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7: 8 e 4.

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1: Que calor!
0: 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Ô, gordinho, tô sabendo que vai ter um arroz carreteiro aí, gordinho, é isso? Você quer fazer uma CPI do arroz carreteiro?
2: Bidu, fala comigo, Bidu. Bidu, tô sabendo aqui, meu amigo Irineu, cabeleireiro antigo aqui no bairro Nova Lima, aqui.
0: Sim.
2: Esse arroz carreteiro aí, ô Bidu, ele comprou duas marmitas na vez passada, até hoje não recebeu as marmitas. Não, moço, vamos ter que fazer uma CPI desse carreteiro do Jorge aí, viu?
0: Tchau,
2: obrigado.
0: Vai devagar aí, gordinho. É beneficente o arroz carreteiro, rapaz. Não estraga, não. Ô, gordinho, vai devagar aí, doido. Gordinho quer acabar com a festa dos outros lá. Ê, gordinho. Pra você hoje na nossa premiação aqui, uma cesta lá da SS Cesta Básica, viu, gente? A melhor cesta de Campo Grande, você pode pedir a sua cesta amanhã, 99170-2025. Uma cesta bacana, vou sortear daqui a pouquinho pra vocês aí, claro, né? Já tem 3 pessoas no sorteio, né? Sorteei uma na terça, na quarta, na quinta e hoje, sexta-feira, vou sortear mais uma pessoa e entre essas 4 aí, vamos sortear a cesta. Então vai mandando o seu alô aí, seu zap zap, manda aquele áudio, aquele recadinho, 992-18-8550 é o telefone da Rede Top. Olha o Lourenço, o Lourival e o nosso baú do Bidu.
3: Baú do Bidu.

0: você foi e me lambada boa, é isso, Bidu? Corri gostoso, hein? Venha dançar sem parar com o Bidu. Olha, são 8h17, noite gostosa e sexta-feira.
1: Ai, eu quero esse Pix, eu vou ganhar esse Pix.
0: Hoje não tem Pix, Pix só semana que vem, tá, gente? Vou lembrar você hoje uma cesta bacana lá da SS Cesta Base, tá bom? Você quer participar, quer concorrer, então manda aí 992188550 pra você participar, concorrer a cesta, né? Logo mais às 15h15 para o Tobin Lobo fazer o sorteio, tá bom? Então vai mandando aí, não mandou ainda, dá tempo de você mandar a sua mensagem, o seu áudio aí pra nossa festa, pro nosso clube do Bidu, pela nossa rede top de rádio. Rede top de rádio. Boa noite.
2: Boa noite. Oi. Tainara Aparecida, guia de ajuda do bairro Aerohan.
0: E aí, Tainara?
2: Excelente sexta-feira, abençoado pra nós.
0: Obrigada, amiga.
2: Finalzinho de sexta-feira, né?
0: Ah, isso. Eu
2: quero participar do sorteio de hoje do Pix.
0: Não, é
2: tô
0: sexta
2: feliz,
0: hoje.
2: Na top, uma moda do Jorge Matheus.
0: Obrigada,
2: pra mim.
0: Obrigada aí, Tainara. Vou procurar aqui. Se der tempo, eu toco ainda hoje. Quem mais tá com o Biduzinho?
3: É isso aí, meu amigo Bidu.
0: Bom, como é que tá?
3: Estamos por cá na escuta da programação da Rede Top.
0: Obrigado pelo carinho.
3: O programa do Bidu.
0: Obrigado.
3: Top, tô feliz. Aqui é o Beto Guarandi. Um abraço, irmão.
0: Alô, Guarandi. Alô, bairro Guarandi. Alô, Beto. Obrigado pelo carinho, seu Beto.
4: Bidu chegou.
0: Aqui.
4: Boa noite, Bidu. Bora aí, de novo.
0: Bora pra
4: tamo
0: cima.
4: Tamo juntos, misturado.
0: Bora.
4: Tô feliz, tô na top.
0: Ah.
4: Bora de mais um plantão aí, beleza? Opa. Curtindo a top sempre.
0: Bom trabalho pra você, meu queridão.
4: Bom programa pra tu aí, amigo.
0: Tamo junto. Obrigado aí, bom trampo aí. Obrigado pela grande audiência. Quem mais tá com Bidu? Quem mais tá na rede top? Já não dá mais tempo?
5: Ah.
0: É mesmo? Ô, produção, é verdade isso? Comercial tá chegando? Tá bom, né? Quando eu vou me empolgando aí, tem que chamar o break.

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6: 8:22.
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13: Vamos lá, gente, 8:25.

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Olha só, 8 horas e 26 da noite, 20 e 26, Bidu. Olha o Grande Ralph desfilando no nosso clube do Bidu.

0: sempre ensina e guarda segredo todo dia cedo.
1: É, pô.
0: Ai, ai, ai. Alô, Vander Lopes. Obrigado pelo carinho grande. Vander, ligado no Bidô, fala comigo. Boa noite.
2: Aô.

0: manda aquele áudio aí, como é que aquele vídeo aí, aquele velho abraço aí.
1: Opa!
0: Meu amigo, companheiro, jornalista Vanderlopo da Folha do Estado, Brasil.
1: Obrigado aí, Vander, pelo carinho. Ótima sexta pra você, tá bom? Obrigado pela grande audiência aí, grande Vanderlopo, jornalista.

0: Bidu, devido à grande audiência da Top aqui no Nova Lima, que tá fazendo um eco aqui na Zona Norte do Campo Grande.
1: Tá acontecendo
0: já
1: aí.
0: Apareceram mais duas vítimas, Bidu, desse arroz carreteiro do Jorge. Pagaram e não receberam a marmita, Bidu. Você acredita nisso, Bidu? Você tá doido? Se explica aí, Jorge.

0: noite, meu amigo.
1: Boa noite.
0: E ligadinho na audiência, ouvindo sua programação.
1: Como é que você tá, minha amiga?
0: Quero ouvir uma moda. Ah. A sua experiência, bom?
1: Tá
0: e ofereço a todos na audiência.
1: Tá
0: Deus
1: bom.
0: Deus querida, ministro. De dourados.
1: Obrigado.
0: Ligadinho, curtindo você.

0: 9 da noite aqui na Rede Top, às 9. O nosso Jusilei Vilela com o rodeio da Top amanhã, hein, gente? Não se esqueça disso. Amanhã muita moda boa, né? Prêmios pra você aí, né? Então você é o nosso convidado. Amanhã às 21 horas tem por aqui na Top meu amigo Jusilei Vilela, o bocão com o rodeio da Top, né? É modão que você quer. Então toma. Assim que ele vai lá, vai. Eita, Jusilei, obrigado pelo carinho, pela grande audiência. Quem mais tá comidozinho, quem mais tá curtindo essa noite bacana de sexta-feira, mandar um alô pro meu amigo Jorge. Ele tá fazendo arroz carreteiro, lá na região norte de Campo Grande. Alô, Jorge, tamo junto aí, viu, Jorge? O gordinho tá te queimando aqui no ar aqui ao vivo, Jorge. Segura esse gordinho, não vale nada. Grande Jorge, obrigado aí pelo carinho. Quem mais tá comidozinho, é só você falar, né? É só você abrir o seu coração. 992188550, é isso?
1: Boa noite, Dudu.
0: Boa noite. Tô
1: botando sorteio dessa cesta básica, Adriana, aqui de Estrela d'Alva. Ô,
0: Adriana, como é que tá, minha amiga? Ganhou o lanche ontem lá do Léo, Adriana. Foi você que passou lá e pegou o lanche ontem, amigo. Obrigado aí pelo carinho, tá bom? E o lanche é bom ou não é bom? Faz o lanchão aí, se for você, manda o áudio agora que eu tô aqui esperando, menina. Tem mais, tá com o Beduzinho, meu amigo Hilário Santos. Boa noite, Hilário.
2: E aí, Dudu, tô feliz, tô na Top, Hilário Santos da Chácara, difícil acesso. Toca aí pra nós, pro Barreto, rapaz.
0: Opa,
2: pelo menos uma.
0: Chácara, difícil acesso. Alô, Hilário, obrigado pelo carinho. Minha amiga Marli chegando por aqui. Alô, Marli.
3: Boa noite, Bidu,
0: boa
3: tô
0: noite.
3: Feliz, tô na Top. Me põe nesse sorteio aí pra concorrer a sexta base.
0: Tá no sorteio, menina.
3: Aqui é a Marli Saito, o cheiro do Vilas Boas.
0: A Marli tem sorte, hein, gente? Essa malinha aqui tem sorte, hein? Fica esperto com ela aqui, computador aqui. É, ela ganhou uma vez a passagem, né, Marli? Quem mais tá comidozinho, dá tempo de soltar mais uma mensagem? Ou não dá, gente? Fala aí, produção. Ou dá ou não dá? Hã? Dá mais não? Já chegou? Tem que entrar os nossos comerciais. Tá bom, então. É, falou, tá falado, né? Vocês que mandam aqui na Top. Eu tô aqui só pra fazer a festa, né? Ah, aqui bastante é com você. Vocês que resolvem tudo aqui. Eu só tô aqui pra animar, tá bom? Então tá bom, daqui a pouco eu volto com muito mais música. Segura a onda aí então. Dudu vai ali e volta. Ah, vai e volta com o sorteio da sexta. Essa é a sexta, hein?
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1: Pronto, 8:44.

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1: Estou de volta e vou pro sorteio. Vou pro sorteio de hoje, só lembrando que é o seguinte, como que vai funcionar esse sorteio? Eu vou sortear uma pessoa agora, na terça eu sorteei um, na quarta o outro, na quinta outro, né? Sexta-feira eu vou sortear mais uma pessoa e essas quatro aí vai ganhar hoje ainda sexta, pra você retirar na segunda-feira aqui na Top, tá bom? Então vamos pro sorteio então, gente linda, vamos lá então, bora lá então. Pronto, um jeito, produção. Então vamos, vamos lá. Pode bater os clarinhos aí, Beto.

5,50 valendo uma cesta. SS Cesta Básica, quer pedir sua cesta? 99170-2025. Entrega sem taxa na sua casa. Até amanhã ainda, viu? Você pode pedir amanhã cedo, entrega amanhã. 99170-2025. Isso, seu Bidu. Pronto, feito o sorteio. Mistério todo, quem vai entrar na lista, quem vai entrar na lista do sorteio da cesta, lá da SS Cesta Básica, é a Jaqueline da Silva, Jaqueline da Silva! Parabéns aí, Jaqueline da Silva aí, né? Quem está no sorteio então, seu Bidu? É a Marli, lá do Coronel Antonino, o Diego Febraro, a Cleide Silva e a Jaqueline da Silva. Ah, o final do telefone da nossa amiga Jaqueline.

é o 491. Pronto? É isso, né? Agora vamos fazer o sorteio entre essas quatro pessoas aí. Eu vou sortear essa cesta pra vocês aí, lá da SS, cesta básica. Ah, uma cesta show de bola, uma cesta bacana. E com certeza vocês vão amar e vão gostar, né? Então vai lá, Bidu. Só vou ajeitar aqui o meu negócio aqui pra mim poder fazer o sorteio pra vocês aí. Pronto? Então vamos lá. É só rodar o peão do Bidu. Boa sorte, Jaqueline Silva, Marli, Diego Vebraro e Cleide Silva. Vai lá, computador. Roda, roda, roda, roda. Roda, roda, roda, guri. Pronto, feito o sorteio. Tá aqui quem faturou, né? A cesta, pegar a cesta na segunda-feira aqui, tá bom? Foi a nossa amiga Cleide Silva com o final do telefone 9645. Ô Cleide, tá ligado o Bidu aí, minha amiga? Ela ligou? Ela mandou mensagem, foi lá ontem, né? Ela foi, né? Quinta-feira. Isso, quinta-feira. Ela mandou a mensagem e faturou a nossa cesta. Então, Cleide, foi o seguinte. Manda uma mensagem aqui pra mim, tá? Pra você validar aí a sua cesta, bom? O final do telefone dela é o 9645. Alô, Cleide Silva. Por favor, manda.

0: Cadê é você, doida? Parece pra conversar comigo aqui, quero falar com você, menina. Ah, é, o telefone dela é o 9645. Alô, Cleitinho. Ah, fala com o Bidu, doida. Cadê você? Cadê você que eu tô te vendo, minha amiga? Gente, final de programa é começo de saudade. Olha. Boa, bom finalzinho de sexta-feira pra vocês aí, bom sábado, bom domingo. Obrigado pela grande audiência, aqui pela Rede Top, hein? Cada semana, cada dia, o pessoal tá chegando, tá gostando. O bom da Top, que eu vou ser bem sério pra vocês, o pessoal que escuta pela primeira vez, eles ficam, né? Daí começa a participar e se torna praticamente quase uma família, né? Porque o pessoal tá interagindo, tá mandando mensagem, dando aquele alô. E é bacana, né? Quando vocês não participam, faz falta, menino. Quando você some aí, a gente fica pensando, cadê fulano? Cadê esse crânio? Mas enfim, né? Esse é o jogo da vida e fica bacana vocês participam, tá bom? Eu gosto muito. Manda áudio, manda mensagem de texto, não dá pra receber ligação, mas se desse também ia ficar muito bacana, mas enfim. Obrigadão pela grande audiência, eu sou o Cláudio Bidu, feliz da vida. Tô indo pra casa descansar e na segunda-feira eu volto com muito mais pela nossa Rede Top de rádio. Na sequência tem a voz do Brasil e depois logo mais às 10, nosso pai vinha do rádio com um fim de noite pra vocês aí, fechou? Ah, tem muita coisa boa, Top, 24 horas no ar de muita música, muita alegria dentro pra você, jornalismo e notícia o tempo todo. Pegar meu trenzinho aqui, né, seu Bidu? olhar pra cá, vou sentar do lado de quem aqui, deixa eu ver.
1: Só vai dar problema.
0: Vamos ficar quietinho então hoje, né, vamos ficar quietinho. Vocês tá vendo? Dá não, né? Tchau, gente! E a última de hoje, Jair, Estrada da Esperança! Aí é moda!

0: Edu fica por aqui, mas amanhã tem mais música, mais alegria e muito mais participação. Obrigado pela companhia, pela audiência e por fazer parte deste clube. Clube do Bidu, a sua noite é aqui.
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5: 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As notícias do governo federal que movimentaram o país no dia de hoje.
7: Olá, boa noite.
8: Boa noite para você que nos acompanha em todo o país.
7: Sexta-feira, 14 de agosto de 2026.
8: Vamos ao destaque do dia.
7: Vícios em apostas.
8: 1.200.000 brasileiros decidiram bloquear o próprio acesso às plataformas.
7: E mais de 800.000 pessoas estão impedidas de apostar em bets por participarem de renegociação de dívidas. Dilson Santa Fé.
9: Nesse total, aproximadamente 794.200 estão relacionadas à modalidade voltada a inadimplentes.
8: A regulação da publicidade para bets foi tema da entrevista de hoje.
7: Ricardo Morishita, da Secretaria Nacional de Defesa do Consumidor, faz um alerta para quem gosta de jogar.
10: Jogar faz você perder dinheiro. Você perde. A regra é perder.
8: E hoje vamos fazer um passeio por patrimônios históricos brasileiros.
7: O Brasil possui 26 locais com esse título mundial da Unesco.
8: Pela voz de quem vive no local, conheceremos mais sobre 3 cidades tombadas.
11: Sou nascido aqui em Ouro Preto, sempre fui apaixonado pela história, sempre ficava encantado, né, com aquele centro histórico ali, parecia a cidade que a gente vê nos filmes europeus.
12: São Miguel das Missões, que esse ano estamos comemorando 400 anos da história das Missões.
13: Os pessoas só conhecem a cidade de Olinda pelo carnaval, mas muita coisa em Olinda aconteceu primeiramente.
7: Hoje na apresentação da Voz do Brasil, Luciano Seixas e eu, Mariana Jungmann.
8: E acompanhe a gente ao vivo, acesse radiogov.ebc.com.br ou o canal Gov na sua TV aberta.
7: O governo brasileiro abriu processo para avaliar a adoção de medidas de reciprocidade em resposta às tarifas impostas pelos Estados Unidos.
8: A análise tem como base a Lei da Reciprocidade Econômica, que permite ao Brasil adotar medidas para responder a ações comerciais consideradas prejudiciais ao país.
7: O Ministério das Relações Exteriores também informou a solicitação de consultas diplomáticas com o objetivo de buscar uma solução por meio do diálogo.
8: Enquanto isso, o governo brasileiro seguirá defendendo o multilateralismo e buscando novos mercados para os produtos brasileiros.
7: Uma resolução do Ministério de Minas e Energia define diretrizes para o combate a fraudes e adulterações no mercado de combustíveis e de derivados de petróleo.
8: A norma também apresenta medidas para o fortalecimento da fiscalização pela Agência Nacional do Petróleo, Gás Natural e Biocombustíveis, ANP.
4: O objetivo da norma é fortalecer a fiscalização do mercado de combustíveis. Elaborada pelo Conselho Nacional de Política Energética, o documento estabelece a atuação da Agência Nacional do Petróleo, Gás Natural e Biocombustíveis nas ações preventivas de fiscalização dos agentes regulados, nas atividades de produção, importação, distribuição e revenda varejista de combustíveis e derivados de petróleo. Assim, a ANP poderá fazer a identificação antecipada de falhas e a adoção de medidas corretivas para manter o adequado funcionamento dos equipamentos, contribuindo para o aumento da confiabilidade e segurança operacional. A norma determina ainda um maior intercâmbio de informações eletrônicas com institutos de defesa do consumidor, ministérios públicos, polícias civil e federal e Inmetro. Caberá também à ANP combater as fraudes no setor, com atenção especial para matérias-primas, tipos de petróleo utilizados, os derivados e biocombustíveis produzidos, atestando anualmente que a produção está adequada ao processo produtivo, garantindo uma maior confiabilidade aos consumidores. Nazi Brum para a Voz do Brasil.
7: Quem negociou dívidas de cartão ou de contrato com o FIES não pode realizar apostas nas chamadas bets.
8: De acordo com o Ministério da Fazenda, cerca de 800 mil pessoas estão impedidas por conta das renegociações.
7: A restrição também abrange beneficiários de programas sociais e aqueles que decidiram aderir à plataforma de autoexclusão.
9: Mais de 800 mil pessoas que renegociaram dívidas estão impedidas de apostar em plataformas autorizadas pela Secretaria de Prêmios e Apostas, a SPA. Desse total, aproximadamente 794.200 estão relacionadas à modalidade voltada a inadimplentes e 33.120 ao Fundo de Financiamento Estudantil, o FIES. Também há bloqueios para beneficiários do Bolsa Família e do Benefício de Prestação Continuada, o BPC. Segundo o Ministério da Fazenda, essas restrições seguem uma decisão do Supremo Tribunal Federal, o STF. Outra opção é a plataforma centralizada de autoexclusão, que permite solicitar o bloqueio de acesso às plataformas autorizadas. Já foram registrados mais de 1.200.000 pedidos. A plataforma também oferece cursos gratuitos sobre aspectos comportamentais e financeiros relacionados às apostas. Ainda um autoteste de saúde mental, com informações sobre riscos associados a apostas e pontos de atendimento no Sistema Único de Saúde, o SUS. Para obter mais informações e entrar na plataforma de autoexclusão, acesse gov.br/fazenda. Dilson Santa Fé, para a Voz do Brasil.
8: Pois é, e o vício em apostas, especialmente entre os consumidores que utilizam casas ilegais, vem preocupando os órgãos de controle do governo federal.
7: Para reduzir os prejuízos, uma portaria regulou as publicidades das casas de apostas, as chamadas bets.
8: Entre os órgãos envolvidos na regulação e fiscalização dessas propagandas está a Senacom, a Secretaria Nacional de Defesa do Consumidor.
7: E esta semana o tema foi discutido em oficina promovida pela Secretaria com PROCONs de todo o país.
8: Hoje nós conversamos mais cedo sobre o assunto com o secretário da Senacom, Ricardo Morishita. Acompanhe.
7: Secretário Ricardo Morishita, bem-vindo à Voz do Brasil, prazer ter o senhor com a gente. Bom, secretário, essa semana a Senacom promoveu duas oficinas voltadas para as entidades do Sistema Nacional de Defesa do Consumidor, né? Uma delas reuniu os PROCONs de todo o Brasil para tratar de crédito ao consumidor, fiscalização e combate ao endividamento. Queria que o senhor falasse pra gente então o que foi abordado e como os PROCONs podem ajudar nesses problemas das famílias.
6: Muito bom, olha, esse é um tema que tem preocupado todos os consumidores, o endividamento. Ele é um tema muito relevante. A primeira medida é trocar informações. A segunda é trabalhar na prevenção, combater tudo aquilo que pode ser combatido preventivamente. E depois verificar os efeitos para que na reparação, na negociação da dívida do consumidor, a gente consiga dar sempre a melhor proteção.
8: Tem uma outra oficina, que a Mariana falou de duas, né? Que seria a capacitação desses órgãos de defesa do consumidor em relação às bets, né? As apostas de quota fixa, chamadas bets, que hoje é um problema nacional, né? Se não mundial. O que foi abordado nessa capacitação, secretário?
6: Olha, Basicamente, a gente estava bastante preocupado com a questão da publicidade. Essa oficina, ela reuniu, eu acho que isso é importante a gente comentar, os três grandes setores públicos, a área pública que tem poder de fiscalizar e ajuizar ações. Então, nós tivemos lideranças dos PROCONs, das cinco regiões do país, nós tivemos promotores que estão trabalhando com esse tema e também a Defensoria Pública, porque a tutela, a proteção e o acesso dos consumidores carentes individualmente, você tem a Defensoria trabalhando. E os três juntos, além de trocar informações, a gente pôde olhar, sobretudo, para como isso chega para o nosso consumidor. E o foco é sempre o combate à ilegalidade, o combate daquelas que são legalizadas, mas estão cometendo abusos, e o foco é sempre você ajudar nesse mecanismo de prevenção.
7: Inclusive, a gente teve recentemente uma portaria interministerial, né, para tratar dessa questão da publicidade das bets, e a Senacom faz parte dessa, desse grupo aí de organismos do governo que montaram essa portaria.
6: Exatamente, isso é fundamental, né? Você vê o Estado trabalhando junto, coordenadamente, melhora, potencializa os efeitos no dia a dia do nosso consumidor.
8: As plataformas que estão regularizadas, né, junto ao governo federal, estão autorizadas a funcionar, tudo certinho, elas também têm limites, não é isso, secretário? O que que as propagandas delas não podem conter, por exemplo?
6: Olha, eu acho super importante, mas eu posso fazer uma observação? O primeiro grande alerta para o consumidor: cuidado com as ilegais. Não há como ganhar com as ilegais. Elas estão descumprindo a norma, não recolhem os valores, não tem segurança para o jogo. É perda certa. Jogar numa bet ilegal é um prejuízo gigantesco para os consumidores, para o bolso dele e para a saúde dele. Então a gente faz esse primeiro alerta: cuidado, consumidor, cuidado com a bet ilegal. Essa é a primeira grande frente. A segunda, Luciano, é aquela para as legalizadas. E aqui acho que tem uma contribuição importante, uma clareza que o Estado brasileiro está dizendo. Três frases que ajudam a gente a entender quais as cautelas que o consumidor jogador, o consumidor apostador precisa ter. A primeira delas é o que o Ministério da Fazenda diz: jogar faz você perder dinheiro. Você perde, a regra é perder. Por isso, toda publicidade. Por exemplo, aquela que mostra que houve um consumidor que ganhou. Aí mostra lá que aquele foi o premiado, mostra o valor que foi premiado. É enganoso, porque a regra é perder. Em mais de 90% dos jogos, em mais de 97%, 94%, eu tive agora no Espírito Santo, o Ministério Público fez uma mensuração. Pelo menos 94% dos jogos são perdidos. O consumidor perde. Mostrar que ele está ganhando é uma enganosidade. Não pode. Essa é uma questão. A segunda questão: como jogar? A regra é perder. Aquele que vai na internet ensinar como a pessoa ganha é profundamente enganoso. Como é que você ensina alguém a ter sorte? Quando, na maioria das vezes, você vai perder. Porque é essa a primeira frase de advertência que precisa ser observada. Você vai perder. Você joga por entretenimento, é para se divertir, mas não porque você vai perder. Essa é a primeira frase. E toda publicidade que for contrária a essa frase, ela é enganosa. Essa é a primeira regra: você vai perder. A segunda regra, que essa diz respeito à saúde e à segurança dele: pode causar dependência. É sério isso, porque é biológico. Há uma interferência no comportamento biológico. Então, pode viciar. Porque pode viciar, tem uma regra importante. Quando você faz uma publicidade e facilita o jogo, quando você, por exemplo, o consumidor entra ali e aí tem, por exemplo, um botãozinho para turbinar a jogada. Olha, turbinar a jogada, você está incentivando ele a jogar mais. São mecanismos que podem causar vício, dependência. Bonificar é proibido. Por quê? Porque a bonificação, você vai entrar na bet, já ganha bonificação, é objetivo, é proibido.
10: é prática abusiva. A 14.790, que é a lei que regulamenta, proíbe, e a portaria 73 interministerial diz a mesma coisa. Por quê? Porque na hora que você dá o bônus, você está incentivando a pessoa a jogar e está aumentando o risco em relação à sua saúde e sua segurança. Jogar pode causar dependência. Você perde dinheiro, pode causar dependência. É o Estado brasileiro dizendo isso. E a terceira coisa, qual é? É aquela que também machuca muito o consumidor. É quando se diz: apostar não é investimento. Não é. Não pode se dizer que é investimento. Não pode se criar cursos, né? Eu vi uma vez um influenciador dizendo assim: apostar é igual fazer investimento. Você precisa ter resiliência, você precisa ter força, mesmo perdendo. Se você não continuar jogando, você vai perder mais ainda. É profundamente enganoso.
7: Então, só para a gente concluir, secretário, quais são os canais de denúncias para quem observar propagandas de bet que estejam aí infringindo todas essas regras? Olha, ou propagandas de bets ilegais?
10: Perfeito. Há sempre o canal do Fala BR, que ele pode entrar e pode fazer a sua denúncia. Mas lembra, se a gente está falando das bets legalizadas, aquelas que são autorizadas a funcionar, essa ela tem o consumidor.gov.br. Porque elas são obrigadas a se registrar ali. Agora, tem uma dica que eu acho que é bacana. Como é que você sabe que uma bet é legalizada ou não?
7: Tem um site que você pode conferir,
10: né? Tem um,
7: né?
10: Site. Essa é uma boa, exatamente. É o
7: eu
10: site...
7: já fiz entrevistas boa, antes sobre
10: boa,
7: isso.
10: Boa, é isso mesmo. É a Secretaria de Prêmios e Apostas, que tem lá um site, e todas as legalizadas estão ali. Agora, a dica mais prática. Veja se ela é bet.br. Ela pode ter qualquer nome, mas tem que ter o nome dela, .bet.br. Se não tem, precisa tomar cuidado. Tem uma exceção também. Tem 6 estados que regulamentam bets: Rio, Minas Gerais, Paraná, Paraíba, Maranhão, Sergipe e Tocantins. Até agora são 6. 21 é fácil, em 21 estados.
7: Bet.br.
8: Muito bem, nós conversamos com o Ricardo Morichita, secretário nacional de defesa do consumidor. Muito obrigado por sua entrevista aqui à Voz do Brasil.
10: Uma alegria estar com vocês, sempre à disposição.
7: Será realizado neste final de semana um mutirão com 10 mil vagas de atendimento em agências da Previdência Social.
8: Para participar, o cidadão deve realizar o agendamento previamente pelo site ou aplicativo Meu INSS ou pela Central 135.
7: E fique atento, golpes e informações falsas sobre benefícios previdenciários têm feito cada vez mais vítimas.
8: Para acessar serviços com segurança e evitar fraudes, aposentados, pensionistas e demais segurados devem utilizar apenas os canais oficiais do INSS.
7: O Meu INSS reúne mais de 100 serviços e permite resolver diversas demandas sem sair de casa.
14: A Ivanilce da Silva Santos é aposentada em Rio Branco, no Acre, e conta que sempre que precisa, usa o aplicativo Meu INSS.
15: Eu sempre passei, eu uso qualquer hora, através do Gov, né? Eu consigo entrar no Meu INSS e fazer tudo o que eu quero pelo celular.
14: Atualmente, mais de 100 serviços do INSS são oferecidos de forma digital pelo aplicativo ou pelo site Meu INSS. A ferramenta foi criada para simplificar o acesso a serviços e evitar filas nas agências. E hoje, 6 em cada 10 requerimentos já são feitos pelas plataformas, segundo a diretora de Tecnologia da Informação do INSS, Aruana Espíndola.
16: Os principais serviços, além do requerimento de benefício por incapacidade, que hoje também é feito de maneira digital, além disso, salário maternidade, pensão por morte e aposentadorias também são efetuados por esse site ou aplicativo.
14: Para acessar o Meu INSS, basta ter cadastro no gov.br. Mas quem ainda não tem, pode usar a própria plataforma para solicitar. Além da senha, o aplicativo oferece o duplo fator de segurança. Mas é preciso tomar alguns cuidados para evitar golpes, como não compartilhar senhas e nem confiar em mensagens solicitando dados se passando pelo INSS. Reportagem Gabriela Noronha.
8: Você que é estudante e está escolhendo qual faculdade cursar, uma plataforma do Ministério da Educação pode te ajudar nessa missão.
7: É o Sistema Eletrônico de Acompanhamento de Processos da Educação Superior, o EMEC. A consulta é gratuita e pode ser feita diretamente pela internet.
8: Pelo EMEC, você pode verificar a situação cadastral e conferir as notas de qualidade de faculdades, universidades e cursos de graduação e pós-graduação no Brasil.
17: Estudantes podem verificar se os cursos de graduação e as instituições em que estudam ou desejam ingressar estão devidamente credenciados, reconhecidos ou autorizados pelo Ministério da Educação. A consulta ocorre por meio do Sistema Eletrônico de Acompanhamento de Processos da Educação Superior, o EMEC. O sistema gerencia, regula e monitora as faculdades, as universidades e os cursos de graduação e pós-graduação no Brasil. Instituições sem credenciamento e cursos sem autorização não podem funcionar. Já sem reconhecimento, os cursos não podem ter seus respectivos diplomas emitidos e validados. Ao consultar a instituição, também é possível verificar o índice geral de cursos e o conceito institucional. Eles são indicadores de qualidade do MEC, calculados pelo INEP. Rafael Arruda, diretor de Política Regulatória da Secretaria de Regulação e Supervisão da Educação Superior do MEC, destaca a importância de o estudante consultar esses indicadores.
18: É importante que as pessoas entendam a necessidade de observar essas informações para que possam fazer seus cursos em instituições adequadas, corretas e ao mesmo tempo de qualidade e seus cursos também.
17: Antes de serem reconhecidos pelo MEC, os cursos de graduação passam por diferentes etapas de regulação da educação superior. O curso autorizado é aquele que recebe permissão para iniciar seu funcionamento e ofertar aulas. Já o reconhecimento é a confirmação para que o diploma tenha validade oficial em todo o país. Reportagem Júlio César de Oliveira.
7: A Voz pelo Brasil. Próxima segunda-feira é o Dia Nacional do Patrimônio Histórico.
8: O patrimônio é o legado do nosso passado, aquilo com que convivemos hoje e é considerado de valor excepcional para a humanidade, como define a Unesco, a Organização das Nações Unidas para a Educação, a Ciência e a Cultura.
7: No nosso primeiro episódio da Voz do Brasil, vamos falar sobre patrimônios mundiais localizados aqui no Brasil. Acompanhe. Identidade e tradição. Cada pedacinho desse país, que recebeu o título de Patrimônio Histórico Mundial, preserva a memória e garante a riqueza da história por gerações. O Brasil possui 26 locais que receberam essa classificação, seja pela importância da arquitetura e da cultura, ou pela beleza natural e ambiental. Então, já que estamos pertinho do Dia Nacional do Patrimônio Histórico, vamos conhecer três desses lugares que já ganharam esse reconhecimento mundial da Unesco. Nossa primeira parada é no Nordeste do país. Vamos até Olinda, em Pernambuco, conhecer o Centro Histórico. Ao caminhar pelas famosas ladeiras da cidade, encontramos igrejas centenárias, conventos e casarões coloridos. O guia turístico Júlio de Paula diz que Olinda não se resume aos famosos bonecos gigantes.
13: As pessoas só conhecem a cidade de Olinda pelo carnaval, mas muita coisa em Olinda aconteceu primeiramente. A primeira ordem dos carmelitas do Brasil é em Olinda, primeiro convento franciscano do Brasil é em Olinda, primeira catedral que está de pé, né? Nos dias de hoje, de 1537, Catedral da Sé, é antigo, primeira faculdade de direito, primeiro hospital do Brasil, enfim, muita coisa primeiro em Olinda, o início da colonização.
7: E agora a gente viaja para outro destino. Estamos em Minas Gerais. E o hino do estado vem da gaita do nosso guia turístico Dinneguinho. ele vai nos apresentar a cidade de Ouro Preto. O município foi o primeiro do país a ser declarado Patrimônio Cultural da Humanidade pela Unesco em 1980. E aqui o passeio é completo: museus, esculturas e muitas igrejas, com destaque para São Francisco de Assis, feita pelo artista e arquiteto Aleijadinho. Além disso, podemos ver a história do Brasil por toda parte, como as Minas de Ouro, uma importante influência dos africanos, como nos conta Jim Neguinho.
19: Eram pessoas escravizadas, engenheiros, mineradores de regiões específicas do continente africano, que foram trazidos daquelas condições de escravo para trabalhar na mina de ouro. Os portugueses trouxeram para Ouro Preto mão de obra especializada esse tipo de mineração. Então, eu super recomendo conhecer a mina de ouro e a senzala, conhecer seu legado do povo africano aqui na nossa cidade.
7: E para fechar a nossa viagem, atravessamos o país e vamos percorrer mais de 1.800 quilômetros para o nosso próximo destino. Estamos em São Miguel das Missões, no Rio Grande do Sul. Aqui é possível conhecer os trabalhos dos jesuítas durante os séculos 17 e 18. A principal atração da cidade é o sítio arqueológico de São Miguel Arcanjo. À noite, o turista pode participar de mais um espetáculo. Quem nos conta é a guia Cris Bueno.
20: De noite tem um espetáculo de som e luz, que é um dos espetáculos mais antigos do país, desde a sua criação, que jamais foi interrompido.
7: A Cris Bueno também falou sobre uma famosa tradição na cidade.
20: São Miguel também é reconhecido como a terra dos benzedores. Tem vários benzedores que atendem na sua própria casa. Benzimento era indígena e foi passando de pai para filho.
7: E só de falar desses três lugares já deu para perceber que o Brasil é muito rico de história e de patrimônios, não é mesmo? Para conferir a lista de patrimônios mundiais reconhecidos pela Unesco, é só acessar o site whc.unesco.org. Aqui é a Raquel Mariano e nos encontramos na nossa próxima viagem. Até lá!
21: Bom, e na próxima sexta-feira a gente traz mais um episódio da Voz pelo Brasil. Dessa vez a gente vai falar sobre folclore e trazer o Boi Bumbá do Maranhão.
8: E essas foram as notícias do governo federal.
21: Uma realização da Secretaria de Comunicação Social da Presidência da República.
8: Com produção da empresa Brasil de Comunicação.
21: Fique agora com as notícias do Poder Judiciário e do Congresso Nacional. Boa noite, um bom fim de semana.
8: A gente volta na segunda-feira. Boa noite.
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24: Prazo para envio de propostas de modernização do sistema de justiça termina neste sábado.
25: STJ mantém multa do IBAMA à importadora que comprou borboletas mortas da China.
24: Amanhã é o último dia para informar sobre o transporte gratuito de indígenas no dia das eleições.
25: Boa noite, eu sou Marcela Luiza.
24: Eu sou Walter Lima.
25: Nesta semana, o presidente do Supremo Tribunal Federal e do Conselho Nacional de Justiça, ministro Edson Fachin, e o presidente do Banco Central, Gabriel Galípolo, revisaram uma portaria conjunta que cria um grupo executivo responsável por desenvolver as bases de Sistema Nacional de Registro, Rastreabilidade e Controle da Cessão de Créditos de Precatórios.
24: Na ocasião, o ministro Edson Fachin destacou que o objetivo da iniciativa é garantir mais transparência e segurança. Vamos ouvir um trecho.
26: O objetivo dessa nova regulação, obviamente, não é impedir a circulação de créditos, mas sim de garantir que ocorra com transparência, segurança jurídica, rastreabilidade e proteção aos credores, especialmente aos credores em situação de vulnerabilidade.
25: A nova regulamentação torna obrigatória a escritura pública na primeira transferência do precatório.
0: A medida busca garantir ao credor informações claras sobre o valor atualizado do crédito, o preço negociado e as consequências da operação.
25: O Superior Tribunal de Justiça restabeleceu a multa aplicada pelo IBAMA a uma pessoa que comprou 158 borboletas mortas da China sem autorização dos órgãos ambientais.
0: Para os ministros, o ato constitui infração à legislação ambiental. Fátima Uchoa.
1: As borboletas mortas seriam utilizadas na fabricação de quadros. A compradora alegou que a proibição de introduzir espécime no país sem autorização só seria aplicada à importação de animais vivos. Após o argumento ser rejeitado em primeira instância, o TRF4 o aceitou. Já a primeira turma do STJ restabeleceu a multa de R$33.600. Seguindo o voto da ministra Regina Helena Costa, que prevaleceu no julgamento, o colegiado considerou que a legislação que proíbe a introdução no território nacional de animais estranhos à fauna brasileira não distingue entre espécimes vivos e mortos. Assim, basta que uma espécime animal ingresse no território nacional sem a licença para que haja infração.
25: Termina amanhã o prazo para que instituições públicas, privadas e da sociedade civil possam apresentar propostas para modernizar o sistema de justiça.
0: As sugestões devem buscar mais eficiência, transparência, acesso à justiça e fortalecimento da governança, com baixo ou nenhum impacto fiscal.
25: Cada instituição poderá apresentar uma única contribuição diretamente por meio de formulário disponível no site do STF, com envio de resumo escrito de até 4.000 caracteres.
0: As contribuições serão comprovadas pelo Grupo de Estudos para a Modernização do Sistema de Justiça, criado pelo presidente do Supremo, ministro Edson Fachin, no âmbito do Centro de Estudos Constitucionais do Tribunal.
25: Sábado é o último dia para informar sobre transporte de eleitores de aldeias indígenas e moradores de zonas rurais, quilombos e outras comunidades tradicionais.
0: O prazo é para o transporte gratuito no dia das eleições. Fábio Ruas.
2: Responsáveis por repartições e unidades do Serviço Público Federal, Estadual ou Municipal devem informar ao juízo eleitoral o número, a espécie e a lotação dos veículos e das embarcações. O dia 15 de agosto também é data limite para informar itinerários, horários e modalidades de transporte que serão ofertados gratuitamente nos dias de votação. Candidatas, candidatos, partidos, federações, coligações ou qualquer pessoa não podem fornecer transporte a eleitoras e eleitores no dia da votação.
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0: Boa noite.
25: E um bom fim de semana.
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5: Eu sou Humberto Pinheiro e estes são os destaques de hoje do Jornal do Senado, que começa agora. Senado aprova sistema de alerta para localizar pessoas desaparecidas. Alcolumbre destaca produtividade das semanas de esforço concentrado. Cidadania digital pode virar parte da educação básica para prevenir riscos no ambiente virtual. Boa noite. O Brasil registrou 43.828 desaparecimentos só no primeiro semestre de 2026, segundo dados do painel estatístico do Sistema Nacional de Informações de Segurança Pública do Ministério da Justiça. Para mudar esse cenário, a Comissão de Direitos Humanos aprovou a criação de um Sistema Nacional de Alerta para ajudar a localizar pessoas desaparecidas. Repórter César Mendes.
11: O projeto da senadora Damaris Alves, do Republicanos do Distrito
4: Distrito Federal determina que as buscas comecem logo após o registro da ocorrência e classifica os casos como voluntários, involuntários ou criminosos, cada um com seu protocolo específico. Avisos de alerta serão enviados por aplicativo e internet a pessoas que possam ajudar nas buscas com base na localização da ocorrência. Alterações feitas na proposta original ampliam o conceito de desaparecimento involuntário para incluir grupos vulneráveis, como crianças, idosos e pessoas com deficiência, e passam a usar o termo desaparecimento criminoso no lugar de desaparecimento forçado, como explica a senadora Roberta Scioli, do Republicanos de Roraima, que leu o relatório.
6: Essa alteração busca evitar o uso inadequado da expressão desaparecimento forçado, que já possui sentido jurídico próprio no direito internacional e no ordenamento jurídico brasileiro.
4: A proposta vai passar por votação em turno suplementar antes de seguir para a Comissão de Constituição e Justiça.
5: O senador astronauta Marcos Pontes, do PL de São Paulo, criticou a medida provisória que prevê a avaliação pelo Ministério da Educação da proficiência dos médicos recém-formados por meio do Exame Nacional de Avaliação da Formação Médica, o ENAMED. Ele defendeu o projeto de lei de sua autoria que prevê a aplicação do exame pelo Conselho Federal de Medicina como requisito para o exercício profissional. Marcos Pontes destacou que um conceito básico da administração é que quem executa não fiscaliza a própria execução. Assim, para ele, quem executa a formação, ou seja, o Ministério da Educação, não pode fiscalizar a própria formação, o que seria um erro grosseiro.
9: Quem tem que fazer esse exame, quem tem que executar esse exame, tem que ser o Conselho Federal de Medicina, que é o órgão preparado para isso, formado por seus pares, os médicos, são aqueles que entendem do que tem que ser feito para que tenha uma medicina melhor no país.
5: Já o senador Plínio Valério, do PSDB do Amazonas, cobrou a votação da proposta de emenda à Constituição que amplia a autonomia operacional e orçamentária e financeira do Banco Central. Segundo o parlamentar, a PEC 65 de 2023 também prevê medidas para garantir a continuidade do PIX sob responsabilidade do Banco Central. Plínio lembrou que na época houve um acordo para que a proposta fosse votada em plenário após um prazo de 14 dias, solicitado pelo governo, mas a votação até agora não ocorreu. O senador defendeu o cumprimento do acordo e pediu que o texto seja apreciado logo. Para ele, o período eleitoral não deveria impedir a análise.
10: Há uma disputa econômica mais ampla pelo PIX, só não percebe isso quem não quer. O momento é este. No plano internacional, nós temos uma importante conquista a preservar e ampliar. Na nossa economia, sabemos todos a necessidade de defesa da moeda.
5: Após a semana de esforço concentrado realizado pelo Senado Federal, o presidente da Casa, senador Davi Alcolumbre, defendeu o modelo semipresencial. Alcolumbre reforçou a possibilidade dos senadores conciliarem suas obrigações em Brasília sem deixar de prestar conta nos estados. Mais detalhes com o repórter Douglas Castilho.
11: Com a proximidade das eleições, é prática comum no Congresso Nacional a realização de semanas de esforço concentrado, quando os parlamentares se reúnem em sessão para intensificar negociações importantes e votar matérias prioritárias. A medida é utilizada já que as reuniões para decidir as campanhas demandam presença maior dos parlamentares em suas bases. Os senadores que pretendem a reeleição têm até o próximo dia 15 para pedir o registro no Tribunal Superior Eleitoral. Ao fim da sessão realizada na última terça-feira, Davi Alcolumbre reforçou a utilidade do calendário especial.
12: Se nós pegarmos a produtividade da atuação do dia de hoje no Senado Federal, nós cumprimos integralmente o que estava pautado pela Secretaria-Geral da Mesa e anunciado, e incluímos outras matérias como item extra-pauta de solicitação de senadoras e de senadores, inclusive do governo, ou seja, aumentando em muito a eficiência da sessão deliberativa da semana de esforço concentrado.
11: Nas eleições de 2026, 54 vagas no Senado estarão em disputa.
5: O Senado aprovou empréstimos aos
13: municípios de Maceió, em Alagoas, Águas Lindas de Goiás e ao estado de Mato Grosso do Sul. As operações de crédito vão financiar projetos de mobilidade urbana, saúde e infraestrutura. Repórter Lana Dias.
14: Maceió vai contratar 150 milhões de dólares para financiar parte de projetos e obras de infraestrutura e mobilidade urbana, incluindo o sistema de ônibus de trânsito rápido. O dinheiro virá do novo Banco de Desenvolvimento, o Banco do BRICS. Mato Grosso do Sul também foi autorizado a pedir crédito de 80 milhões de dólares junto ao Banco Interamericano de Desenvolvimento, com o objetivo de apoiar a parceria público-privada do Hospital Regional do Estado. A relatora do texto, senadora Tereza Cristina, do Progressistas de Mato Grosso do Sul, explicou que o empréstimo dará mais segurança ao projeto.
15: A operação de crédito contingente constitui instrumento destinado a conferir segurança financeira à parceria público-privada do Hospital Regional de Mato Grosso do Sul, reduzindo os riscos associados ao cumprimento das obrigações do poder público, contribuindo para a estabilidade da relação contratual.
14: Os senadores ainda aprovaram um empréstimo para o município de Águas Lindas de Goiás, que será destinado à infraestrutura, saneamento, mobilidade e demais serviços públicos na cidade. Os textos irão à promulgação.
13: A Comissão de Ciência e Tecnologia aprovou o projeto que inclui a cidade digital como novo eixo da Política Nacional de Educação Digital. A proposta prevê ações nas escolas para prevenir riscos no ambiente virtual. O texto também prevê capacitação de professores e apoio às famílias. A proposta segue para a Comissão de Educação, onde será analisada em decisão terminativa. Mais informações com a repórter Patrícia Oliveira.
16: Com foco no uso de tecnologia digitais por crianças e adolescentes, o projeto aprovado prevê que escolas da educação básica promovam estratégias para prevenir o bullying no ambiente virtual, a superexposição e o uso excessivo de telas, além do compartilhamento indevido de dados e imagens e a desinformação. O texto também prevê a formação de professores e gestores, atenção à saúde mental, campanhas sobre direitos e deveres no ambiente digital e orientação às famílias, aspecto destacado pelo senador astronauta Marcos Pontes, do PL de São Paulo.
17: Às vezes o pai ou a mãe, né, ou os dois, chega e fala assim: deixa lá o celular com a criança conectada, mas não faz ideia com quem essa criança está conversando, não faz ideia o que ela está vendo.
16: O projeto também estabelece medidas para ampliar a inclusão digital e a educação midiática. A proposta segue para decisão final na Comissão de Educação.
13: Com edição de Paulo Groba e trabalhos técnicos de João Lira, o Jornal do Senado fica por aqui. Acompanhe agora as notícias do Tribunal de Contas da União e da Câmara dos Deputados. Boa noite e um bom fim de semana.
18: Minuto do TCU.
19: O Tribunal de Contas da União quer ouvir motoristas de todo o país sobre a qualidade dos combustíveis. A consulta faz parte de uma auditoria que avalia a fiscalização da Agência Nacional do Petróleo. Podem participar caminhoneiros, motociclistas, taxistas, motoristas de aplicativo e qualquer pessoa interessada. O questionário pergunta sobre a qualidade dos combustíveis, a fiscalização e o monitoramento realizados pela agência. As respostas vão ajudar o TCU a identificar problemas e auxiliar a auditoria. O objetivo também é melhorar o atendimento às denúncias feitas pelos consumidores. Combustíveis de baixa qualidade podem causar prejuízos aos motoristas, aumentar custos e até comprometer a segurança dos veículos. O questionário pode ser respondido até o dia 10 de setembro. Saiba mais em tcu.gov.br.
18: TCU.

0: possibilidade de vender o saldo para terceiros. A proposta regulamenta o funcionamento desse tipo de programa e define regras para a venda, transferência e troca de pontos e milhas por dinheiro. De acordo com o projeto apresentado pelo deputado Ricardo Aires, do Republicanos de Tocantins, as empresas que oferecem programas de fidelidade só poderão restringir a venda de milhas pelos clientes se oferecerem uma opção para converter esses pontos diretamente em dinheiro vivo. Se não houver a opção de troca por dinheiro, a empresa fica impedida de bloquear contas, limitar o número de beneficiários ou dificultar a venda ou transferência dos pontos, com exigências como reconhecimento facial ou biometria. Isso vai valer para o resgate de milhas por produtos ou passagens aéreas, por exemplo. De acordo com o autor da proposta, Ricardo Aires, o objetivo é impedir que uma empresa lucre com a venda de pontos e, ao mesmo tempo, crie empecilhos para o cliente resgatar o que comprou. O relator da proposta do plenário, o deputado Paulo Soares, do Podemos de São Paulo, defendeu as medidas. Para ele, as administradoras que vendem pontos ou milhas, que hoje têm valor entre R$ 70 e R$ 80, praticam um monopólio quando dificultam o resgate, a venda ou a conversão de milhas em dinheiro.
1: Um projeto como esse estabelece normas importantíssimas para que o consumidor não seja lesado. São regras claramente colocadas para que nenhum dos lados, na verdade, sejam prejudicados. E o consumidor tenha livre acesso ao que é direito dele, no caso aqui, no que diz respeito às milhas. Muitas vezes elas vêm como um bônus ou como um cashback, mas em outras ocasiões essas milhas são compradas. E naturalmente é fundamental que o consumidor tenha pleno direito de distribuir, comercializar, enfim, fazer o uso que bem entender dessas milhas.
0: O projeto que regulamenta o funcionamento de programas de fidelidade e define regras para venda, transferência e troca de pontos e milhas por dinheiro, seguiu para análise do Senado. Da Rádio Câmara de Brasília, Antônio Vital.
2: Consumidor. Juarez Costa, do Republicanos de Mato Grosso, apresentou projeto que determina a retenção do pagamento de compras feitas pela internet até o consumidor confirmar o recebimento do produto. O deputado esclarece que a medida busca reduzir prejuízos provocados por fraudes ou por mercadorias não entregues.
3: Juarez Costa explica que o pagamento poderá ficar retido por até 30 dias. De acordo com a proposta, se o consumidor contestar a entrega, o fornecedor terá 10 dias úteis para comprovar o recebimento ou solucionar o problema. Caso contrário, o valor deverá ser devolvido ao comprador.
2: Habitação. A Câmara aprovou projeto que permite desconto no salário para pagamento de aluguel. Entenda na reportagem de Antônio Vital.
0: O plenário da Câmara aprovou o projeto que autoriza desconto diretamente no salário do inquilino para o pagamento do aluguel. Projeto apresentado pelo deputado Júlio Lopes, do PP do Rio de Janeiro, cria possibilidade de consignação em folha de pagamento para aluguéis residenciais. O sistema será parecido com um dos chamados empréstimos consignados, que permitem desconto em folha para pagar financiamentos bancários. De acordo com a proposta, o aluguel consignado vai funcionar como garantia para as locações, o que pode baratear os custos para o locatário. O projeto estabelece um limite de 30% do salário para o pagamento do aluguel e permite que mais de uma pessoa ofereça essa garantia até alcançar o valor do aluguel. Além disso, prevê que o locatário empregado de empresa pública ou privada ficará dispensado da multa contratual se tiver que devolver o imóvel por conta da transferência para outra cidade. No plenário, o relator, deputado Cláudio Cajado, do PP da Bahia, acatou sugestão de mudança apresentada pela deputada Érica Cocai, do PT do Distrito Federal, que retirou do texto a possibilidade de uso do saldo do FGTS para pagamento do aluguel.
4: Consideramos meritória a emenda de plenário apresentada, vez que preserva a finalidade do FGTS, que é assegurar proteção financeira ao trabalhador em situações específicas, reduzindo-se o risco de comprometimento dessa reserva financeira do trabalhador.
0: Projeto que autoriza desconto diretamente no salário do inquilino para o pagamento do aluguel seguiu para análise do Senado. Da Rádio Câmara de Brasília, Antônio Vital.
2: Justiça.
3: Zé Adriano, do PP do Acre, é autor de projeto que cria procedimento para investigar as causas de incidentes graves em obras e serviços de engenharia contratados pelo poder público. Pela proposta, a análise será obrigatória em situações de acidentes com morte, entre outros.
2: Zé Adriano explica que a proposta prevê investigação técnica independente para identificar as causas do problema e evitar novas ocorrências. O texto também prevê a divulgação de relatórios no Portal Nacional de Contratações Públicas, com as recomendações resultantes da apuração.
5: Votação.
3: A Câmara aprovou o porte de armas para oficiais de justiça e fiscais agropecuários. O repórter Marcelo Larcher traz mais detalhes sobre as mudanças.

0: propostas na legislação.
1: A Câmara dos Deputados aprovou o projeto que autoriza o porte de armas de fogo para oficiais de justiça e auditores fiscais federais agropecuários. O projeto altera o Estatuto do Desarmamento para incluir essas duas categorias entre aquelas que já têm direito ao porte de arma no país. Hoje, essa autorização já vale para policiais, militares e outras carreiras ligadas à segurança pública, desde que cumpram os requisitos legais, como comprovação de capacidade técnica e aptidão psicológica. Pelo texto aprovado, esses profissionais poderão portar arma de fogo de propriedade própria ou fornecida pelas instituições, inclusive fora do horário de serviço, com validade em todo o território nacional, conforme as regras previstas em lei. Outro ponto do projeto é a atualização de regras relacionadas à idade mínima para aquisição de armas. A proibição para menores de 25 anos continua valendo, com exceção das categorias que têm autorização legal para o porte, incluindo agora os oficiais de justiça e os auditores fiscais agropecuários. Relator da proposta, o deputado Jonas Donizete, do PSB de São Paulo, argumentou que a medida reconhece o risco enfrentado por esses profissionais no exercício das funções. Segundo ele, oficiais de justiça e auditores fiscais atuam diretamente na execução de decisões judiciais e em atividades de fiscalização, muitas vezes em situação de tensão e exposição a ameaças. No plenário, o relator foi o deputado Coronel Meira, do PL de Pernambuco. Ele justificou a necessidade de porte de arma para oficiais de justiça.
2: O oficial de justiça exerce, sim, uma atividade marcada pelo risco. É o oficial de justiça que sai dos fóruns dos tribunais para fazer com que a decisão judicial chegue às ruas, às residências, às empresas e tantas vezes aos locais de conflito. É ele quem cumpre mandados de prisão, medidas protetivas de urgência, ordens de busca e apreensão, reintegrações de posse, afastamentos do lar, em situação que podem envolver tensão, resistência, violência e risco concreto à própria vida.
1: O projeto que autoriza o porte de arma para oficiais de justiça e auditores fiscais federais agropecuários seguiu para análise do Senado. Da Rádio Câmara de Brasília, com informações de Daniele Lessa e Antônio Vital, Marcelo Larcher.
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4: Segurança Pública.
5: Júnior Ferrari, do PSD do Pará, é autor de projeto que altera a Lei Maria da Penha para obrigar o agressor a ressarcir os custos com o uso da tornozeleira eletrônica. Pela proposta, os valores arrecadados serão destinados a fundos de combate à violência contra a mulher.
6: Júnior Ferrari argumenta que o custo médio mensal de monitoramento de cada tornozeleira varia entre R$200 e R$300, pagos integralmente pelo Estado. Ele salienta que a cobrança do agressor não será condição para aplicar a medida protetiva.
5: Júlio Arcoverde, do PP do Piauí, é favorável à redução da maioridade penal de 18 para 16 anos. Ele defende ainda a responsabilização de adolescentes entre 12 e 16 anos que pratiquem crimes com violência ou grave ameaça, crimes hediondos e crimes contra a vida.
6: Júlio Arcoverde argumenta que a medida endurece a punição de adolescentes envolvidos em crimes graves e reduz o uso de menores por organizações criminosas. Ele acredita que a proposta adequa a legislação à gravidade desses delitos e amplia a proteção da sociedade.
4: Comissões.
5: A comissão que analisa a redução da maioridade penal iniciou seus trabalhos sob questionamento de inconstitucionalidade. O repórter José Carlos Oliveira nos traz os argumentos.
7: O deputado Aloísio Mendes, do Republicanos do Maranhão, foi eleito presidente da Comissão Especial da Câmara dos Deputados sobre redução da maioridade penal. Os parlamentares vão analisar três propostas de emenda à Constituição que tratam de plena maioridade civil e penal aos 16 anos de idade, redução excepcional da maioridade penal em casos de crimes hediondos e de extrema crueldade e redução geral da maioridade penal para 16 anos, com previsão de que adolescentes entre 12 e 16 anos respondam criminalmente por crimes cometidos com violência ou grave ameaça, crimes hediondos e crimes contra a vida. Aloísio Mendes escolheu como relator o deputado Mendonça Filho, do PL de Pernambuco, que afirmou o foco na construção de uma proposta tecnicamente estruturada nas boas práticas internacionais e moralmente à altura da dor das vítimas e seus familiares.
8: A unificação das PECs que tratam do tema nos permite fazer uma discussão aprofundada sobre como constituir e futuramente regulamentar um sistema prisional juvenil no país, modernizado o sistema de justiça criminal brasileiro para dar uma resposta civilizada à demanda social por justiça.
7: Mendonça Filho apresentou um plano de trabalho para buscar, entre outros pontos, o diagnóstico sobre a promoção da justiça às vítimas, o dimensionamento do impacto civil e o estudo da viabilidade institucional da medida. As audiências na Câmara, os seminários nas 5 regiões do país e as reuniões técnicas com especialistas e entidades vão se basear em 5 eixos temáticos: constitucionalidade, direitos humanos e tratados internacionais, segurança pública, crime organizado e dissuasão penal, infraestrutura e gestão dos sistemas prisional e socioeducativo, impactos jurídicos e legitimidade de eventual referendo popular sobre o tema nas eleições municipais de 2028. Os canais de interação da Câmara com a população, como o E-Democracia, também serão usados para recebimento de perguntas e contribuições por escrito. O relator apresentou um cronograma até a votação da proposta.
8: O debate vai evoluir, certamente numa velocidade reduzida no período eleitoral, mas passada a eleição nós teremos a oportunidade de aprofundar as discussões para que, na minha intenção, até dezembro tenhamos a votação dessa matéria na comissão especial e no plenário da casa.
7: A redução da maioridade penal é tema polêmico na sociedade, com forte oposição, principalmente de entidades ligadas a direitos humanos. Antes do início dos trabalhos, o deputado Tarcísio Mota, do PSOL do Rio de Janeiro, apresentou questão de ordem para tentar barrar a instalação da comissão. Depois, utilizou o mesmo instrumento para apontar nulidades e inconstitucionalidades do tema. Também citou jurisprudência do Supremo Tribunal Federal, desrespeito a tratados internacionais e risco de transferência de adolescente do sistema socioeducativo para o falido e superlotado sistema prisional comum.
9: A inimputabilidade penal até os 18 anos, assegurada pelo artigo 228 da Constituição Federal, constitui um direito individual do cidadão em desenvolvimento. O artigo 60 da Carta Magna proíbe terminantemente a deliberação de qualquer proposta de emenda tendente a abolir, entre aspas, direitos e garantias individuais. A instalação de uma comissão destinada a suprimir direitos fundamentais em meio a um período de funcionamento prioritariamente remoto dessa casa configura grave cerceamento democrático.
7: O presidente da comissão, Aloísio Mendes, contestou.
10: Os pontos levantados pela excelência já foram vencidos na CCJ com relação à dissimilibilidade desse assunto e com relação à votação remota, existem precedentes na casa e hoje o plenário da Câmara está funcionando de forma remota e a comissão segue mesmo o caminho.
7: A comissão é formada por 38 titulares e igual número de suplentes. Os deputados Guilherme Derrite, do PP de São Paulo, Benes Leucádio, do União do Rio Grande do Norte e Sargento Faul, do PL do Paraná, foram eleitos para as 3 vice-presidências. Da Rádio Câmara de Brasília, José Carlos Oliveira.
4: Trabalho.
6: Ercílio Coelho Diniz, do MDB de Minas Gerais, propõe a criação do Programa Nacional de Retorno Profissional da Mulher 50+. A iniciativa busca facilitar a reinserção no mercado de trabalho de mulheres com mais de 50 anos que tenham ficado afastadas por pelo menos 2 anos.
5: Ercílio Coelho Diniz alega que essas mulheres enfrentam uma dupla barreira ao tentar voltar ao emprego: o preconceito relacionado à idade e à interrupção da carreira. Para ele, o programa valoriza a experiência dessas profissionais e reduz desigualdades de gênero e de idade.
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4: Economia.
6: O Congresso Nacional instalou a comissão que vai analisar a medida provisória que reduz a chamada taxa das blusinhas. A repórter Maria Neves acompanhou.
12: Deputados e senadores instalaram comissão especial para analisar a medida provisória que trata da chamada taxa das blusinhas. Apresentada pelo governo em maio, a proposta reduz a zero a alíquota do imposto de importação de produtos que custem até $50 dos Estados Unidos, taxa que atualmente é de 20%. Se não for votada até 8 de setembro, a MP perde a validade. O presidente da Câmara, deputado Hugo Mota, adiantou que irá discutir o assunto com o Colégio de Líderes e o presidente do Senado, Davi Alcolumbre, para votar a proposta nas próximas semanas.
13: Para que essa taxação não volte, é necessário que o Congresso Nacional se debruce sobre esse tema nas próximas semanas e eu irei tratar disso no Colégio de Líderes, bem como também com o presidente do Senado, o senador Davi, sobre o que nós iremos fazer juntos, já que é uma comissão mista que depende da participação das duas casas.
12: Para presidir a comissão, deputados e senadores elegeram o deputado Dorinaldo Malafaia, do PDT do Amapá. O vice-presidente será o senador Randolfe Rodrigues, do PT do Amapá, e o relator escolhido foi o senador Eduardo Gomes, do PL do Tocantins. Além de zerar o imposto de importação de produtos de até $50, a medida provisória reduz a alíquota do tributo de compras internacionais com valores entre $50 e $3.000 para 30%. Até a edição da MP, a alíquota era de 60%. Na justificativa da proposta, o governo sustenta que a medida visa simplificar a tributação e incentivar a adesão dos importadores a programas de regularidade fiscal. A tributação das compras internacionais de baixo valor foi criada no Brasil por meio de uma lei de 2024 que vigorou até a edição da medida provisória em maio. Antes da lei, um decreto de 1980 isentava essas compras do imposto de importação. Da Rádio Câmara de Brasília, Maria Neves.
14: Esporte.
5: Wellington Roberto, do PSD da Paraíba, é um dos autores de PEC que concede imunidade de impostos a entidades esportivas sem fins lucrativos. O texto impede a cobrança sobre patrimônio, renda e serviços das organizações que cumprirem as exigências do Código Tributário Nacional.
6: Wellington Roberto ressalta que o benefício será restrito a entidades certificadas dos setores olímpico, paralímpico, clubístico ou educacional. Ele afirma que a proposta busca ampliar os recursos disponíveis para formação de atletas e manutenção de projetos esportivos com finalidade social.
5: João Carlos Bacelar, do PL da Bahia, também assina a proposta de emenda à Constituição que pretende incluir as entidades esportivas sem fins lucrativos entre as instituições com imunidade tributária. O objetivo, segundo ele, é equipará-las às áreas de educação e assistência social.
6: João Carlos Bacelar justifica que a medida fortalece o esporte como política pública e garante mais segurança financeira às entidades esportivas certificadas. O deputado diz ainda que o texto mantém a exigência de cumprimento dos requisitos legais para acesso à imunidade.
14: Educação.
5: André Fufuca, do PP do Maranhão, defende a criação de um incentivo educacional no programa Bolsa Atleta. Proposta nesse sentido prevê um adicional de 10% no benefício para atletas que comprovem matrícula e frequência regular em instituição de ensino.
6: Relator da matéria na Comissão de Esporte, André Fufuca avalia que a medida estimula a continuidade dos estudos sem afetar a categoria estudantil, que já exige matrícula como requisito. O deputado acredita que a iniciativa amplia as oportunidades dos atletas após o fim da carreira esportiva.
5: Termina agora o Jornal Câmara dos Deputados, produzido pela Rádio Câmara, com trabalhos técnicos de Wellington Teles, apresentação de Márcio Aquilissardi e Tércia Guimarães. Boa noite para você.
6: A Voz do Brasil volta na segunda-feira. Boa noite e bom final de semana.
14: 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Boa noite. Você.
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24: 10 e 4.
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31: 10 e 5.
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0: Sexta-feira, senhoras e senhores. Começo do final de semana, tô chegando.
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0: Tô feliz, tô na top, tô chegando pra te fazer companhia nessa noite de sexta-feira. A partir de agora, suas melhores, aquelas pra você dar aquela relaxada, pra você curtir e participar aqui com Wesley Paiva através da Rede Top FM. É sexta-feira, dia 14 de agosto. Tamo junto e misturado, e a partir de agora, 2 horas de música para você curtir aí onde quer que esteja, né? Você que já está descansando, você que está trabalhando nesta noite de sexta-feira, tamo junto e misturado. E bora começar o Fim de Noite de hoje.
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0: Começamos assim, Fátima Leão, Pecado de Amor. Uma excelente noite de sexta-feira. Tente-se um ótimo final de semana. Está no ar o Fim de Noite. Sejam todos muito bem-vindos. Eu sou o Paivinho do Rádio. Prazer.

0: Oferecendo na Top Fátima Leão, Pecado de Amor, iniciando muito bem o fim de noite desta sexta-feira, começo do final de semana. Tô feliz, tô na Top. Bora!
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0: Eduardo Costa pra dar sequência à nossa programação. Fim de noite no ar.

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2: 10:23.

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1: Sou eu, estamos de volta aqui no seu fim de noite de sexta-feira, 14 de agosto de 2026. Tudo bem com você? Como é que tá a sua noite? Como é que foi a sua semana? Tudo bem? Desde já um excelente final de semana a todos que acompanham a nossa programação através do 88.9 Campo Grande, toda a grande região, 90.9 região norte do estado, alô Camapuã, alô São Gabriel do Oeste, Bandeirantes, todos que curtem a nossa programação também através do 98.9 em Glória de Dourados e toda a região sul do nosso estadão de Mato Grosso do Sul. Alô Fátima do Sul, Dourados, Juti, Jati, todo mundo acompanhando a nossa programação. Tamo junto e misturado. Agradecendo também a audiência da galera que está ouvindo a nossa programação através do 102.3 em Caracol, Porto Montinho, Bela Vista, Antônio João. Tamo junto. É o fim de noite no ar aqui na Top FM.
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1: Como sequência, a nossa programação, né, senhoras e senhores? Melhorar Zé Rico, Estrada da Vida. E você que tá nas rodovias estaduais e federais do nosso estadão de Mato Grosso do Sul, obrigado pela sua companhia, obrigado pela carona. Bora, aumenta o som. Pode subir o som do seu rádio. Um fim

Botas de Ouro do Brasil, Estrada da Vida, Milionários é Rico. Tô feliz, tô na top. Só a top. Toca uma sequência de músicas como esta. Bora dando sequência à nossa programação, agora tem Chitão e Chororó. Boa noite.

0: Costa, Daniel e Zé Henrique Gabriel. No Felizona Top, esse é o fim de noite. Eu sou Wesley Paiva, prazer.
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0: E agora tem Gian Giovanni. Boa noite.

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3: 10:44.

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1: Muito bem, meninos e meninas, senhoras e senhores, agradecendo a audiência e companhia nesta sexta-feira, comecinho do final de semana. Você que está ouvindo a nossa programação, quiser seguir o Wesley Paiva aí nas redes sociais, tô aí no Insta como Paivinha do Rádio. Pesquisa e já segue pra gente ficar cada vez mais próximo, né? Ótima noite pra você. Bora dar sequência à nossa programação de fim de noite.
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1: E agora tem Traia Véia com Gustavo Lima aqui na programação Equivocada. Boa noite pra você. Ótima sexta, excelente final de semana.

0: Chico Rei Paraná aqui no fim de noite. Você não sabe amar. 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
0: E seguimos o fim de noite com João Mineiro e Marciano. Esta noite com lembrança.

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5: 11:03.
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6: 4.

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1: Nós já de volta para abrir a nossa última hora aqui no fim de noite desta sexta-feira especial e maravilhosa. Agradecendo a audiência e a companhia, onde quer que você esteja. Ótima noite, ótima sexta e um excelente final de semana. É o Paivinha do Rádio com você até meia-noite.

0: Viola pra matar a saudade desatino aqui no seu fim de noite. Boa noite pra você. 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E seguimos o fim de noite desta sexta-feira com Mato Grosso e Matias. Você mentiu.
1: Olha, essa música tem uma importância muito grande pra nós e pra música sertaneja de uma maneira geral.

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0: as mineirinhas, que saudade aqui no fim de noite com Wesley Paiva, de segunda a sexta, né? Estou aqui te fazendo companhia das 22 até a meia-noite, tocando aquelas que você merece ouvir.
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0: E agora tem os brutos Jads e Jadson. O amor é verdade. Beijo.

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10: 11:23.

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3: Muito bem, senhoras e senhores, é o fim de noite desta sexta-feira especial, comecinho do final de semana. Eu agradeço demais a sua audiência, a sua companhia, você que participou. Galera que tá seguindo Wesley Paiva aí no Insta, Vai Vendo Rádio, muito obrigado pela companhia. Eu vou dar um jeito de responder todo mundo lá, tá bom, gente? Vai Vendo Rádio aí no Insta pra gente ficar cada vez mais próximo. Bora de música. Abrir mais uma super sequência musical daquelas que você merece ouvir. Esse é o fim de noite comigo, Wesley Paiva, o Pai Vendo Rádio.
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3: E agora tem página de amigos pra dar sequência à nossa programação. Pode aumentar o som do seu rádio aí. Aproveita, curta. Fim de noite no ar aqui na rede Top FM. 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Tô na top. Vai Vendo Rádio aí no Insta pra gente poder trocar uma ideia.

tarde, amigos. Esse é o seu fim de noite aqui com Wesley Paiva na Rede Top FM. Só a Top toca uma sequência de músicas como esta.

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6: 11:42.
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2: Z44.

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1: Muito bem, senhoras e senhores, meninos e meninas. Quero agradecer a audiência e a companhia de todos durante toda esta semana maravilhosa. Finalizo esta sexta-feira, dia 14 de agosto de 2026, com gratidão no coração. Gratidão por você ter me acompanhado em todas as noites. Você que passou um pouquinho, você que ouviu o programa inteiro, você que participou, você que só ouviu, a galera das rodovias estaduais e federais que estão sempre ligados na programação aqui da Rede Top FM. Fica aqui um forte abraço do Wesley Paiva e a gente se encontra na próxima segunda-feira, né? Sempre com muita alegria no coração e sempre com muita moda boa para você que curte a programação nas noites aqui da Top FM. Eu tô indo nessa, vou deixar as últimas de hoje. Tem Alan e Aladim, Telefone Mais, Chico Rei Paraná de lá pra cá e assim a gente encerra o fim de noite desta sexta-feira.
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1: Tchau, gente, um excelente final de semana, que você tenha um descanso abençoado, você que vai trabalhar no final de semana, bom trabalho, e a gente se encontra na próxima segunda, se Deus quiser. Tchau, forte abraço do Paivinha do Rádio a todos os nossos caros amigos ouvintes.

0: Oeste termina por aqui. Amanhã, Wesley Paiva espera por você por mais 2 horas de boa música e companhia. Boa noite. 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

0: estamos chegando.
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0: Alô, compadre, comadre, estamos chegando aqui no Clube do Caipirão, defendendo as tradições culturais de nossa terra com grandes sucessos do nosso cancioneiro. Muita música, alegria pra você, que é o melhor ouvinte do mundo. Vamos que vamos!
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0: A sonoplastia do meu irmão companheiro Zé Luquinha, assessoria e produção da Dona Juju. Juntos nós vamos reviver um passado tão vivo e presente na história e na memória de cada um de nós amantes da música sertaneja. Com a proteção de Deus, estamos chegando!

0: abrindo com chave de ouro mais uma edição do Clube do Caipirão. Sérgio Reis, Pretinho Aleijado, gravação de 1976.
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0: Satisfação imensa, compadre, comadre, em estar aqui junto com você em mais um programa aqui do Clube do Caipirão. Agora no jeito Goiás e Tocantins, sertanejo nato.

0: Ponto de Nego Velho.
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2: Nosso Clube do Caipirão está no ar desde 2008, defendendo a viola, a cultura, as tradições de nossa terra, sempre mantendo firme o melhor do nosso cancioneiro rural e da música tradicional, trazendo desde as raridades, as pioneiras da nossa canção, até mesmo as músicas mais novas, mas sempre dentro do estilão do sertanejo raiz, tradicional e romântico. 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
2: 2:21.
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4: É o Clube do Caipirão defendendo a viola caipira, as tradições de nossa terra. Bom dia pra você que tá chegando agora, você que já vem com a gente, seja muito bem-vindo. Tem muita moda boa pra gente ouvir.
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4: Vamos ouvir Alvarenga e Ranchinho, a história de um soldado. É antiga essa moda, hein?

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2: Muito bem, vamos agora com as histórias e canções da nossa música sertaneja. O nosso amigo José Carlos Pérez, o Zeca Pérez, o filho do Tinoco, vem contando pra gente as histórias da dupla Coração do Brasil.
3: Alô, amigos do Clube do Caipirão, alô, Luiz Henrique Polícia, quem fala é o Zeca Pérez, aqui do Tinoco, do Tony Tinoco, passando aqui mais uma vez com cantinho do Tonico e Tinoco, é isso aí, as histórias das canções e sucessos da dupla Tony Tinoco. E hoje eu quero aproveitar aqui, trazer uma história já mais pertinho da gente, né? É, depois de quase 40 anos gravando na Continental Chantecler, o Tony Tinoco transferiu-se para a Copacabana. E, na época, a Copacabana era comandada pelo seu Oswaldo e também o seu Adriel, que eram os proprietários e diretores da gravadora Copacabana. Na reunião de assinatura, o seu Oswaldo pediu ao Tony Tinoco uma reformulação no repertório. Assim, sem mudar o estilo, mas com coisas mais atuais. E foi aí que o Tinoco, a partir daquele LP, começou a tomar conta do repertório da dupla Tony Tinoco. E foi no segundo LP que o Tinoco e a Nadir lembraram de fazer uma música falando dos bailes que acontecem na roça, ou que aconteciam na roça. Só que lá tem uma parte que eles falam, ela tarraca em mim. O Tonico ficou meio bravo e na hora da gravação falou que não falava tarraca e ele achava que ficava meio pejor assim. Mas o Tinoco falou e a música Baile na Roça é um baita sucesso em todo o nosso Brasil. E é com ela que eu me despeço e deixo aqui meu abraço e até uma próxima vez. Um abraço do Zeca Pérez.

0: É o cantinho de Tunico e Tinoco para o coração dos brasileiros, dizendo comigo: que beleza!
1: Valeu, Zeca, pela participação com a gente. O Zeca Pérez, o filho do Tinoco, participando aqui do nosso Clube do Caipirão com as histórias e canções da música sertaneja.
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0: Vamos levantando gente pra grandeza do nosso Brasil. Tá na hora de levantar, não é porque é sábado que vai ficar enrolando, não, hein?
1: Ô, só, não vai levantar aí, não?
0: Tá na hora de levantar, compadre, comadre. Fica enrolando, não.
2: Acorda! Acorda, animal!
0: Que beleza, você que está acompanhando a gente pelo rádio, pela internet. Muito obrigado pela sua companhia. Ainda tem muita moda boa pra gente ouvir. Fique ligado, porque eu vou ali e já volto.
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0: abraço aos amigos do agro, né? O agro em peso aqui no nosso estadão do Mato Grosso do Sul, pessoal na capital morena, muita gente já no pé do 8, acompanhando a nossa programação, gratidão imensa, tô feliz, tô na top.
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0: Já estamos de volta com o Clube do Caipirão, maior programa sertanejo raiz do rádio.
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0: Na ponta da agulha, vamos ouvir Pio Viola e Leandrinho. Gosto demais dessa dupla, grandes parceiros, grandes companheiros, lá da bonita cidade de Ibitinga. Vamos ouvir Boiadeiro Valente.

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4: 3 e 2.
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1: 34.

0: Madrugadão de Modão é aqui na Top FM com o nosso Clube do Caipirão. 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
0: Ó, nós outra vez aqui defendendo a viola caipira, as tradições de nossa terra. Aqui no Clube do Caipirão é só modão.
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0: Essa moda também marcou, fez muito sucesso, gravada, regravada, virou clássico. O Carro e a Faculdade. Roda, Zé, com Trio Parada Dura.

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1: Agora, junto com a FAESP, Federação da Agricultura do Estado de São Paulo, Senar, Serviço Nacional de Aprendizagem Rural e Sindicatos Rurais, vamos com o informativo do agro, deixando você logo cedo muito bem informado. A Federação da Agricultura e Pecuária do Estado de São Paulo, a FAESP, conclamou os sindicatos rurais paulistas a intensificarem a campanha de prevenção à vigilância contra a influenza aviária de alta patogenicidade, mobilizando produtores rurais e a sociedade por meio de uma ampla divulgação de orientações técnicas e materiais informativos elaborados em conjunto com os órgãos oficiais de defesa sanitária. A iniciativa busca fortalecer a conscientização sobre a importância das medidas preventivas e preservar a sanidade da avicultura paulista, um dos pilares do agronegócio brasileiro. Embora o vírus tenha sido identificado no último mês em uma ave silvestre na região de Guaíra, não há qualquer registro da doença na avicultura comercial no estado de São Paulo. A federação orienta que todos os criadores de aves, sendo comerciais, de subsistências, ornamentais, silvestres e exóticas, reforcem rigorosamente as práticas de biosseguridade, especialmente o isolamento das aves comerciais em relação às aves silvestres. Para saber mais detalhes, acesse o site faespsenar.com.br. É o informativo do agro, junto com a FAESP, Senar e sindicatos rurais, deixando você logo cedo muito bem informado aqui no Clube do Caipirão.
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2: 3:22.
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0: A turma vai levantando, vai se ajeitando, os amigos caminhoneiros pegando a estrada na boleia do bruto, cruzando o chão preto da nossa região. Gratidão imensa, tamo junto aqui no Clube do Caipirão, na Top FM. 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
0: Como é bom estar contigo em mais um amanhecer do nosso interior, aqui no Clube do Caipirão, abrindo o baú da música sertaneja.
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0: E agora vamos ouvir com Dorival Neves e Alex Violeiro, Cobrança da Natureza, composição do João Mulato.

0: 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A barranca do dia já vai se aprumando. 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
0: É o Clube do Caipirão pelo rádio, pela internet. O negócio é defender as tradições de nossa terra com as músicas que marcaram época. Bom dia!
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0: O Valdemar Reis escreveu a canção que a gente vai ouvir agora. Aliás, um grande abraço pro Valdemar, lá em São José do Rio Preto, grande poeta, grande compositor. E o João Mulato musicou. E nós vamos ouvir o Meu Baú de Saudade com o João Mulato e Douradinho.

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3: 3:59.

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11: 4 horas.

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2: 4:22.

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3: 4:24. 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

0: 8h53.
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Muito bem, tá feliz, tá na top, tá aqui comigo nesse dia maravilhoso, dia 15/8, sabadão, bom dia pra você do sítio Chacras Fazenda, aonde tem o alcance da Top FM, seja bem-vindo, bem-vinda mais uma vez, sempre, sempre agradecendo, né? E, como sempre, pra nós começar bem, temos que agradecer o Criador do céu e da terra, nosso querido bom Deus, nosso querido Senhor Jesus Cristo, que nos abençoe nesta manhã de sabadão, com muita paz, saúde, harmonia, alegria, prosperidade. Tudo de bom é o que pedimos hoje e sempre, né? Aí sim, podemos mergulhar na boa moda sertaneja, né? Tocar os modão, claro, com certeza, com a graça do Pai, né? Agora são 5 horas em ponto aqui em Camapuã, nos estúdios da Top em Camapuã, na unidade de Camapuã. E para quem tá sintonizando hoje, né? Tá falando aqui, quem vos fala, né? Quem tá falando aqui é o amigo de sempre, amigo Elisiário, tá bom? Né? Elisiário Costa, mas claro, sempre na humildade, você do outro lado, ajudando nós a fazer a nossa programação. Tanto faz ligando o rádio, mandando a mensagem, nos está fortalecendo, tá bom? Agradeço desde já, mas agradeço muito mesmo, né? E vambora tratar da bicharada, porque já são, ainda não é 5:01, como diz o nosso saudoso Zé Bétio, ainda são 5 horas em ponto, olha aqui, daqui a pouquinho é 5:01, 5:01, né? Não é da época do Zé Gomes, né? O Zé Bétio, ele falou que é um pouquinho mais velho, né? É da minha época, então dá certo, então. Vambora, pra amanhecer.

Então tá certo, o Bicharada respondendo. O João de Barro já tá rasgando o peito, viu, Mariana? Olha o João de Barro cantando aqui, Mariana. Oh, Mariana, oh, escuta aqui, ó. E a época agora, aliás, segundo um inteligente, falou pra mim que esse mês é a época do João de Barro reproduzir. Mês de agosto, ele falou. Né? Então vamos homenagear ele cantando aqui, ó. Então tá aí o João de Barro cantando aqui também na Top FM, claro, com certeza. Vou mandar um bom dia pro José Gomes, pra todos que estão por lá tomando um cafezinho, né? Isso, cafezinho da hora. Então, o meu, a água já deve estar pulando fora do bule ali. Eu cheguei ali e falei, acho que vai dar tempo antes de começar, mas aí eu vou liberar o bloco aqui, daí eu vou lá passar um cafezinho, viu, Mariana? Você vai enquanto, Mariana, depois você tá digitando, mandando, você vai mandar um alô pro João Henrique. João, tô vendo aqui a foto, ó, tá aí, ó, né? João Henrique parceiraço, conversei com ele esses dias, amigo meu de muitos e muitos anos, né? Pouco não, ele, o Mané, o irmão dele, né? O Zezão, nós trabalhávamos do ladinho ali, eu trabalhava no Lava Jato ali, mas o Geovandro, conhece o Geovandro, Mariano? O famoso Pipila, meu parceiraço de muitos e muitos anos. E... Mariana, depois você me fala onde você vai começar. Você começa aí no hotel, você pula do outro lado da rua, toma um cafezinho aí no João, aí você vai lá no Mercado Zâmio. É? Então tá, depois você passa lá no Cláudio, tá bom? Vamos deixar cair moda, Mariana. Vamos deixar cair moda pro João Henrique, pra todos que estão aí também, que com certeza tem parceiro por aí. Mandar um alô, né, pra outros que estão por aí também tomando um cafezinho no João. Vamos deixar cair um modão mais ou menos assim, ó. Vamos conferir, ó. Moreno e Moreninho, eu falando nessa dupla, a moda você fala, não conheço a moda, né? Então vambora. Com essa aqui, ó, deixa cair.

0: Aí, Zé do Rancho e o Zé do Pinho, né? Andando aí no colo da noite. Tinha um Carreiro e o Pardinho, lá onde eu moro, modona, chique demais da quadra. Aí o Moreno e Moreninho, João Boiadeiro. Marineuda, bom dia, madrugou, hein, Marineuda? Tudo bem com você?
1: E aí, meu comandante, toda a escuta aí, depois você manda aquelas boas lá pra mim, tá?
0: Gente? Manda boa é o que tem aqui, ué.
1: Lá pra mim, raizona, fazer também, 90, salto com os beijos.
0: Quem mais?
1: A tia tá com o ruim da rádio também, a Silva e seu Tais mais desconto, vira mais a mulher, vai adorar o pão.
0: Então dá certo. Então, ó, eu vou reforçar, né? Eu sei que você tá ouvindo, tá aí, né? A moda do... A primeira do bloco musical. Então vou mandar um alô pro Taíde, Dona Ione, você falou que já estão acordados. Dona Maria Dora, você falou também, né? Que é madrugada. Será que a Dona Maria Dora acorda um madrugadão assim, 5 horas da manhã? Né? Mas bom dia pra ela, tá bom? É, pra todos aí que você mandou. Vamos lá, deixa eu ver quem mais.
2: Leonice?
0: Bom dia.
2: Toca uma música. Chitãozinho Chororó.
0: Combinado. Depois dessa daqui do meu amigo Mário, deixa eu mandar um bom dia pro meu amigo Mário, um abraço. Bom dia, ótimo sabadão, viu, meu irmão? Obrigado por estar na sintonia com a gente. Vamos com o modão. Logo depois dessa daqui, nós já vamos escolher uma do Chitão e o Chororó.

0: 5:19.
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1: Então tá bom, agora são 5h26, falando em nome de Casa de Carne e Tradição, né? 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Vamos trazer um bloco agora, né? Pra quem gosta da moda sertaneja, eu não vou falar nada, vou trazer um bloco com três modas, né? A primeira vai ser com o Lourenço Lorival, né? Você que gosta da moda raiz, o Zé Gomes, ele vai, é o seguinte, ele gosta de um trio Parada Dura e tal, depois falar nisso, no outro bloco musical, vou preparar um do trio Parada Dura pra você, viu, Zé Gomes? Uma moda do trio Parada Dura, mas daquela antiga, aquela de arrancar o bica-pau do oco, como diz um amigo meu, né? Se até o bica-pau sai, né, do oco, tá bom? Eu vou trazer o Lourenço Lorival, o Daniel e o pai dele, e vou trazer o Rick Renner nesse bloco musical. Escuta aí, você fala, ah, não, eu gosto do sertanejão. Então escuta esse bloco com três modas, aí depois nós prosseguimos, depois nós fala 5h28, pulou o ponteiro por aqui. Primeira é essa.

Aí, bloco maravilhoso, Casa de Caboclo também, Daniel com o papai dele, cantando Meu Reino Encantado e Franguinho na Panela na voz as vozes, né? Dizem que são as vozes de cristais, Laurence e Lorival, bacana, né? Então tá bom. Mariano, será que nós já pode mandar agora nesse horário 5:40, 39, aliás, nós já podemos mandar um alô, um bom dia lá pro Mercado Zâmio ou ainda não, pro Valdivino, pastor, fala pra nós depois, fala Lisiário, pode mandar um alô, fala que o Valdivino já tá por lá, já dando aquela lavada, tirando as poeiras, porque poeira tá entrando em tudo quanto é lugar, né, rapaz? Poeirão é mais assim mesmo, né? Na época da chuva, como diz um amigo meu, né? Não pode na época da seca ficar sufocado e nem na época da chuva falar que tá se afogando. Mas é poeirão, né? Come na alta mesmo e assim que vai. E um abraço pro Valdivino se ele já tiver acordado. O Célio Bercó já sei que já tá. O Célio diz que todo dia 3 horas da manhã já tá de pé. E depois nós manda um alô pro Valdivino então. Deixa eu agradecer a Maria Regina, bom dia pra você, bom dia também pro seu Dolino, né? Dona Laerte, bom dia também, é, claro, pra todos, né? Pra mim, pro Fernando e também a Helena lá na Fazenda Corguim, mandando um bom dia pra todos aí, vamos aí com essa daqui, né? Pássaro campano, pajeiro campano.

0: Aí, 30 dias por mês com Carlito e Baduí, passa por aqui também. Fala, Mariano.
1: Viário, o rádio do lado do Mercado Zame, lá do Pastor, lá liga sozinho.
0: Ah, é?
1: O horário da sua programação, ele liga sozinho, ele é automático, já tá conectado já na, no Eliziário. É só no sábado que liga também. Mercado Zame, lá do Pastor, lá liga sozinho. Deu o horário da sua programação, ele liga sozinho, ele é automático, já tá...

Falei, até daqui a pouquinho rodar um trio pra área dura, tá. E aí eu vou trazer também o Ronaldo Viola e vou trazer aí também, porque daí vai pra fechar o bloco da pra nós entrar nos comerciais, pra nós faturar pro patrão 6 horas. Aí eu vou trazer aquela casa de pedra, meu amigo Júlio. Depois, nós vamos prosseando, nós vamos falando e vamos tocando moda, né, Mariano? O importante é isso, vamos tocando os modão, né, pra todos que gostam. Vamos trazer o trio mais famoso do Brasil com a moda, né? Telefone Mudes que não pode chamar. É verdade isso, Mariano? Tirar do contato ali, eu colocar no modo, hoje coloca no modo avião que fala, né? Tá, vambora. Trio mais famoso do Brasil. Deixa

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8: 6:05.

0: Verdão da Top FM, quem pediu essa moda, viu, Vandão? Rapaz, eu escutei tanto essa moda nas rádios, foi bom você lembrar. Falar a verdade pra você. Aí começou a tocar, eu lembrei. Ela tocou muito nas rádios com o sucesso do Serjão. Né? Meu amigo Vandão, até nem tinha ela, tive que tocar ela no jeito, então eu vou pedir pra baixar, tem que baixar um
1: bom dia, amigo Lisiado, tudo tranquilo? Tá show, programação, hein? Toca pra nós aí, Casinha Branca com o Sérgio Reis. Alô, um sábado abençoado pra nós todos, né?
0: Isso, um sabadão abençoado pra nós todos, é isso aí mesmo, Vandão. Obrigado, viu, meu irmão? Obrigado, faça sempre assim. Lembrou de uma moda, você pode mandar pra nós. É um prazer, uma honra ter você aqui na nossa programação, tá bom? 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Oferece a nossa programação nesta manhã, agora são 6:09 por aqui. 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Vamos que vamos. Vamos trazer mais modão, moda ajeitada, né? Vamos trazer moda que nós vamos até às 8 da manhã com a graça do Pai. E, com certeza, aqui tendo você aqui. Deixa eu mandar um alô, falar nisso, deixa eu mandar um alô pro Baiano São Paulino, que fica do outro lado do Saltinho, né? E mandar um alô também pro meu amigo Marcelo. Bom, acredito que o Baiano tá por aí, né, Marcelo? Tô mandando um alô, de repente o Marcelo manda, não, Lisiero, o Baiano não tá aqui mais não, né? Um abraço, um bom dia pro Marcelo Pimentel do Alipo, do outro lado do Saltinho à direita. Um abraço, bom dia. E claro, com certeza estamos por cá. E ele tá por lá também, já na lida, no trabalho. 6:10, Jean Giovanni. Na sequência, o Zé Rico vai soltar a voz com uma moda aqui também. Canta, Jean Giovanni. Moda boa, hein? Último, amor.

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1: Ei, dá daí, os garganta de ouro, né? Canta demais. E essa moda, né? Até eu lembro que domingo passado a gente rodou com eles, Dudu que Dalvan que gravou primeiro, viu, Vandão? Dudu que Dalvan gravou e eu vou falar pra você, não dá pra gente saber qual é melhor, né? Mas o Zé Rico é diferenciado também, né? Não? Vamos trazer o de Paulo e Paulino cantar também uma moda por aqui? Então vamos trazer eles. 6:17, bom dia.

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5: 6:24.
6: Então tá bom, Top FM. Vamos lá, deixa eu falar aqui com a Dona Terezinha. Tava ouvindo a aula da Dona Terezinha pra ver qual que era a moda que ela ia pedir, que eu já ia deixar no jeito. Segunda do bloco musical. Fala, Dona Terezinha.
7: Bom dia, Elisiar. Tudo bem?
6: Tudo bem, graças a Deus.
7: Elisiar, eu queria a música Ponto G. Oferecer pro Beto, Betãozinho, Mato Nisso, Marinil, Dalvinha, Vicenço Majumar, o Marcelo Valiba. E para todos os ouvintes, para todos gostar da música, tá bom? Tá, tchau, beijo.
6: Tá, tá certo. Amém, dona Terezinha, amém, tá? É, e o Marcelo é madrugador mesmo, dona Terezinha. Pode mandar o rádio de lá. Fica ligado, ele é o seguinte, ele falou, ó, se o Elisiar mandar um alô, um bom dia, eu tiver mais pra ali, você me passa aí, tá? Aí, mas sempre tá ali por perto do rádio, entendeu? Ele já sabe, já ouviu que o senhor mandou um alô pra ele, o Marcelo Pimentel do Alibe, aí ouvinte das antigas do amigo Elisiar Costa aqui, né? Mas antes um pouquinho pra trazer, antes um pouquinho dessa do Ed Brito Samuel Ponto G, que o Felipe Falcão gravou também, agora são 6:25, eu vou trazer o Ataíde e o Alexandre pra cantar um grande sucesso. Vamos conferir qual que é a moda que vai cair por aqui às 6:25. Essa aqui, moda boa então, hein? Vamos lá.

0: Aí, os irmãos Edberto e Samuel, 6:32 por aqui na Top FM, claro, com certeza. Maria Pires, bom dia.
1: Bom dia, Lisiane. Tudo bem? Você está bem? Está tudo bem aí?
0: Graças
1: toca
0: a Deus.
1: Chora Carolina para nós, tá?
0: Presta
1: pra
0: você, pra chora Carolina, boa moda.
1: No mês de agosto, para todos de Camapão em região, para Daiane Fernando, Cristo vereadora, para Vicência Gilmar, companhia de papel.
0: Certo.
1: Hoje do Grilo, Pandoca, Padoca, Cantinho da Família, a Joana lá no Mercado Oliveira, o Ronaldo, taxista, filho do Neim.
0: Gente boa demais da cor.
1: Terezinha Canzil e pra todos que gostaram da música. Obrigado, um bom dia, tá?
0: Então tá bom. Falando em taxista, então o Ronaldo, né? Foi meu cliente muitos anos. De cortar o cabelo dele, do pai dele, do Neinho, né, que tá morando em Costa Rica, né, quero mandar um alô para todos os taxistas, né, estão aí trabalhando, sintonizado na Top FM, um abraço, boas e bastante corrida para vocês, tá bom? Quero cumprimentar em nome do Ronaldo, cumprimentar todos os amigos que estão aí na sintonia, que não é pouco, né, sempre estão na sintonia, ouvindo ali, tá ali, né, no corre-corre, não vou falar correria, né, que é no corre-corre, vai para ali, vai para cá, fazendo as corridas, né, que Deus vai abençoando na medida do possível, e claro, com certeza, ouvindo a amiga Lisiane. Mas vamos que vamos, deixa eu ver com quem mais que nós vamos brosear aqui nesta manhã de sabadão, 6:33. É meu amigo Renan, bom dia.
2: Bom dia, Lisiane.
0: Tudo bem?
2: Bom dia, meu amigo também. E pra nós, todo mundo aqui.
0: Tá certo.
2: Mãe, dá um abraço pro Japanina.
0: Tá jóia, Renan. Obrigado. Você pegar o celular e mandar um áudio aqui. Que Deus abençoe seu sabadão, né, da sua tia Nina, do seu tio João, de toda a família de vocês aí, que acompanha a programação nossa aqui, né? É nossa, eu sempre falo. É nossa porque nós, né? Eu também sou ouvinte aqui também. Nós estamos aqui só correndo as modas. Nós somos um instrumento de vocês aqui, colocando as modas, tá bom? É, Maria Pires, obrigado, viu, da indicação aí da moda. E antes um pouquinho, Naldo Moura, daqui a pouquinho nós vamos falar, tá? É o seguinte, Naldo Moura, sabe quem vai cantar antes do Chora, Chora Carolina, da Maria Pires? O Renan Raí, aquela moda, né? Eu não sei se combina esse negócio de chorar no sinal. Como é que o cara vai dirigir e chorar ao mesmo tempo, né? Não vou falar no mesmo tempo, no sistema mais moderno, no mesmo tempo. Você acha que é possível, Naldo Moura? Vamos deixar o Renan Raí contar essa história pra nós na moda, então? Vamos ver como é que é? Será que... Você não pode chorar no trânsito de bicicleta, não. Você cai, né, Naldo Moura? Você vira por cima do guidão, é isso? Então vamos deixar o Renan Raí cantar, então. 6:34, 5, bom dia.

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2: 6:44.

0: Falta pouquinho, né, Vandão? Rapaz do céu, deixa eu ver quem que indicou essa daqui e a do Leão Canto Robertinho também. Vamos ouvir os áudios. Já falei, já vou rodar nesse bloco musical. Fala, meu parceiro.
1: Ô, Elisiaro, eu de novo aí.
0: Fala com nós.
1: Você. Não incomoda nós aí, homem, como milionários é rico. Já. Faz tempo que eu não escuto, né, velho? Abraço.
0: Mas nós escutou agora, nesse momento, né, meu parceiro? Naldo Moura, quem indicou? O Leão Canto Robertinho, né? A moda aí, né? A carta, a onda levou, depois a gaivota veio, acabou de levar, né, Naldo Moura? Não foi fácil, não, né?
2: Bom dia, Elisiá, como é que tá o lado lá? Também estou bem aqui do lado de cá.
0: É?
2: Hoje é sabadão, não fui trabalhar, mas não consegui ficar dormindo mais tarde, tive que levantar.
0: Puxa vida.
2: Ô, Elisiá, tô falando bem com o Léo Canhoto e Robertinho. Gaivota é o nome da canção. Ô, moda Ricardo. E vai pra Deus, vamos deixar Mapo e região e um bom dia a todos e um abraço a todos. Tchau, viu? Vai, cachorro.
0: Então tá certo, então. Vandão, é o seguinte, né? Você pediu essa do Zé Rico, você fez eu lembrar uma das últimas gravações do Duduque Dalvan. Falei, vou trazer o Duduque Dalvan, agora são 6:51, não é 7 horas ainda, então nós vamos trazer o Duduca e o Dalvan com uma das últimas e últimas gravações da dupla original. Abra essa porta, é o nome da canção.

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0: Tá aí, a culpa é sua com esse trio famoso do Brasil, Daniel, Henrique e Renner. 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Deixa eu mandar um alô, um bom dia também pra Márcia, que tá na sintonia com a gente, meu amigo Mestre Bico Cavaleiro, fala comigo.
1: Meu amigo Elisiário Costa, tá com a moda aí pra nós?
0: Ah.
1: Sete ouro, ou não escuta?
0: Câmbio positivo, já nós vamos procurar aqui o sete ouro, tá? Fica tranquilo, deixa com nós. Também deixa eu agradecer o Romilton Pereira França, bom dia pra você, bom dia pra todos aí no confinamento, Nossa Senhora de Fátima e claro, na mexida, obrigado. E ouvindo o amigo Elisiário e aí o grupo, né? Aí um abraço pro Rodrigo, pro Renato, pra você, né? E aí o grupo RRR, né? Tá certo, aqui tá aqui o Rodrigo, o Renato, né? Seu irmão e você, Romilton, então tá aí o grupo RR. Bom dia pra vocês, bom trabalho, bom final de semana, nós estamos por cá, amanhã também manda mensagem pra nós, manda um bom dia aqui, obrigado pelo vídeo aí, bacana, né? Ó, que bacana, né? O dia já amanheceu, né? Tô olhando ali, que bacana, bonito gado, né? Isso é bom demais, isso aí nos traz, como se diz, tá levando a nossa voz aí, levando nós também, a gente eu ouvindo aqui, assistindo aliás, eu sinto que eu tô ali, porque eu gosto demais, né? Da área rural também, com certeza, um abraço, viu, Romildo? Obrigado, obrigado de coração, bom dia, tá? Vamos lá, deixa eu trazer o César e o Paulinho. Paulinho com o Eduardão Costa vai fazer um trio, né? Vai cantar uma moto. Deixa eu só pegar aqui, tem um áudio aqui. Deixa eu pegar um áudio aqui, vamos lá.
2: Bom dia, Elisiário, tudo bom?
0: Tudo bem.
2: Quero ouvir Estrela de Ouro. Ofereço pra todos gostar da música. Pra você, pra Maria Rosa, pro Vinícius, pra Carolina, pro Edinho, pro Eliano. Pra todos os ouvintes gostar da música, bom dia.
0: Então tá certo, bom dia. Entre trancos e barranco, diz o Naldo Moura que encontrou. Quem mesmo, Naldo Moura? Deixa os homens cantar, Naldo Moura.
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Moda em Estrela de Ouro, na voz do Tião Carreiro e o Pardinho. Deixa eu ver aqui, bom dia, meu amigo. Bom dia, meu amigo Cláudio Mariano, irmão do senhor Mariano. Ele falou, Eliseiro, toca aí a moda pra nós do outro lado da cidade, oferece pro Mariano bocão, bocão só, não vai falar que é boca grande não, né? Também pro compadre José Wills, compadre Robertão Limite, e a moda é essa daqui, do outro lado da cidade. José Wills gosta dessa moda, hein, ô Cláudio? Ele vai aumentar o volume lá. Escuta só pra você ver.

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6: 7:25.

0: 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Fala, Márcio Amorim.
1: Bom dia, meu amigo Lisiar. Que é o Márcio Amorim da Rodrigo de Ferreira da Costa.
0: Isso.
1: Mandou aquela modona pra nós aí, escutando, tá ligado, tomando um cafezinho aqui. Vamos de César e Paulinho, nunca mais.
2: Bom dia, meu amigo Lisiar. E aí, tudo tranquilo?
0: Tudo certo.
2: Tava aqui escutando o programa faz hora, hein? Tá eu e a Laís aqui pelejando, lutando com o rádio aqui. Estamos escutando. Tá com a moda aí do
0: final
2: de aula, João Carvalho, uma bem boa. Pode ser a queima do alho, rainha do meu destino, nós escutar aqui. Beleza, meu amigo?
0: Beleza, combinado. Tá combinado. Deixa comigo aqui que já vou preparar. Depois dessa do César e o Paulinho aqui.

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1: 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Agora são 7:38. 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Um abraço, um bom dia pra todos aí. Bora de trio, mais famoso do Brasil.

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6: 7:45.

0: semana.
1: Pra você também, meu irmão, tá no jeito aqui, já já vamos rodar, tá? Fica tranquilo, chumbo trocado.
2: Bom dia, Elisiado, tudo bem, Elisiado? Tive um tempinho agora que tô com visita, cheguei da fazenda ontem. Aí se der tempo, Elisiado, se não der, tudo bem. Toca Amor de Primavera aí pra nós.
1: Já tempo.
2: Um sábado abençoado pra você e família. Bom dia.
1: Bom dia, segunda do bloco, vai dar certinho, vai dar tempo sim. Vou trazer o Renego Solimões pro Cadu lá, que ele vai trocar chumbo lá, né, trocado e disse que não dói, ele falou. E aí já vem de Paulo e Paulina Amor de Primavera, tá bom? Obrigado. Deixa eu mandar mais um alô, mais um abraço pro meu amigo Mariano e também o pastor Valdivino Bercó lá no Mercado Zame. Um abraço pra vocês, bom sabadão e boas vendas, né? Valdivino, boas vendas pra vocês aí, pra você aliás, né? O Mariano, né? Bom café, bom filada, como é que nós vamos expressar, hein, Valdivino? Como é que é bom café 0800, né? Que é filado não, né? Filado ele não vai filar, né? Ele vai chegar e você vai, entendeu? Senão ele já fala, cadê meu cafezinho? Então, né? Um bom café 0800 pro Mariano, é isso? Fica bem assim, né? Então tá bom, 0800 o pessoal já entende que é 0800 mesmo. Mas gente, forte abraço a todos, bom dia, bom de sabadão, né? De muita paz, muita alegria e agradeço de coração e também agradeço a Casa de Carne e Tradição que ofereceu a nossa programação nesta manhã de sabadão. Bom dia, fique agora, daqui a pouquinho, programação descontraída com o Santiago, daqui a pouquinho, tá bom? Daqui a pouquinho ele hoje, ele falou, Elisiar, hoje é eu solo, não é a Fabi não. Então tá bom, tá certo aí, boa programação e claro, com certeza, programação de sucesso final de semana também. Bora com o Renego Solimões, segura Cadu.

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isso aí, pessoal. 8:06 da manhã. 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Tô na top. É o nosso sabadão. É o nosso sabadão começando da melhor forma. Um dia maravilhoso. Um sábado fresquinho. Céu aberto. Coisa linda, gente. Eita. Dia 15 de agosto, né? Estamos aí na metade do mês de agosto. Daqui a pouquinho setembro. E o ano vai se findando, né? Deus abençoe nosso final de semana. Nos dando muita esperança. Nos dando muito amor entre nós. Entre nossas comunidades. Entre a família. Entre todos, né? Que vai ser um dia maravilhoso. Um final de semana maravilhoso. Pra você participar hoje e me deixar mais feliz ainda, é no 99611-4048. 99611-4048. Peça sua música, fala comigo, porque hoje também nós temos um sorteio, né? Sábado no Mistura Brasil, nós vamos sortear aí, levando em consideração que hoje nós temos o sorteio lá da Bela Pizza. A pizza lá do meu amigo Humberto Bugarin, gente. Olha, com todo respeito. É a minha pizza preferida. Eles têm um sistema de fidelidade. Se você comprar 9 pizzas, a 10ª vem de graça. Quando, gente, eu vou preenchendo, eu sempre tô preenchendo lá. E eu nem vejo quando eu completo. Quando eu vejo, já tô na 10ª pizza e a moça atendente vai falar assim: Santiago, você vai. A sua 10ª pizza grátis, você vai querer do quê? Vai mandar hoje? Como é que vai ser? Então um abraço pro meu amigo lá, o Bugarin, lá da. Humberto Bugarin, lá da Bela Pizza, que tá sorteando hoje uma pizza, né? Uma pizza maravilhosa. Hoje tá tendo nosso sorteio de lei também, do Pix de R$90,9, né? Que nosso patrão Tony Ueno manda pra você na hora. Então já vem na confiança. Participa, fala assim: eu quero participar do sorteio 99114048, peça sua música. Participa do sorteio da pizza. Se tá com fé no sorteio do Pix, já fala assim: meu nome é fulano, meu Pix é esse, vai cair no nome de fulano. Nessa fé que eu quero, gente. Nesse entusiasmo, porque você é ouvinte da Top 90.9. Você não é qualquer um, não. Vem na confiança e vamos seguindo aí nessa programação maravilhosa. Vamos escutar primeiramente uma dupla aqui, gente, que cada vez mais eu tô surpreendido com essa dupla, gente. Rogério e Regiane. O nome da música é Rachando o Aluguel. E vamos ficar entre nós, gente. Que dupla afinada, que dupla top. Que dupla maravilhosa, né? Esse pessoal que canta demais. Pessoal, você que está aí nas fazendas, você que está aí no comércio, você que está aí dono de casa, você que está aí relaxando, porque hoje sábado é seu dia de relaxar, fica conosco, fica na top. Deus abençoe você e que seja um dia maravilhoso. Um abraço para você aí das regiões. Tem um pessoal de Ribas, das regiões aí de Ribas do Rio Pardo, que estão escutando a gente também. Lá de São Gabriel, lá de Figueirão, lá de Bandeirantes. E as regiões aqui de Camapuã, nas fazendas, um abraço pra vocês e vamos continuando. Daqui a pouquinho eu falo muito mais coisa, interajo com vocês e já tem gente mandando mensagem aqui a granel, porque, gente, eu tô feliz, eu tô na top, é o Mistura Brasil. Vamos lá, Rogério e Regiane, valeu!

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4: 8:22. 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

0: 8h24, tô feliz, tô na top. Você acabou de escutar Mil Adjetivos, né? Kleber e Cauã, essa canção linda, letra linda, muito inspiradora, né? Kleber e Cauã também cantou As Apaixonadas, que ó, tá de parabéns, hein? Vamos escutar então nossa amiga Marinirda, fala comigo.
1: Bom dia, Marinirda, já tô na escuta, pai. Posso pedir um minuto pro Rene aí, qualquer uma deve conhecer pra todo o pessoal que tá curtindo a rádio. E um bom sabadão abençoado.
0: Muito bem. Renan e Raí, né? Já de primeira, já, Renan e Raí. Alô, Fabiene, ó, povo do Vídeo Renan e Raí aqui. Abraço, Marinirda. Nossa amiga Maria Pires.
2: Bom dia, Santiago. Tudo bem? Você está bem? É a Maria Pires aqui do João de Barro. Toca com Vitor e Léo. Eu no sertão. Eu não sei o que lá. Acho que é eu e você no sertão. Preço pra você e pra todos os vintos gostaram da música, aniversário do mês de agosto, todos que Camapão em região, pra Daiane Fernandes, que sou vereadora, pra Bernadette Elias, pra Vicência Gilmar, Companhia de Papel, Loja do Vivo, Padoca, Cantinho da Família, o Ronaldo, taxista lá, filho do Neim, Tanzilho e Terezinha, Joana no Mercado Oliveira e todos que gostaram da música. Obrigado, um bom dia.
0: Deus.
2: Se tiver Pix, coloca eu no Pix aí, tá?
0: No Pix de 90.9 hoje, hein? Pix 90.9 hoje, sorteio de lei de todo o nosso Mistura Brasil. E nós também temos sorteio de uma pizza saborosa lá da Bela Pizza, lá do nosso amigo Humberto Bugarim. Deus e eu no sertão, né? Eu gosto muito dessa música, sou muito fã do Vitor e Léo, vamos lá. Bom dia, Santiago, que participar do sorteio, a Lucimara, muito bem. A Eliane, bom dia, Santo, tudo bem? Toca pra mim Raça Negra, tarde demais. Eliane do Marrocos, quer participar do sorteio, um abraço, muito bem, vamos tocar daqui a pouquinho. A nossa amiga também, Vera, participar do sorteio, bom dia, Vera Cida Dias Barbosa, e mandou a sua chave, muito bem. Bom dia, quero ouvir a música Pergunta Boba de Jorge Mateus e participar do sorteio é a nossa amiga Ana Carolina. Muito bem, muito bem. Tá participando do sorteio também. É, o pessoal tá vindo aqui em peso hoje. Também a nossa amiga Branca. Bom dia, Sam, tudo bem? Toque a música da Simone Mendes, Me Ama ou Me Larga, somente pra curtir, e põe meu nome no sorteio. E o meu Pix é meu número do celular. Branca, muito bem, muito, muito bem. E aqui nós também temos a Márcia, mandou aqui uma música, mandou até um print da música inglesa, da música em inglês, e falou assim pra mim tocar. E quer participar do sorteio da pizza, vamos lá, vamos torcer. E seguindo assim, pessoal, vamos dando continuidade, vamos descer, daqui a pouquinho nós temos muito mais participação. Manda sua mensagem no 99611-4048. Não perca tempo, hein, pessoal, hoje vai ser rapidinho, vou dar resultado. Então manda mensagem rápido e manda no 99611-4048 e peça sua música, participa do sorteio e manda sua chave Pix se você tá interessado no, chave do, no sorteio do Pix, no sorteio da pizza. E é isso aí, tô feliz, tô na top.

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2: É isso aí, pessoal. 8h53, tô feliz, tô na top. E o sinal da Rádio Top vai cada vez mais longe e vai ficar cada vez maior, né? Aqui, gente, com todo respeito, você que tá aí ouvindo da Fazenda, você sabe, né? É diferente, ela alcança, é potente. A rádio é top, a top é top demais, não tem jeito. 8h54 da manhã, pessoal. E deixa eu falar uma coisa pra vocês: nós temos um terceiro sorteio, hein? Um terceiro sorteio. Eu deixei para falar um pouquinho mais depois para fazer uma ressalva, porque nós sortearemos dois ingressos lá da Domingueira Amigos da ASECAM, que vai ser amanhã, domingão, 16 de agosto, né? A partir das 11 horas.

0: horas no Salão do Conviver. Então participe do 99611-4048 e quem sabe você ganha aqui. Eu tenho dois ingressos aqui. Você leva a namorada, leva o namorado, leva um parceiro, leva o filho e participa lá, gente. Vai ser incrível. E se você não for sorteado, gente, olha, pela baratela de R$35 amanhã, um almoço top, lá dos amigos da ASECAM, vai ter baile, vai ter música direta. Você que gosta de dançar, gente, não vai ter parada não, é pra dançar mesmo, é pra queimar caloria mesmo, pra fazer um negócio e se divertir, vai ser bom demais, o almoço bom demais. O nosso amigo Adriano tá na frente aí, encabeçando o trabalho aí, um parabéns é pra todo o pessoal, e vai ser incrível. Pessoal, amanhã, a partir das 11 horas da manhã, lá no Conviver, a Domingueiro, o almoço, amigos da Secan. Gente, bom demais. Eu vou lá, R$35, gente. Não, trabalhamos semana inteira. Tem gente que tá trabalhando sábado hoje também, gente. Você vai fazer comida, sim? A gente vai lá rapidinho, escuta os nossos artistas locais tocando uma moda lá pro pessoal dançar, ver alegria. Sai, gente, dá uma passeada boa. Conviver, lugar bom. Arejado, bom demais. São somente R$35 pra cada um, pra você estar comendo um suculento almoço, dançar, participar. Gente, bom demais. Bom demais mesmo. Vai ter dois artistas específicos que vão estar apresentando lá. Então, gente, é entretenimento. É gente boa, é almoço, é o almoço dos amigos da Secan. Então participa amanhã, tá? Pessoal, participando, mandando sua mensagem no 99611-4048, você concorre ao sorteio desses dois ingressos amanhã para o almoço dos amigos da Secan. Você vai estar concorrendo à pizza lá da Bela Pizza e concorrendo ao delay Pix de R$90.9 lá daqui da Rádio Top, né? A gente vai sorteando aqui. Então vamos mandando sua mensagem. Vamos escutar agora nossa amiga Marilda da Silva. Fala comigo, Marilda.
1: Bom dia, aqui é a Mari da Fazenda Seresta. Toca pra mim, André Andrade, qualquer uma, só pra curtir, tem um ótimo dia.
0: Bom demais, André Andrade, a gente gosta demais, gente. Aí tem moda. André Andrade, daqui a pouquinho vamos tocar sim. Nosso amigo Márcio Amorim, fala comigo, Márcio.
2: Bom dia, Sam, é o Márcio Amorim, da Olite Feira da Costa. Toca a música aí pra nós, pessoal gelado. Quer participar do piso aí, hoje é aniversário na segunda-feira, já vou começar a segunda-feira com o piso na conta. Manda um alô aí pra nós aí, manda essa moda aí, oferece lá pra minha amiga Fabiane. E pra vocês aí, todo mundo tá na escuta aí. Quer participar do sorteio aí, essa pizza ou os R$100 do Pix aí.
0: Muito, muito bem. Já segunda-feira vai ser aniversário. Parabéns, meu amigo. Vamos lá, vamos ver quem sabe, né? Vamos lá, então, nossa amiga Fernanda Mello quer ouvir a música do Vitor Léo Na Linha do Tempo. Coloca meu nome no sorteio, por favor. Tá no sorteio, Fernanda. A nossa amiga Elisângela fala comigo.
3: Bom dia, Sam. Aqui é Elisângela, da Fazenda Palheira. Queria ouvir Solidão, Fernando Moreno. Participar do Pix e desejar um ótimo sabadão a todos. Tô feliz, tô na top. Obrigada.
0: Tô feliz, tô na top, Elisângela. Muito bem. Solidão, Nando Moreno. Boa demais. Nossa amiga Rose. Bom dia, Sam. Tudo bem? Coloca no sorteio no Pix. Toca a música com o Eduardo Costa. Imagina eu. Obrigado, Sam. Ótimo final de semana pra você. Sou a Rose. Muito bem, Rose. E aqui é a Darcy, vulgo minha avó. Olha só. Bom dia, Santiago. Quero ouvir a música Você é Minha Razão. Acho que é com Barreirito. Só pra ouvir. Quero participar do sorteio, ok? Obrigado. Vamos lá. Barreirito. Canta demais. Você tá doido. E a nossa amiga Neide Sena. Coloca o nome do sorteio. Um bom final de semana. Abraço. A Berê. Tocar submissa a você, a Berê da Vila Industrial. Ofereço para minha filha Jéssica, Julie, minha neta Antonella e meu esposo Alzeir. Por meu nome de sorteio, obrigado. E tem muito mais participação, pessoal. E daqui a pouquinho nós temos que descer, porque senão, né? É muita participação, bom demais. É o Mistura Brasil, é vocês com a gente. E seguindo aqui, pessoal. Tô feliz, tô na top.
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5: Você sabia que o Caminho do Piabiru é uma rota histórica que conecta o Oceano Atlântico ao Pacífico, atravessando o Brasil, Peru e outros países da América Latina? 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O Piabiru facilitou migrações indígenas e teve um papel importante na colonização do sul do país. 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
3: 9:24.

0: É isso aí, pessoal. 9h24, tô feliz, tô na top. Nós estamos quase na metade do nosso na nossa programação, né? Pessoal, e essa música aqui que pediram aqui, esse flashback, eu nunca tinha escutado, hein? Peter Kent is a real good feeling. Is a real good feeling. Sabe o que que significa? É um verdadeiro bom sentimento. É, eu falo três línguas, gente. Caso você não saiba, o Sam fala três línguas: português, inglês e a linguagem do amor. Ai, ai, ai, ai, romântico demais, gente. Música boa, hein? O pessoal que pediu agora, eu tô puxando aqui pra ver quem que pediu, mas tem um bom gosto. Muito bem, muito bem, muito bem. Amo o flashback também. E a Mistura Brasil, né? Vamos escutar daqui a pouquinho um pagode, vamos escutar daqui a pouquinho um sertanejo, um rap. Naquele tipo. A participação dos nossos ouvintes, pessoal. Nós temos a participação da nossa amiga Maria Regina. Bom dia, Santiago. Coloca o meu nome no sorteio do Pix. Maria Regina, Estância Santo Antônio. Muito bom dia. A Joyce, gostaria de participar do sorteio. E gostaria de ouvir a música Sou Humano. Bruna Carla. Joyce sempre pede Bruna Carla. Bruna Carla é bom demais. Eu sou muito fã da Bruna Carla. Cantores gospel, Aline Barros, Fernanda Brum, são incríveis. A nossa amiga Helena, fala comigo, Helena.
1: Bom dia, Sam. Gostaria de ouvir uma música com Vitor Miguel, Linha do Tempo. Só mesmo pra curtir. Sam, coloca meu nome no sorteio.
0: Muito, muito
1: meu
0: bem.
1: Nome é Helena.
0: Helena, muito bem, muito bem. A menina que a Fernanda já tinha pedido a Linha do Tempo também, vamos tocar daqui a pouco também. Vamos dar uma olhada aqui. A Maria Estelina. Bom dia, Santiago, tudo bem? Quero ouvir Marília Mendonça, Todo Mundo Vai Sofrer. Põe meu nome no sorteio, um bom dia. Bom dia, eita. Pessoal, muito bom, bom demais. É, vamos ver aqui, pessoal, outra questão também. 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E vamos seguir então, pessoal, com a nossa programação. Tem muito mais pessoas a atender, muito mais pessoas a falar comigo, pra interagir. E daqui a pouquinho, logo daqui a pouquinho, eu vou estar voltando. 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Vai participando com a gente, 9961-4048. E vamos seguindo na programação da Top 90.9. Tô feliz, tô na Top.

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0: maravilhoso, vai ter baile, vai ter gente animada, o negócio vai estar legal. Gente, vamos aproveitar. Vou aproveitar, amanhã eu vou estar lá, amanhã eu vou estar lá. Um rapaz mais alto assim, bem barbudo, vai ser eu que vai estar lá. Se você me ver, me dá um tchauzinho, né? E bom demais, pessoal. Pessoal lá da Domingueira dos Amigos da Secam, vai ser um movimento bom, um movimento animado. Aproveita as coisas que tem na nossa cidade. Então participe lá amanhã, lá no Conviver, a partir das 11 horas, certo? A participação dos nossos ouvintes, vão escutar o áudio do nosso amigo Fernando.
1: Bom dia, Santiago, tá tudo bem por aí? Quero ver a... Sou o Fernando de Vanibar, quero ver a música com André Andrade, Pássaro Sem Mim, Santa Maria Pires, Padalvinha, pra Vicência Gilmar, Terezinha Canzini, pra Helena Alves, Helena Corguinho, Fernando, Anisete Hernandes, Bedias, Alba Branca, Jurandir, Vandinha da Rocha, Carol, a Leila, a Vanessa, o Guardinho Lucas, Marcelo do Alívio e Abadia Cabral, Maria Cabral, Hélio Cabral, Guardinho aqui das Panelas, Mairani Camanã. E põe o nome no sorteio do Pix aí.
0: Muito, muito, muito bem, muito meu amigo. Na roupa. Fernando, vamos lá escutar o áudio também do nosso amigo Márcio.
2: Bom dia, aqui é o Márcio. Roda aí com o Renan e Raí, Amor Proibido.
0: Amor Proibido.
2: Coloca no sorteio. Beleza? Abraço.
0: Fechou, Márcio, valeu. Amor Proibido, Renan e Raí, hoje o Fabinho não tá aqui. Hoje nós toca Renan e Raí. Brincadeiras à parte, brinca com o tal do Renan e Raí. Mas é bom demais. Vamos lá, vamos seguindo, vamos escutar um Renan e Raí também na nossa programação. Romão, bom dia, Santiago. Ramão, Fazenda São Sebastião, gostaria de ouvir a música Amor Além com César e Paulinho. Ofereço pro meu filho Victor Hugo e especialmente pra minha esposa Silvia Regina, que está de aniversário hoje. Olha só, parabéns, Silvia. Desejo muita saúde e prosperidade a ela. Coloca nós no sorteio aí. Obrigado, programa tá top demais. Tudo bom de bom pra você. Muito obrigado, meu amigo. Parabéns pra Silvia. E essa música Amor Além da Vida é top demais, gente. É minha música favorita do César e Paulinho, de verdade. Essa música é boa demais. Eu poderia cantar aqui, mas não posso gastar o tempo. Vamos lá. A nossa amiga Nilza quer participar do sorteio, quer escutar uma música do Henrique Juliano. A nossa amiga, o nosso amigo Naldo Moura falando comigo aqui agora. Naldo, fala comigo.
3: Bom dia, Santiago. Como é que tá o lado lá? Também estou bem aqui do lado, de cá. Mas toca aí pra nós vir com Sandro e Ronaldo. Que amor é esse? É o nome da canção? Raul Mandon. Essa é uma pedrada na canela, mas dói o osso do coração. E vai pra trás pro Rodem Camapão em região. E um bom dia a todos e um abraço. Dadão. Tchau, obrigado. Aí, cachorro.
0: Valeu demais, meu amigo. Valeu demais. Vamos escutar daqui a pouquinho também. Vamos estar escutando a nossa amiga Tatiane também, que é a música Cuida Bem Dela, da Marília Mendonça. A nossa amiga também. Se puder tocar também a música Henrique Juliano, Amor dos Outros, certo? A nossa amiga Larissa, muito bem. Vamos estar seguindo então. E é isso aí, pessoal. Lembrando que hoje tem um sorteio dos dois ingressos para o almoço dos amigos da Secam. Hoje nós temos o sorteio da Bela Pizza, a pizza que entrega mais rápido, a pizza mais bem recheada, a melhor pizza de campanha, a Bela Pizza, lá do nosso amigo Humberto Bugarin. Nós estamos sorteando a pizza dele hoje. E nós estamos sorteando, como de lei, no nosso Mistura Brasil, todos os sábados, o nosso Pix de R$90.9. Então vai participando, vai falando comigo. Daqui a pouquinho eu volto seguindo. Tchau, tchau. Até mais. Tchau, tchau, não, né, gente? Daqui a pouquinho tem mais bloco, como assim, homem? Vamos lá. 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
5: 10 e 8.

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2: É isso aí, pessoal. 10:08, tô feliz, tô na Top. Participação dos nossos ouvintes, a nossa amiga Márcia Cristina, quer ver uma música e participar do sorteio. Qual? Sidney Rezende Coimbra, aí um dos maiores cantores de Camapuã, vamos ver. Fala comigo.
3: Sidney Coimbra, aqui nas ideias do Superbox. Tem um ótimo final de semana. Deus te proteja, que Deus dê muitas bênçãos na sua vida, da sua família. Coloca meu nome no sorteio, estamos por aqui. Fui.
2: Valeu, Sidney. Sidney Coimbra, meu amigão demais, meu primo. Rosângela Ferreira, onde eu gostaria de ver a música com o Eduardo Costas, Eu Quero Esse Amor. Assinado Rosângela da Fazenda São Jorge, beijo, obrigado, quero participar do sorteio. Tá no sorteio, amiga. Genesi, fala comigo.
4: Bom dia, seu Thiago. Esse foi do Eduardo Costa, eu gostaria de ver a música com o Nando Moreno, Solidão. Beijo para também para os meus, para a turma que da Bortizal, para o Chava na Vizalina, para a Juninho Olavo, para o Industrial. Para ter gostado da música, né? Santiago deseja a todos um bom final de semana toda, né? Bom sábado, bom domingo. Para não, não, sorteio. Muito obrigado, tchau.
2: Muito tchau, bem.
4: Tchau, meu amigo Rogério, tá lá na Fazenda Bortizal, foi aniversário hoje, tá? Desejo ele muita saúde, muita paz, que Deus abençoe ele, dê muita saúde. Bom dia.
2: Muito bem, parabéns, coisa incrível, hein? Maravilha. Pessoal, bastante aniversariantes em agosto, hein? Negócio tá bom, bom demais, gente. Celebrando a vida aí, muito bem. Cláudio Mariano, toca aí pra nós da Marcenaria Camapuã, oferece para o Mariano Bocão, meu compadre Zé Wilson, meu compadre Roberto Limite, Borboleta. Coloca o meu nome no sorteio, tchau, obrigado. Fechou, meu amigo. Bom dia, Santiago. Aqui quem fala é a Mari, da Fazenda Estância Minuano. Daqui de Camapuã. Eu gostaria de pedir uma música com Renan e Raí, Tá Difícil de Voltar. E desejar também um ótimo final de semana para vocês aí da rádio. Que Deus nos abençoe. Me coloca no sorteio desse Pix aí. Tá difícil de voltar? Tá, e pra que voltar, né, gente? Eita, pra que? Tá difícil? E pra que voltar, né? O povo de Israel não voltou. Pois dito. Ai, ai, ai, ai, cala a boca, Santiago. Enfim. Muito bem, pessoal. 10:11. Cleonice, querendo participar do sorteio, a nossa amiga Neide. Fala comigo, Neide.
5: Bom dia, Santiago. Por favor, gostaria de ouvir a música com o João Mineiro e Marciano, Amor e Amizade. Ofereço para minha amiga Tiana lá na Fazenda RM. Para todos que gostaram da música. Eu já agradeço. Neide Sena, desejo para você um excelente final de semana. Um abraço.
2: Um abraço, Neide Sena. Muito bem, vamos escutar daqui a pouco João Mineiro e Marciano. Faz tempo que o pessoal não pede João Mineiro e Marciano aqui, hein? Mas é bom demais. Pessoal, vamos descer daqui a pouquinho mais uma participação. Acho que daqui umas duas ou três participações eu já vou sortear, hein? Pequinho Felizardo que vai ganhar a pizza lá da Bela Pizza. Quem vai ser o Felizardo que vai ganhar o Pix de R$90,9. E o Felizardo que vai ganhar os dois ingressos para o almoço amanhã da Domingueira com os amigos da Secana, né, pessoal? Amanhã vai ser bom demais, gente, lá. 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E é isso aí. Vamos seguir daqui a pouquinho, nós temos muito mais participação, nós temos muito mais interação. E eu tô feliz, eu tô na top, gente. É isso, é a fórmula. Tô feliz, tô na top, 10:13, vamos lá.
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8: 10:28.

0: isso aí, pessoal. 10h29. Na próxima vinda aqui, pessoal, eu já vou sortear o nosso sorteio triplo, né? Aqui da nossa Top 90.9. 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Pessoal, vamos pra participação dos nossos ouvintes, falando aqui com o nosso amigo Marco dos Santos de Oliveira. Fala comigo.
1: E aí, Santiago, que é o Marco do Jardim América. Como é que tá, meu parceiro?
0: Bom demais.
1: Toca pra nós com o Chitãozinho, Chororó, Saco de Ouro. Apresenta pra todos que gostarem da música. A programação tá mil, tá 10, valeu?
0: Valeu, meu amigo.
1: Um sorteio, porque sorteio é só na Top. Valeu, grande abraço.
0: Top demais, isso aí, meu amigo. A nossa amiga Crislane também quer participar do sorteio. A nossa amiga Marlene, fala comigo, Marlene.
2: Bom dia, sou do Banco Industrial, sou junto sempre com você na Top. E peço que põe meu nome no sorteio.

0: Deus abençoa nós todos.
1: Amém, minha amiga. Agora também comigo a Marli.
2: Bom dia, aqui é da Ponte Vermelha. Queria participar do sorteio e pedir uma música, mas a música pode ser qualquer uma, tá? A sua escolha, tá bom?
1: Muito bem, muito bem, muito bem. Como diz a Fabi, não escolheu, escolho eu. Um abraço, minha amiga Marli. Vamos seguindo então, pessoal. Na próxima rodada eu já vou voltar com o resultado do sorteio, hein? Na próxima já vou vir com o resultado do sorteio. Vou colocar um batidão aqui, gente, agora. Titanium, David Guetta. Daqui a pouquinho a gente volta. E tô feliz, tô na top. Vamos seguindo, vamos falando comigo. É isso aí.

Tô feliz, tô na top, pessoal, 10h38. E agora eu já vou trazendo o resultado dos sorteios de hoje, pessoal. Primeiramente, pessoal, o sorteio dos... da pizza, lá da Bela Pizza, lá do meu amigo Bugarin, a melhor pizza de Camapuã, que entrega com entrega rápido, a pizza boa, saborosa, com uma grande variedade de pizza, é lá da Bela Pizza. E o vencedor hoje da pizza do nosso sorteio é o número 2543. Com o número 2543, a vencedora é a nossa amiga Márcia. Nossa amiga Márcia, muito bem. Nossa, não falei nem empolgação, né, pessoal? Ai, ai. O sorteio também dos ingressos lá do almoço Domingueira, amigo da Secam, né? Vai ser top, vai amanhã, pessoal. Mas primeiramente, vamos sortear. O vencedor dos dois ingressos, com número final 2516, 2516, é o nosso amigo Claudinei Barbosa. É nosso amigo Claudinei Barbosa, parabéns.

isso aí. E o vencedor, pessoal, é do Pix. A vencedora, com o final do número 5113, com o final do número, repetindo, 5113, a vencedora do Pix é a nossa amiga Valdirene. Muito, muito, muito bem. Manda sua chave, daqui a pouquinho a gente já vai fazer o Pix. E é isso aí, pessoal. Seguindo a programação, agora eu vou colocar uma música abençoada aqui do Rosa de Saron, Cassino Boulevard, esse povo que canta bem demais, o Guilherme de Sá. E é isso aí, vou ficando com vocês. Participe amanhã lá do Almoço Domingueira, amigos do ASECAM. Vai lá, gente, aproveita, vai ser um momento bom com dança, vai ser gente tocando, os músicos vão tocar diretão pra fazer o negócio valer a pena demais. E é isso aí, eu vou ficando com vocês, um ótimo sábado, um ótimo domingo, um ótimo final de semana, com Deus à frente, tô feliz, tô na top.

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3: 10:47.

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5: 11:05.

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2: Curtindo a gente, seguindo aí toda a programação da Top durante todo o dia. Muito obrigado pela sua companhia, pela sua audiência, até porque estamos felizes de estarmos aqui na Top junto com você. É isso aí, olha, eu quero você mandando o seu recado, mandando a sua mensagem pelo 99218-8550, é o WhatsApp da Top, pra você mandar aí o seu recado, mandar o seu pedido de música, dizer pra gente como é que está o seu sábado, você que está em casa, está no trabalho, ou tá rodando, circulando pela cidade, pelas ruas e ouvindo a Top FM aí no seu carro, né? Você que está no ônibus também, ouvindo a gente pelo seu fone de ouvido, pelo seu celular, enfim, muito obrigado pela sua companhia, pela sua audiência. Você também curte a nossa programação pela internet, através do nosso site topfm.top e também redetop.top. É isso aí, olha, nosso programa tem aquela sequência musical variada que você já sabe, você já curte e adora, tá? Então nós vamos começar aqui o nosso programa com muita alegria, com muito entusiasmo pra você, ouvinte top, curtindo a Top FM, curtindo o Top Mix com Igor Andrade. Vamos juntos até uma da tarde, levando pra você muita música, entretenimento, alegria e aquele Pix esperto de R$50, né? Pra você aí aproveitar e curtir esse sabadão maravilhoso, né? Um sábado quente em Mato Grosso do Sul, né? Muita chuva, aliás, muita chuva não, muito sol, né, gente? Muito sol aí pra você curtir aí esse sabadão, né? Tomar aquele tereré, aquela cervejinha, aquele refresco, né? Fazer aquele churrasquinho pra amiga, com os amigos, pra você curtir. E você, dona de casa, tá aí fazendo o almoço agora nesse horário, 11h08, fique com a gente, fica na melhor frequência do seu rádio, porque nós vamos aí com muita música boa e a sua participação. É isso aí, a gente abre o nosso programa com eles, Breno e Matheus, DJ Ari SL, descer pra ver.

0: aí, Débora Blando, unicamente, sentindo aquele gostinho dos anos 90, né? Bom demais. Nós também tivemos aí Breno e Matheus com DJ Ari SL, Descer pra Vencer, e também Armerelis com Arriba. Seguindo na melhor frequência do seu rádio. 11:18, esse é o seu Top Mix com Igor Andrade aqui na Top FM. Vamos lá, temos algumas participações já aqui no nosso WhatsApp, você mandando o seu recado, a sua mensagem pelo 992188550, assim como a nossa querida Elizabeth. Oi, Elizabeth!
1: Bom dia, Igor!
0: Bom dia!
1: Elizabeth, motorista de aplicativo.
0: Que ótimo!
1: Final de semana abençoado pra nós.
0: Amém!
1: Feliz, tô na top.
0: É isso aí, obrigado. Profetiza que a chuva vem, né? Acho que é isso. Falei da chuva, né? Sendo que tá sol, um solão aí. Maravilhoso pra todo mundo. Obrigado, Elizabeth. Valeu pela audiência. Quem tá comigo também, vamos ver. É a Tainara. Tainara tá aqui curtindo a programação da Top também, muito obrigado pela audiência. Ela tá aí ouvindo a gente lá no Iraci Coelho, me coloca no sorteio, tô feliz, tô na Top, é isso aí, obrigado Tainara. Vamos ver, temos mais participações aqui, a minha querida Nete Pinheiro é na quinta linha, curtindo a gente, Fátima do Sul. Boa tarde, Igor, aqui é a Nete Pinheiro da quinta linha, município de Fátima do Sul, toca pra mim, Luca, música Porta Aberta, ofereço para o meu marido Eugênio, uma tarde abençoada pra todos nós, tô feliz, tô na top. Maravilha, maravilha, Nete, obrigado pela audiência, aquele beijão especial pra todo mundo de Fátima do Sul. E a gente vai pros comerciais e voltamos já, não saia daí.

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10: 11:24.

0: aí, Barão Vermelho, por você, a voz de Frejá, que maravilha, né? Muito bom, 11:28, você curtindo a programação da Top em todo Mato Grosso do Sul pela nossa rede, coisa boa demais, em Camapuã 90.9, Glória de Dourados 98.9. Também você curte a gente em Caracol pela 102,3 e Campo Grande 88.9. Vamos lá, você que tá mandando seu WhatsApp pra gente, pega o 992188550. Vamos ver os recados aqui para o nosso programa. Você que tá aí muito gentilmente participando junto conosco. Vamos ver aqui, temos a mensagem do Edir Conceição. Oi, Edir.
1: Bom dia, Edir aqui da Nova Campo Grande.
0: Oi.
1: Quanto tempo, amigo? Aquele
0: pois
1: abraço.
0: É.
1: Tô
0: igualmente.
1: Aqui no faxinão em casa.
0: Boa.
1: Curtindo a FM Top. Estou feliz, estou na Top.
0: Bacana demais, obrigado, Edir. Um abraço pro Nova Campo Grande aí na sintonia da Top. Muito bem, temos aqui também a mensagem, mais mensagens. Oi.
2: Bom dia, Igor Andrade.
0: Bom dia.
2: Eu tô feliz, eu tô na Top.
0: Bom.
2: E tô aqui em casa, no Jardim Nápoles.
0: Boa.
2: Fazendo almoço, escutando a Top FM.
0: Aí eu dou valor.
2: Me coloco em todo sorteio, desde já. Andréia Vasques, Jardim Nápoles.
0: Bacana, Andréia Vasques. Obrigado, Andréia. Um abraço pro Jardim Nápoles junto com a gente. Vamos lá, temos mais participações. Oi.
3: Bom dia, bom dia.
0: Bom dia. Prade,
3: aqui é Giovana Ribeiro do Indo Brasil.
0: Opa.
3: É, eu tô feliz, eu tô na Top.
0: Bom.
3: E me coloca no sorteio aí do Pix, da cesta básica.
0: Tá participando. Tá bom, tá aí junto com a gente. Obrigado, viu, Giovana, um abraço pro Indo Brasil, na sintonia do nosso programa, curtindo a Top FM, bom demais, vamos lá. Bom dia, tô feliz, tô na Top, aqui é Dalila Viegas e o esposo Marcelo Motorzão, casal da pintura. Estamos no serviço, coloca eu no sorteio de hoje, tá certo, eles que são lá da Coab, né, aqui na capital, curtindo a programação da Top, lá tão trabalhando, tão pintando lá a casa, pintando a varanda e ouvindo a gente, olha que bacana, né? Obrigado, Dalila, Marcelo, obrigado pela audiência aí na sintonia da Top, um abração pra vocês e bom trabalho, né? Vamos lá, quem tá aqui, meu amigo Agenor Jerônimo de Souza, comunidade de São Benedito de Aeva e também Jardim Centro-Oeste. Oi, Agenor.
4: Boa tarde, Igor Andrade, boa tarde. A todos os tops ouvintes.
0: Boa.
4: Sou Agenor Jerônimo de Souza da comunidade negra de São Benedito de Aeva.
0: Bacana.
4: Tô aqui no Jardim Centro-Oeste, na escuta da Top FM
0: 88.9.
4: Tô feliz, tô na Top. Ô, Igor, se você puder, toca pra nós a música do Edu Alves, com a participação do João Carreiro, Virado do Avesso, o nome da música. Ofereço para todos os tops ouvintes que estão em sintonia com a melhor do estado, a melhor do Brasil. Top FM, tô feliz, tô na Top. Me coloca no sorteio se tiver aí, Igor.
0: Tá certo.
4: Tomei ruim da garganta aqui na boca aqui, que eu fiz uma cirurgia quinta-feira na Santa Casa, uma correção dentro da boca.
0: Sim.
4: E ainda tô cheio de pontos, mas
0: tá
4: na próxima sábado já tá melhor a voz, tá bom?
0: Que bom.
4: Tô feliz, tô na Top. Tchau. Bom final de semana pra todos.
0: Obrigado, Agenor. Obrigado aí pela audiência. E olha, boa recuperação pra você, viu? E não fica falando demais também, né? Pra não prejudicar. Tá bom? Mas cuida aí, da sua cirurgia, faz todos os curativos aí que tem que fazer e fica tudo certo, tá bom? Obrigado, meu parceiro, obrigado pela audiência, pela participação, um abraço pra você, boa recuperação, tá? Quem tá aqui comigo também é meu parceiro, meu amigo Diegão, vai Corinthians!
5: Bom dia, Igor.
0: Tá, já vai, começou.
5: Escuta, Igor, toca pra nós aí, sol gelado, cara.
0: Sim.
5: Pra todos aí, pra toda a Vila Marli, e tamo junto, vai Corinthians também, não tamo junto, me coloca nesse sorteio, Igor, tamo junto.
0: Valeu, valeu, valeu, obrigado, Diegão, um abraço pra Vila Marli, todo mundo aí na sintonia da Top FM, coisa boa demais, hein? Todo mundo aí curtindo junto com a gente. Maravilha, vamos com mais música, temos mais uma mensagenzinha, a gente vai para as nossas músicas aqui, vamos lá? Minha querida amiga Luzia, tá ouvindo a gente? Oi, Luzia!
6: Bom dia, Igor!
0: Bom dia!
6: Tudo bem?
0: Tudo bem.
6: Aqui é a Luzia, do Zé Pereira.
0: Boa!
6: Toca a música aí é Pele de Maçã.
0: Pele de Maçã.
6: Mato Grosso e Matias.
0: Tá certo.
6: E me coloca no sorteio do Pix.
0: Pode deixar.
6: Bom sábado aí, viu?
0: Igualmente, minha querida, obrigado pela audiência, pela sintonia. É isso aí. E nós vamos com música agora, com pedido especial da nossa querida Nete Pinheiro, curtindo a gente lá na Quinta Linha, nossos amigos de Fátima do Sul, sintonizados na Top. Vem cá, Luca, porta aberta, vamos entrar.

0: aí, Max Henrique, Monza Carburado. Maravilha, maravilha. Olha, o Diegão mandou um áudio aqui. Diz que é sobre o trânsito, né? Vamos ouvir aqui que ele mandou. Fala, Diegão. Vamos lá.
1: O Ivo, Andrade, o Igor. É, muita atenção aqui, ó. O semáforo aqui sendo quase todos apagados, desligados. Ah, eu vim do lado da NS Goiás com o Ernesto Goiás apagado e eu trabalhei com ele com o Ernesto Goiás apagado e a turma com ele um pouquinho pra cima, quase todas as ruas estão apagadas, e aqui no Rio Grande do Sul também. Tem que ter atenção, sabadão aí começou meio sinistro. Valeu, tamo junto.
0: Tá certo, então, você que tá rodando aí pelo centro da cidade, uma atenção aí no trânsito, viu? Com esses semáforos apagados aí, o nosso ouvinte, nosso amigo Diegão aí mandou pra galera, pra ficar todo mundo atento aí na região central aqui de Campo Grande. Muito bem, 11h40, vem aí os nossos comerciais e é já que a gente volta, não saia daí.

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3: 11:44.

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0: Sol Gelado, Rio Negro e Solimões, né? Essa foi especialmente pro nosso amigo Diegão, pediu aí a canção e a gente mandou aí especialmente pra ele, que fez aí, mandou pelo nosso WhatsApp, né? Muito bem, agora 11:49, vamos com mais participações de você, nosso top ouvinte, nosso ouvinte top, vamos lá. Bom dia, amigo, é a Juliane Vilauba, do Jardim Tamaracá. Gostaria de ouvir a música da Marília Tavares, Palavras de Perdão. Gostaria de participar do sorteio do Pix. Maravilha, já está participando, tá bom, minha querida? Obrigado, obrigado pela participação, um abraço pro Jardim Tamaracá, vamos ver a música aí, tipo, tendo aqui na nossa playlist, a gente coloca especialmente pra você, tá bom? Obrigado, obrigado, obrigado. Vamos lá, quem tá aqui comigo também é o Hilário Santos. Oi, Hilário!
1: Bom dia, Igor Andrade.
0: Bom dia!
1: Tô feliz, tô na top, Hilário Santos da Chácara Difícil Acesso.
0: Difícil Acesso. Bacana, bacana, bacana. Obrigado, Hilário. Um abraço aí pra todo mundo da Chácara Difícil Acesso, hein? O nome único. Bacana, bacana, valeu. Quem tá comigo também é ele, sempre na rodagem, Luiz Machado. Oi, meu parceiro.
2: Tô feliz, tô na top. Bom dia, Igor.
0: Bom dia.
2: Luiz Machado, motorista de aplicativo.
0: Boa.
2: Ô, Igor, tô na sua escuta, hein?
0: Legal.
2: Me coloca no sorteio aí, hein?
0: Já está.
2: Tô feliz, tô na top.
0: Bacana.

0: Geral, aquele abraço todo especial aqui do Igor Andrade para todos vocês, tá? E obrigado pelo carinho, pela audiência e geralmente pelas mensagens aí tão afetuosas, viu? Muito obrigado aí pela participação de vocês e pela audiência de todos vocês aí curtindo a nossa programação, você, nosso ouvinte top, tá bom? Vamos que vamos, tem mais um Gidel Gonçalves, oi!
1: Bom dia, Igor Andrade.
0: Bom dia.
1: Manda um alô pra nós aí.
0: O acampamento Alvorecer, aí eu dou valor, hein? Um abraço, Gidel, um abraço pra todo mundo do Alvorecer, né? Quero aí mandar também um abraço lá pra Dona Zefa, pra toda a galera lá que tá aí no Alvorecer, junto com na luta, né? Sempre na luta. Obrigado aí pela audiência, pela sintonia, coisa boa demais, hein? Maravilha, maravilha. Vamos lá, Vadinho. Oi, Vadinho. É o Vadinho Barbosa, tá aí ouvindo a gente. Oi.
2: Bom dia, Igor.
0: Bom dia.
2: Tô feliz, tô na top.
0: Boa.
2: Vivaldo do Itamaracá. Manda um modão aí do Vitor Léo, Borboleta.
0: Bacana.
2: Aí sim, hein, Igor. Esquece pôr no sorteio. Um abraço, fica com Deus, um bom final de semana.
0: Amém, muito obrigado pra você também. Valeu, valeu, obrigado pela audiência. A Vera tá aqui com a gente também, Vera C. Dias Barbosa, curtindo, mandando aquele abraço especial pra Camapuã, ouvindo a gente. A Vera C tá lá, curtindo a gente na 90.9. Bom dia, gostaria de participar do sorteio. Obrigado, já está participando, Vera. Obrigado pela sua audiência e aquele abração mais que carinhoso pros nossos amigos de, os nossos amigos de Camapuã. Muito bem, olha, temos mais participações aqui, vamos ver, vamos ver aqui a Maria José. Oi, Maria.
3: Oi, amigo, tudo bem?
0: Oi, fala, minha querida.
3: Um sorteio aí, amigo.
0: Já
3: sou
0: tá.
3: Maria José de Camapuã.
0: Tá certo.
3: Quero que toque a música do Gustavo Lima.
0: Gustavo
3: fala
0: Lima.
3: Fala comigo, bebê, se possível, puder tocar.
0: Tá
3: toca
0: bom.
3: Pra mim essa música, tá bom? Tô
0: tá
3: ligadinha,
0: certo.
3: Tô feliz, tô na top.
0: Bacana demais, obrigado, Veraci. Não, não é Veraci, não. Obrigado, Maria José. Maria José, curtindo a gente aí. Obrigado, Maria. Vamos com mais música, vem aí. Esse é um clássico, hein? Blitz. Ó, você não soube me amar. Difícil às vezes, né? Vamos lá.

isso aí, muito bem. Fechando aí, Edu Alves com João Carreiro virando do avesso. Essa que foi especialmente para o nosso amigo Agenor Jerônimo, curtindo a gente na comunidade de São Benedito de Aeba. Meio-dia em ponto, vem aí os nossos comerciais e na volta tem mais Top Mix aqui na Top FM. Simbora que a gente volta já.

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2: 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Meio-dia e 6.

0: Maravilha, maravilha, com Sissi Music Factory. Olha só que bacana, hein? Coisa boa demais. Essa música é um clássico aí do Dance, né? Dos anos 90 aí. Nós estamos sempre trafegando aí pelos clássicos da música, né? As músicas que marcaram época, os hits, né? Que marcaram época, você vê aqui também do nosso programa. Muito bem, muito bem, muito bem, muito bem, muito bem, muito bem, muito bem, muito bem. Vamos com mais música. Mais música não, vamos com mais mensagens aqui. Bom dia, equipe top, estou na cidade de Camapuã. Tem que roda uma música, A Carta de Milionário José Rico. Essa vai especialmente a Maria Regina, né? Curtindo a nossa programação, ouvindo a gente Camapuã, coisa boa demais, hein? Maria Regina, obrigado pela audiência, obrigado pela sintonia aí conosco, tá bom? Valeu, valeu, valeu. Mari, minha querida Mari, fala. Mari Pereira, Jardim Noroeste.
1: Bom dia. Tô feliz, tô na top.
0: Ah, eu gostei.
1: Marli, Jardim Noroeste.
0: Boa.
1: Um bom e abençoado sábado para todos.
0: Para você também, para você também, minha querida. Valeu, valeu. Vamos lá, quem tá aqui comigo também, nossa querida Elizabeth. Oi, Elizabeth.
2: Bom dia, Igor Andrade. Aqui,
0: bom
2: Elizabeth
0: dia.
2: Do Copo Trabalho, passando para desejar aí um ótimo final de semana para todos vocês.
0: Ótimo.
2: Abençoado. E hoje eu gostaria de participar do Pix.
0: Vai tá participando, hein?
2: De concorrer hoje os sorteios de hoje. Tá
0: maravilha.
2: Bom? Tô feliz, tô na top. Tamo junto.
0: Valeu, valeu. Obrigado, Elizabeth. Um abraço pro Copa Trabalho. Curtindo aí a programação da Top Igor Andrade, hein? Coisa boa demais. Também a Luziliane Franco da Silva, Nogueira, bairro Leon de Conte, tá aqui com a gente. Também Campo Grande. Tô feliz, tô na top. Quero participar do sorteio. Bacana, Luziliane. Obrigado pela sua audiência. Um abraço aí pro Leon de Conte, ouvindo a gente aqui nessa frequência maravilhosa da Top FM 88.9. Muito bem, vamos lá, Daiane. Daiane tá aqui com a gente. Maravilha, Daiane do bairro Aero Rancho. Tá aí ouvindo a programação da Top. Tá ouvindo o Top Mix com o Igor Andrade. Obrigado pela audiência, minha querida. Valeu, valeu. Um abraço para o Aero Rancho, né? Com uma participação muito expressiva do Aero Rancho. Vamos lá, o Lincoln tá aqui conosco. Lincoln, é isso? Vamos lá, oi.
3: Boa tarde, Top FM.
0: Boa tarde.
3: Eu sou o Lincoln.
0: Oi, Lincoln.
3: Bota nesse sorteio.
0: Tá, já tá
3: com. Bota nesse sorteio. Eu moro aqui no Tarumã.
0: Tarumã.
3: Eu sou o Lincoln.
0: Uhum. Ah, eu gostei, viu? Obrigado, Lincoln, já tá concorrendo aqui o nosso sorteio, tá bom? Um abraço aí pro Tarumã, toda a região curtindo a Top FM, sempre na nossa sintonia, hein? Maravilha, maravilha, olha. Vamos lá, o Valmir tá aqui comigo também, mandando seu alô. Oi, Valmir.
4: Bom dia, seu Igor.
0: Bom dia.
4: Será que o senhor consegue tocar pra nós, é um grupo molejo?
0: Molejo,
4: Valmir,
0: sim.
4: Valmir Soares, Mata do Jacinto.
0: Tá certo.
4: Obrigado. Quero participar do sorteio do Pix.
0: Já tá participando, Valmir. Obrigado aí, um abraço pra Marta do Jacinto, sempre com a gente. Muito bem, Dalila Viegas tá lá, ó, no trabalho de pintura, ela que é de Campo Grande, né? Tá aí curtindo a gente pela Top 88.9. Bacana demais, obrigado, viu? Obrigado, Dalila Viegas e o Matheus que estão lá no trabalho pintando lá, é a varanda, né? Parece a varanda pela foto que ela mandou aqui. Mas que bom, viu? Bom trabalho pra vocês e obrigado pela audiência sempre. Gislaine Gasparello tá aqui junto com a gente. Ela quer o Pix, quer o Pix, quer muito esse Pix. Tá concorrendo, minha querida. Obrigado pela audiência, viu? Valeu pela sintonia. Também o Temes do bairro Santa Fé tá ouvindo a gente também. Bom dia, Igor. Me coloca no sorteio do Pix. Já está concorrendo, viu, Temes? Obrigado aí pela sua participação, pela sua audiência. A minha querida amiga Silvéria Benites, fala, Silvéria, bom, boa tarde.
5: Olá, Igor, tô feliz, tô na top, me coloque no sorteio, se tiver, Silvéria Benites, ligadinho, você aqui do Alves Pereira.
0: Maravilha, obrigado. Obrigado, minha querida. Aquele abração pro Alves Pereira, sempre junto com a gente aqui na programação da Top FM. Olha, temos mais mensagens, vamos lá. Bom dia, Igor. Aqui é a Jussara, do bairro Piratininga, né? Do bairro Piratininga. Adoro a sua programação. Tô feliz, tô na top, me coloca no sorteio. Que bacana, minha querida. Obrigado aí por curtir a nossa programação. É a Jussara, do bairro Piratininga, aqui na sintonia da top. Obrigado, obrigado, obrigado. Vamos lá, alô. A Lu, o Eric, tá todo mundo lá no Residencial Búzios curtindo a gente. Oi!
6: Bom dia, meu amigo Igor.
0: Bom dia.
6: É o Búzios, também minha esposa nesse programa esse sabadão.
0: Que tô bom.
6: Aqui ajudando minha esposa no faxinar em casa. E me coloca no sorteio, meu amigo, dos Pix. É muito correr os prêmios de hoje, beleza? Todo sábado no seu programa, hein?
0: Bacana,
6: é
0: obrigado.
6: Prêmio de ainda. E tá comendo muito feliz com a minha esposa. Beleza, meu amigo? Tô na top. E um bom final de semana pra você, todos os ouvintes e toda a sua família. Então, obrigado. Tô na top.
0: Valeu, valeu. Valeu, ele mandou mais aqui.
6: Bom dia, meu amigo.
0: Acho que é o mesmo, né? É o mesmo áudio. Ele mandou aí. Maravilha, obrigado, Eric, obrigado. Ah, tá todo mundo curtindo a lua, a criançada tá ouvindo aí lá no Residencial Búzios. Um abraço pra vocês, obrigado pela audiência. O Everton Rodrigues tá comigo também, ouvindo a Top FM no Jockey Club. Quer participar do sorteio? Já está concorrendo, obrigado. Obrigado pela audiência, Everton. Um abraço pro Jockey Clube, também aqui comigo o André Luiz, tá aqui ouvindo a Top FM, mandando aquele boa tarde especial. Obrigado, viu, André? Valeu pela audiência. Vamos com música? Pedido especial da minha querida Luzia, ouvindo a gente lá no Zé Pereira, coisa boa demais. Ela pediu Pele de Maçã com Mato Grosso e Matias, e a gente ouve agora.

aí, Mato Grosso e Matias, pele de maçã. Bacana demais. Pedido especial da nossa querida Luzia, curtindo a programação da Top lá no Zé Pereira. Muito bem, muito bem. Temos mais participações. Você de casa, meu ouvinte top, agora meio-dia, 19 minutos. Curtindo o seu embalo de sábado à tarde, hein? Coisa boa demais. Aqui na Top FM, você tem sempre a melhor música, a melhor energia. Ótimo, muito bem, olha, vamos com mais participações aqui antes dos nossos comerciais. Vamos ver, acho que não vai dar tempo agora. Não vai dar tempo, mas olha, vai mandando seu WhatsApp pro 992188550, lembrando que todo mundo que manda sua mensagem participa do sorteio também, tá bom? Maravilha, meio-dia, 20 minutos, eu volto já, não saia daí.

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11: Meio-dia e 23.

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4: Hora certa na Top, meio-dia em 24.

0: Ricamor, o alemão do forró, abrindo mais esse bloco junto com você aqui na Top FM, o nosso Top Mix. Meio-dia, 28 minutos, você curtindo a nossa programação em todo o Mato Grosso do Sul, pela rede Top FM, as quatro emissoras que compõem essa sintonia maravilhosa que a gente tem aí junto com você, nosso ouvinte amado, tá bom? Bom, vamos com mais mensagens aqui, mais participações, lembrando que logo mais no próximo bloco tem o sorteio, meu sorteio daquele pixinho, aquele pixinho pra você de R$50, tá bom? Vamos lá, mais participações agora. Oi!
1: Boa tarde, Igor!
0: Boa tarde! Oi!
1: Dia do Jardim Aerohan. Bacana! Toca Chris Hall. Só dizer o preço e tô feliz, tô na top. Falou, meu jovem.
0: Falou.
1: Deixa, cowboy. Esticar o laço.
0: Aí sim, hein? Obrigado, Paulo. Um abraço para o rancho, curtindo a nossa programação. Bom demais. Temos mais um áudio aqui, oi.
2: Bom dia, Igor Andrade, que é Eva Nogueira de Jardim Noroeste.
0: Foi oi, Eva.
2: Sorteio aí, tô ouvindo o seu programa. Bacana. Tá fazendo um rango com almoço. Tá eu, minha neta Amanda, meu neto Paulo, meu neto Célio, meu neto João, minha bisneta Eduarda, bisneta Liz. Tudo ouvindo o programa.
0: Top. Coisa boa. Obrigado, viu, Eva? Um abraço pra todo mundo aí. E vocês com as suas netos, né? Todo mundo aí, a família toda reunida e curtindo a Top FM. Tem coisa melhor que isso? Obrigado pela audiência, já está participando, viu? Obrigado, Eva. Tem uma tia minha que chama Eva, viu? Bacana. Legal. Quem tá comigo também é o Christian Rodrigues do Caiobá. Boa tarde. Christian Rodrigues do Caiobá, ele mandou um áudio.
3: Bom dia, Igor.
0: Bom dia.
3: Tudo bem? Coloca meu nome no sorteio. Meu nome é Christian, sou do Caiobá.
0: Bacana.
3: Toca pra nós aí, Gavião.
0: Tá certo, vamos ver. Obrigado pela participação. José Lafayette tá aqui com a gente também, lá do São Conrado, oi.
4: Bom dia, Igor Lafayette Nunes, aqui do São Conrado. Forte abraço, bom final de semana, tô aqui ligado no seu programa. Tô feliz, tô na top, me colocando no sorteio, meu amigo. Fica com Deus, um abraço.
0: Eu gostei. Obrigado, Lafayette. Um abraço pro São Conrado, também curtindo a programação da Top FM. A Dilce Pereira de Água Boa ouvindo a gente. Oi, Dilce.
5: Bom dia, Igor.
0: Bom dia.
5: Estou aqui ligadinha, curtindo.
0: Que bom.
5: Estou feliz, eu estou na top.
0: Boa.
5: Você. Ótimo sabadão para todos.
0: Bacana.
5: Deus abençoe, querido. Abraço.
0: Igualmente.
5: Um modão aí para nós curtir nesse dia aí. Estou aqui ligadinha, lavando roupa, fazendo serviço na casa e curtindo você. Sim, tá bom?
0: Coisa boa,
5: e
0: hein?
5: E quero ganhar Pix, hein?
0: Tá.
5: Tô precisando de um Pix de R$100.
0: Tá certo.
5: Coloca em todos os sorteios. Mas primeiro o Pix, tá bom?
0: Tá bom, então.
5: Obrigado. Deus Pereira Menezes, de Dourados.
0: Bacana, Dourados aí curtindo a gente também. Um abraço pra Dourados, lá da região de Água Boa. Tá ouvindo a gente? Obrigado, viu, Dilce? Maravilha. Olha, bom dia, Igor. É o José de Lima, motorista do transporte coletivo. Olha que bacana. Curtindo a top. Manda um beijo pra minha esposa linda, a patroa Abigail. Tô feliz, tô na top. Que legal, hein? Obrigado, viu, José de Lima, motorista de aplicativo aqui de Campo Grande. Ouvindo a gente, tá aí, ó, conduzindo os passageiros e ouvindo a gente, que maravilha. Obrigado, viu, José? Um abraço pra Abigail, também a esposa do José, maravilha demais. Vamos lá, o Gilson aqui mandou o seu recado. Oi, Gilson.
6: Fala, Igor, meu amigo.
0: Tudo
6: aqui
0: bem?
6: É Gilson, motorista aplicativo.
0: Boa.
6: Tamo na rodagem, tamo no corre.
0: Bacana.
6: Ô, Igor, toca pra nós aí, Mississippi, tô feliz, tô na top. Tchau, obrigado.
0: Tá certo, vamos localizar aqui, a gente coloca aí especialmente pra você, tá bom, Gilson? Valeu, obrigado, meu amigo, valeu pela audiência. A minha querida Lúcia de Terenos, oi, Lúcia.
7: Bom dia, Igor, sou a Lúcia, moro em Terenos, tô na top, tô feliz.
0: Boa.
7: Que calor, hein, Igor?
0: Tá quente, né?
7: Coloca no sorteio dos prêmios,
0: tá
7: aí, Igor. Manda esse pix pra Terenos, Igor. Toca a música da Delinha pra nós, fazendo favor, você tá de orelha. Beijo,
0: minha querida. querida, obrigado pela audiência. Tereno junto com a gente também. Maravilha demais. Olá, o Jailson tá conosco também. Oi.
8: Boa tarde, meu amigo. Me coloca aí no sorteio. Tô na escuta da Top. Ah. Sou Davi Arthur aqui de Glória de Dourados, Mato Grosso do Sul.
0: Oba.
8: Fazendo legal. Paraíso, quarta linha. Tô feliz, sou na Top. Me coloca no sorteio. Coloca aí, seu coisa do interior pra mim aí, uma música.
0: É, viu só, hein? O menino é esperto. É ligeiro, é ligeiro, é ligeiro esse menino. Obrigado, Davi. Um abraço aí pra quarta linha, né? Todo mundo curtindo aí, Fátima do Sul, toda a região aí, ligado na Top FM. Coisa boa demais. Obrigado, obrigado. Tá concorrendo, tá? Pode deixar que você tá concorrendo. A minha querida Eliane de Camapuã. Fala, Eliane. Oi, minha querida.
9: Bom dia, Igor.
0: Bom
9: Andrade.
0: Dia.
9: Estou feliz, estou na Top. Ai, sou Eliane de Camapuã.
0: Que
9: o locutor
0: bom.
9: Que faz a diferença no nosso sábado.
0: Que bom.
9: Igor, me coloca nos sorteios. Estou ligadinha com vocês das 4 da manhã às 17 horas.
0: Que bom.
9: Um beijo no seu coração. Eliane de Camapuã.
0: Aquele abraço, minha querida. Obrigado aí pela audiência, obrigado pelas palavras aí tão, tão gentis e carinhosas, tá? Camapuã sempre ligadinho com a gente a todo momento. Obrigado, valeu, Eliane. O Júnior tá aqui com a gente também. Bom dia, tô feliz, tô na Top, me coloca no sorteio. A Maristelina também curtindo a gente, ouvindo pela 90.9 Top FM Camapuã. Bom dia, Igor, tô ligado na Top, você é top, aí eu gostei também. Obrigado pelo, obrigado pelo carinho. É, bom, quero participar do Pix Maristelina Camapuã. É isso aí, tamo junto. Obrigado, obrigado, obrigado. Olha, muitas participações aqui. Estou fazendo o possível para atender a todos. Vamos lá, aqui o Douglas Henrique do Caiobá tá aqui com a gente. Bom dia, Igor Andrade. Tô feliz, tô na Top. Quero ganhar um Pix. Abraços pra você também, meu parceiro. Obrigado, obrigado, obrigado. A Edja Souza do Jardim Colômbia. Tô feliz, tô na Top. Também no sorteio já está participando. A Marilete Fernandes do Colibri. Tô feliz, tô na Top. FM 88.9. É, bacana, maravilha. Obrigado pela sintonia. Muito bem, vamos com mais música. Vem aí o pedido especial do nosso amigo Valmir, lá do Aero Rancho. Ele quer ouvir Molejo e a gente separou aqui essa. Essa aqui é famosa.

de brincadeira de criança. Meio-dia, 39 minutos. Já vem aí os nossos comerciais. Você de casa aí curtindo a programação da Top, meu ouvinte Top. Você que tá em casa, no trabalho, tá aí dirigindo, tá aí curtindo a programação. Ô, coisa boa, viu? Muito obrigado aí pela sua companhia, pelo prestígio, pela alegria aí da sua audiência junto com a gente. Muito bem, meio-dia, 39 minutos, vem aí os nossos comerciais e na volta, mais Top Mix, último bloco do nosso programa. E a gente volta já já. Tô feliz, tô na Top!

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5: Meio-dia e 44.

você que tá aí curtindo a programação, a Gisiane, o Éder, o Agenor, meu amigo Agenor, a Marita aí com a gente, também o José Carlos, João Carlos do bairro Monte Alegre, obrigado pela audiência, Diegão, Valdécio, tá todo mundo aí curtindo, Manuel Aparecido, bacana demais, olha, bacana, bacana. Maria Aparecida do Guanandi também tá aí com a gente. A Magda tá ouvindo a gente também. Obrigado pela audiência. O Cabral. Olha só, muita gente bacana aqui, ó. O Ivaldo Marques Barcelar também tá conosco. O Francisco. Olha só que bacana. A participação aqui, a nossa audiência é sempre maravilhosa. O Tenório também tá aqui com a gente. Que maravilha, olha só, muitas mensagens, a Wanda Lima tá conosco também, olha só, a Nelly também do Jardim Canguru, o Manuel Aparecido, a Priscila André, enfim, uma participação maravilhosa, sempre aqui com a gente, a Elisângela também curtindo a gente lá na fazenda perto de Camapuã. Vamos ver quem mais aqui pra gente fazer aqui. A Carol também tá conosco, obrigado pela audiência. Assim, uma participação maravilhosa, viu? Maravilhosa, maravilhosa. E vamos com o sorteio então, pra você que tá curtindo a programação da Top em toda Campo Grande, Camapuã, Glória de Dourados, também Caracol e todo Mato Grosso do Sul pela Rede Top FM, as quatro emissoras que une esse estado na nossa frequência. Muito bem, olha, vamos lá então, que rufem os tambores, a hora é agora. Pra você que ligou, mandou sua mensagem, mandou seu WhatsApp pelo 992188550. Vamos lá, foi! Vamos ver. Final do telefone 7431. Quem leva hoje é a nossa querida Jussara do Piratininga. Maravilha, maravilha, maravilha. Hoje ela leva esse cinquentinha no bolso, hein? Coisa boa demais. Muito bem, gente, eu vou ficando por aqui agradecendo a sua audiência. Não, vamos com mais uma música. É isso, vamos com mais música. E na sequência a gente finaliza o nosso programa. Lembrando que agora tem Vanderlei Cabeludo com Vida Sertaneja na programação mais top do seu rádio. Vamos com agora Munhoz e Mariano, Camaro Amarelo, essa é boa. Pra agitar esse início de tarde aqui na Top FM.

aí, Bunhoz e Mariano, Camaro Amarelo, e a gente vai fechando o nosso programa, agradecendo a sua audiência, a sua companhia, você que esteve ligado com a gente, deixa aquele encontro marcado, hein? Próximo sábado, a partir das 11 da manhã, aqui na Top FM, com mais um Top Mix com Igor Andrade, tá bom? Você fica agora com o Vanderlei Cabeludo e o Vida Sertaneja, na sequência, você tem o nosso querido Edson Lima, a partir das 16h, logo em seguida, Ricardo Ortiz com o Top Hits e depois o Bocão com o Rodeio da Top. Até a meia-noite, das 21h. Gente, um abraço pra vocês, ó. Beijo grande, meu fraterno abraço e até sábado que vem. Tá bom? Tchau, gente. Valeu!

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3: 1:03.

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2: E 4.

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1: Salve, salve, Campo Grande, salve, salve, Mato Grosso do Sul, é nós na Top FM, aqui nós estamos felizes. Como é que tá você, tá bem? Tranquilo? Depois desse programaço desse meu irmão Igor, muito fera, muito bom, e eu quero que vocês fiquem junto, tinha audiência, hein, meu? Pelo amor de Deus, rapaz, mensagem, muitas mensagens, e eu quero também que vocês ligam aí, ligam ou não, passam mensagem no 99218-99218-8550. Passa sua mensagem, você vai concorrer a 88,90. É a paia, dinheiro, cascalho. É, no final, quero, no final do programa, nós vamos sortear os dois. E também o cesta básica. Desculpa, não é cesta básica. Ô, cabeludo, para, cabeludo. Já começou fazendo coisa, falando e iludindo o povo. Não é isso, não. É, no final também, um saco de ração pro seu pet. É, da Central Rações, pode ter certeza disso. No final do programa, os dois, vamos sortear 88,90 e vamos sortear também o saco de ração, beleza? 99218-8550. Quero aqui agradecer do fundo do coração a Deus por essa semana maravilhosa, uma semana muito boa. Fui lá ver minha mãezinha, tava lá com ela, né? Cheguei ontem à noite. E também agradecer por você estar bem. É, se não tiver bem, pede a Deus que você vai ficar bom, bem mesmo. Você que tá no boteco, você que tá na, onde você estiver, no seu carro, ouvindo o som, eu agradeço. A Top, aqui você é feliz, também agradece, é, porque nós vamos estar juntos até as 16 horas, com muita moda boa, com muita coisa boa. Eu quero começar mais ou menos assim, em nome da Central Rações, o meu amigo, eu chamo de Cabalmi, é, com esse menino maravilhoso, o Lagoa, também chamo de Lagoa. É, quero mandar um abraço pra você aí, esse vereador arrojado. Pensa bem, Flávio Cabalmi, um abraço pra você também. E vou começar assim, pra todos vocês que estão me ouvindo. Agora começa assim: toca pra nós!

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4: 1:23.

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2: 1:24.

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1: Beleza, beleza, firme e forte, chutando toco. Tô bem pra caramba, e você, tá bem? Eu quero que você esteja muito bem, esteja feliz, né? Todo Mato Grosso do Sul, alô meu Caracol, um abraço 102,3, um abraço Caracol, um abraço a fronteira, né? Alô Camapuã, 102,3, quero vocês sintonizados aí, tá bom? FM, Caracol, passa pro amigo, fala pro amigo, sintoniza aí a 102,3 aí, em Camapuã, né? Eu sou vocês aí, um abraço muito especial. Também a minha Glória de Dourados, a Lúbia Glória de Dourados, 98,9. Também Fátima do Sul, toda a região da Grande Dourados, é, Jataí, Vila Rica, São José, é, Linha da Hermosa, tudo que é esse lugar, quinta linha, quarta linha, sexta linha, sétima linha, oitava linha, Deltápolis. É, alô, alô, Culturama, um abraço pra vocês aí, muito especial. Também aí Viema, alô Viema, um abraço pra vocês aí, muito, muito, muito bom, muito bom, é o estado inteiro, né? Caracol ali, Alto Caracol, todo mundo ali ligadaço também, obrigado pelo carinho de vocês, já vou tocando moda aqui até as 16 horas e lembrando vocês que tem prêmio, né? Tem 88,90, que é o prefixo da rádio, mas é em cascaia, em dinheiro, né? Você recebe no Pix. Pode mandar mensagem aí, manda mensagem de voz ou escrita, 99218-8550, que você já tá concorrendo. Independente se eu soltar o áudio ou não. Tem áudio aí já? Então manda, manda, manda os áudios aí, vamos ver como é que começou o povo.
2: Fala, vai ter que aparecer, fala, o Dorival, pô.
1: Ô, Dorival!
2: Você aproveitou, Dorival, né, o trabalho todo de vez, você fazendo um joguinho tudo aí. Fala com nós aí, rapaz.
1: Beleza, Dorival, é nóis, rapaz. Já tomou uma cajibina, né? Fala a verdade. Você já tomou uma cajibina.
2: Ah, rapaz, é tudo aí, rapaz. Nós vemos aí. Tem um cara legal, rapaz, e tudo.
1: Obrigado, meu irmão.
2: Tem um cara de caráter. Fala a verdade, você é um cara de caráter e tudo. E pega aí, Kit Chove.
1: Toca pra nós, um abraço Dorival, já tomou uma caixa, já tá, já, o marimbondo já mordeu a língua dele. Marimbondo já mordeu sua língua, Dorival, mas beleza, não tem problema não, hoje é sabadão, você merece, rapaz. Tem esse negócio não, rapaz, que eu saí daqui também, eu vou tomar uma querosene. É, pode ter certeza, um abraço pra você, obrigado pelo carinho, obrigado pela audiência aí, manda mais, manda mais.
3: Fala meu amigo Vanderlei Cabeludo.
1: É nóis.
3: Professor Cabral JTI.
1: Fala JTI. Alô Cabralzinho.
3: Tá com rica aí meu filho.
1: Hã?
3: Fim da estrada pra nós aí, tamo na escuta aqui.
1: Beleza meu irmão. Melhoras aí, fim da estrada, ele falou. Fim da estrada, eu tenho rapaz que graça, rapaz, o povo pede melhoras aí, que coisa maravilhosa, né? Então, se já puder colocar depois aí pra nós, vamos colocar no próximo bloco, né? Ele já tá lotado? Vai ter, mas não é o que ele pediu, né? Mas vamos tocar essa, depois eu toco a outra. Melhor isso aí pra tocar o dia inteiro que o cara gosta de ouvir. Não tem esse negócio não, quem é da... Tem um sertanejo mesmo arrojado, né? Alô, Jataí, um abraço, Jataí. É, manda mais um, manda mais um.
4: Boa tarde, Vanderlei Cabeludo, que é o João Carlos do Monte Alegre.
1: Alô, João Carlos do Monte Alegre.
4: Foi eu no sorteio do saco de ração aí.
1: Você tá no sorteio.
4: Tá com a música do Daniel aí, por favor, eu pensando pra minha esposa, obrigado.
1: Alô, não falou o nome da esposa, mas um abraço, não vai dar um pé do vidro nele. Não, fica tranquilo. Ele só esqueceu do nome, mas não tem problema não. Galera, pode deixar que nós vamos tocar aqui pra você uma moda aqui, tá bom? Um abraço, fica com Deus aí. Um abraço, manda, manda, manda, manda.
5: Oi.
1: Toca pra nós!
5: Tá ótimo, meu Deus. Nossa.
1: Que bom, que bom. Que bom que vocês estão ouvindo a gente aí.
5: Queria participar do sorteio.
1: Já tá okay. Participando.
5: Tá, tá muito top.
1: Obrigado, obrigado. Fica com Deus. Um abraço a JTI. Abraço ao Elias, meu amigo.
5: Uma das primeiras, uma das segundas, uma das terceiras vezes. Não sei, qualquer um que seja do César e Paulinho.
1: César e Paulinho, eu vou lembrar. Vou colocar nos próximos blocos. Abraço, quando eu tocar César e Paulinho aqui, você sabe que é pra você, tá bom? Um abraço ao Elias, meu irmãozão lá de filho da Dona Maria, lá do JTI, um abraço pra esse povo aí, um abraço pra prefeita, um abraço pros vereadores, um abraço pros meus amigos, Zé Carlos, um abraço pra você, Zé Carlos, antigo MDB, não sei se ainda tá no MDB, mas nosso companheiro de antigo, manda aí.
6: Boa tarde, Vanderlei Cabeludo, que é Elisângela de
1: Camapuã. Olha, Elisângela, da onde que ela é?
6: Ouvir, chora que passa.
1: Alô, Camapuã!
6: Vou desejar um ótimo sabadão a todos, participar do clipe, se for feliz, estou na top.
1: Beleza, obrigado, Elisângela, obrigado do fundo do coração, que Deus abençoe você aí, toda a sua família. Quem ganhou o nosso sorteio de sábado passado foi em Camapuã, não foi? Acho que foi Camapuã, o dinheiro, o cascaio, acho que foi. Acho que foi Camapuã. Parece ser o Manuel, alguma coisa assim. É, eu tenho uma lembrança boa, rapaz. É, quero lembrando que, sem dúvida nenhuma, eu quero mandar um abraço pro pessoal da clínica, essa clínica maravilhosa aí do meu amigo Benhur e da excelentíssima esposa dele, Convivência, Dona Ana, um abraço aí, nós vamos estar falando deles aí em breve aí, já vão estar anunciando aqui com a gente. 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Vamos tocar moda, qual que é a primeira aí que tá na agulha? Canto da Terra, vou colocar. Alô, Jonas, um abraço pra você. Canto da Terra, pra todo mundo, Marno Maciel, todo o pessoal aí do Canto da Terra, o Jorjão tá lá em Camapuã, eu acho. Um abraço pra vocês aí, mais ou menos assim. Toca pra nós, Canto da Terra.

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1: Ô, trem fuçado, isso aí, qual que é esses meninos aí? É menino bom, hein, rapaz? Lucas e Igor, teu xará, pô. Teu xará, muito bom, muito bom esses guris, muito bom, moda boa. Parabéns aí, parabéns, muito boa. É, vou lembrando que você tá andando no carro aí, tá de boa? Tá com a namorada? Dá um beijo nela, fala, nós estamos na top aqui, nós estamos felizes. Você tá com seus guri? Tá com as crianças? Tá com a esposa? Tá com o namorado? Fica ligado com a gente aí. Não larga nós não, quero dar um abraço, um abraço muito especial pra todos os caminhoneiros. É, caminhoneiro do Mato Grosso do Sul, ou não sejam daqui, estão passando Campo Grande, estão passando aí Camapuã, estão passando Glória de Dourados, Dourados, enfim. Muito obrigado pela sintonia, que Deus acompanhe. Vai com Deus, meu caboclo. Vocês são o grande pulso desse país, a grande alavanca para que leva ao alimento, leva a produção, enfim, para todo esse mundão de meu Deus. Um abraço para vocês, que Deus abençoe. Obrigado pela sintonia, meus caminhoneiros, meus amigos, e caminhoneira também, né? Tem caminhoneira também. Tem muitos caminhoneiros. Quer mandar um abraço muito especial também pros postos de saúde, né? De todo o estado, aonde tá ligadaço com a gente aí. Um abraço, parabéns por estar aí trabalhando e fazendo a sua missão, que é cuidar da saúde das pessoas, independente se seja médico ou enfermeiro, independente se você seja a pessoa que faz aquela limpeza, não importa. O importante é que você tá sintonizado na Top FM e você é abençoado por estar aí trabalhando no sabadão. Você tá no boteco, no bolicho, no, onde você tá? Na venda? Tá tomando uma? Jogando uma ciruquinha, conversando com os amigos? Manda uma mensagem aí pra mim. É um abraço na 99218-8850. 99218-8850. Ô, cabeludo. Vou repetir, porque eu falei errado. 99218-8550. Além de você ganhar brinde R$88,90 no final, né? Sem falar que você vai ganhar um saco de ração, né? Da Central Rações, Central aqui de Campo Grande e Central lá em Dourados, né? Quero mandar um abraço pro pessoal lá do Fátima do Sul, tá muito boa audiência. Manda, solta uma mensagem aí pra nós ver, manda aí.
2: Boa tarde, Vanderlei, cabeludo.
1: Boa tarde, meu irmão.
2: Vanderlei, toca uma pra nós, toca.
1: Ô, Diegão.
2: Aí, boa do Gaúcho da Fronteira, o modão dele aí.
1: De Gaúcho da Fronteira, Margem, é bom também.
2: Pra vocês da rádio. E pro Ivo Andrade é nosso, hein? Valeu, tamo junto, vai Corinthians e Palmeiras, continua sendo de ó.
1: É verdade. E Igor Andrade, o Igor é São Paulino. Você é São Paulino, Igor? Ah, é flamenguista, ele é flamenguista. Eu sou corintiano, ele é palmeirense, deve ser, né? Ele é corintiano. Ô, nós somos corintianos então, Diegão, pô. Obrigado aí pela sintonia, obrigado aí. Diegão sempre tá com a gente, né? Sempre tá na top. Obrigado, meu irmão. E manda mais um. Dá conta de ouvir.
3: Oi, tô aqui, Juscelene Marcelino.
1: Oi, Juscelene.
3: Sintonia, bora que bora.
1: Bora que bora. Sabadão, beleza, tá aí, beleza, tá participando, todo mundo que tá ligado, independente se a gente rodar aqui o seu áudio ou não, você tá participando do mesmo jeito, tá bom, gente? Tá bom, é bom, vamos falar isso aí, né? Tanto de mensagem de escrita, escrivinhado ou de áudio de voz, tá bom? Manda aí, mais um.
4: Boa tarde, Vanderlei Cabeludo, Paulo Roberto Nonato, Dia do Jardim, Aero Rancho, toca pra nós, Soldados Sem Farda, Léo Canhoto e Robertinho.
1: Alô, Aero Rancho!
4: Nós.
1: Beleza, amanhã, meu irmão? Bola, vou achar que estranho aqui. Vou achar, abra, eu gosto lá, também.
4: Deodatos, meu tio Barrão.
1: Alô, Barrão, lá Deodatos.
4: Top FM.
1: Alô, Barrão, um abraço pra você, Deodatos. Alô, Deodatos, um abraço. Alô, bonito, Culturama. Um abraço pra esse povo aí maravilhoso. E Pesal, né? Um abraço aí pro Zé Carlos lá em Deodápolis. O Zé Carlos, material de construção lá. Ele não tá me ouvindo, se eu tiver me ouvindo, ele manda aqui que eu vou fazer a propaganda pra ele de graça, um jabazinho, né? Vamos tocar moda agora? Qual que é as modas que tá na agulha? Eu quero mandar pro Bug lá em Camapuã. Alô, Bug! Alô, Bug, velho, teve uns perrengues desses dias aí, mas graças a Deus tá bom, foi já secretário de obra. Sábado passado eu falei dele aqui, né? Secretário de obra, foi candidato a vereador. Grande abraço, grande pessoa, grande irmão. Grande abraço a você, meu irmão. Fica com Deus aí, Bug. Vamos ficar até o final aí junto, bicho. Papai aí, você não sei se você tá podendo tomar uma querosene, mas acho que não pode. Se não puder tomar açúcar, água doce, não tem problema nenhum. Tá bom? Mais ou menos assim. Toca, toca, toca pra nós.

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9: 2:04.

0: bacana, bacana, como é que tá você? Tá feliz da vida?
1: Eu tô muito feliz, a procura do amor e da flor, é bom demais da conta. Quero mandar um abraço especial a todos vocês que estão ligadaço aí com a gente, né? Você tá aí na zona rural, na fazenda, na chácara, tratorista, igualmente eu já fui, um abraço pra você também, construtor, pedreiro, um abraço pra você aí, né? Mestre de obra, não sei como é que é, tudo, é corretor de imóvel, não importa, abraço, tá ligadaço, obrigado mesmo, você aí, segurança dos prédios aí, dos edifícios, né? Grande abraço também, obrigado pelo carinho, né? Obrigado também ao pessoal lá de Fátima do Sul, Bar do Banana, um abraço pessoal aí, alô Bar do Banana, um abraço aí. Essa semana eu fui aí, mas não fui tomar um guero-guero aí não, mas semana que vem eu vou. Grande abraço, bairro do Devair, Devair, um abraço pra você, meu irmão, que Deus abençoe você aí, tá bom? Grande abraço. O Marcão do Espeto, eu fui lá com o meu espeto, não teve jeito. Lá do lado, do ladinho do Poço Saltarelli, lá em Fátima do Sul, bairro do Marcão, um grande abraço, Marcão, que Deus abençoe você. Quero aproveitar e mandar um abraço pra Preta, pra Pretinha, meu coração, né? Um beijo, minha querida, pra toda a família, pra todo mundo, vocês aí, um beijo, beijo, beijo, beijo, tá bom? E também, já tem aí Vicentina, alô Vicentina, tô recebendo ligação de Vicentina não, eu quero receber ligação de lá. Alô Vicentina, 99218-8550, você pode ligar, que, ou ligar não, mandar mensagem que a gente vai aqui, já tá concorrendo até 88,90. Quero aproveitar e mandar um abraço pro Cabalmi, um abraço, filho do Cabalmi, Lagoa, nós chamamos de Lagoa, chamamos de Lagoa, Flávio, vereadorzão arrojado, caboclo bom, né? Grande abraço a você, meu irmão, também quero mandar um abraço muito especial pro pessoal da Central Rações, alô Kaique, um abraço pra você, alô Alexandre, um abraço Júnior, um abraço meu querido Júnior, meu parceiro, meu amigo, um abraço a todos os colaboradores lá, o Matheus, todo mundo, um grande abraço aí dos colaboradores aí da Central Rações aqui de Campo Grande, também lá de Dourados, né? 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Fechado? Então, pode, ó, se você quiser ligar, né, 67, marca o telefone, marca, rapaz, não adianta, mas já precisar, e você não marcou, 67-3042-7999. 67-3042-7999. Quero mandar um abraço pro pessoal da Soltec também, meus amigos Cícero, né, meu patrão. Alô Cícero, um abraço pra você, pra Paula, pras crianças, um abraço aí pra todo o pessoal lá da chácara, então, deve estar na chácara, tudo de boa. Um abraço pra vocês aí, pra todos os colaboradores também, pro Alex, pra todo mundo. É, um grande abraço, obrigado pelo carinho de sempre, né? Também quero mandar um abraço pro meu parceiro da, meu amigo, meu parceirão, né? Morena Festa, um abraço pra você. Um abraço pra você, Roberley, que Deus abençoe você, meu irmão, também pra Carolzinha, um grande abraço pra vocês aí, Morena Festa, quer fazer festa é lá, meu amigo, não tem conversinha não, é 99-3996-3196. 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Beleza? Falado? Então, olha lá, pessoal de Caracol, um abraço pra vocês aí, Camapuã, um abraço, Glória Dourados, grande abraço, alô, Campo Grande, tamo junto. Quero mandar um abraço pro meu paizão André Puccinelli, alô, paizão, um abraço pra você, pra todo, pro Júnior Puccinelli, Vanessa Puccinelli, Denise Puccinelli, todos os netos, a cambada toda lá, né? Porque tem bastante gente, hein, bicho? Meteu a família do Puccinelli. Grande abraço aí, esse ex-governador aí, quer mandar um abraço pro Riddle, nosso governador, grande abraço, Riddle, que Deus abençoe, pro Papo, presidente da Câmara Municipal de Campo Grande, pro Carlão, alô Carlão, meu irmão, um abraço, E pra minha irmãzinha, Valdirene, que tá fazendo aniversário hoje. Parabéns pra você, minha irmãzinha. Que Deus abençoe você. Continua essa pessoa maravilhosa que você é. O escravo também tem que mandar parabéns também. Que é o marido dela, né? O escravo não tá no aniversário, mas parabéns, escravo. Um abraço, Ricardo. Grande abraço, meu parceiro. Também pro Antônio, aplicativo. Antônio, abraço pra Camilinha, minha sobrinha. Beijo pra vocês. Vou tocar moda porque senão vai ficar, não toca moda. Qual que é a primeira que eu pedi pra você aí? Simone Mendes. Nome proibido, é boa demais essa moda. Todas as modas dessa mulher é boa. A seleção de moda, e depois eu pedi Roberta Miranda, que também é a nossa rainha da música sertaneja. E também Gustavo Lima, que não pode deixar de tocar. E depois vou tocar umas músicas regionais aqui também. E vou tocar Polca Paraguai, vou tocar Chamamé. E vou meter o pé no toco aqui, que não tem conversinha não. É mais ou menos assim. Toca, toca.

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4: 2:24.

0: centro de convivência Dona Ana, mas antes chamava de Pousada Geriátrica. E lembrando que o telefone lá, deixa eu ver se eu acho aqui o telefone, que eles me mandaram o telefone aqui também, mas eu não tô achando aqui, mas eu vou falar daqui a pouquinho. Pode esperar aí, ó, pra você marcar, porque a gente, todo mundo precisa, a gente precisa disso. É muito importante mesmo. Quero mandar um abraço pro pessoal lá do Tapera do Boquinha. Alô, Boquinha! Ô, Boquinha, tá com a foto de uma mulher, você não tem namorada, você não tem mulher. Você não tem, o que eu sei da sua vida. Você não tem, agora você tá com uma foto de uma moça bonita no lugar da sua foto ainda do zap. Você é cheio de armada, hein, Boquinha? Pelo amor de Deus, viu, bicho? Pelo amor de Deus. 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Fechado? E vamos falando aí do povo, nossos amigos aí, né? E também quero, vamos soltar uma mensagem, não, eu esqueço das mensagens, você não lembra, eu, Igor, vamos lá.
1: É o Zé da Confiança. Toca aí pra nós, tu.
0: Fala, Zé.
1: Essa música é velha, hein?
0: Qual que é, Zé?
1: Não sei se você tem ela aí.
0: Tu, aí você me enrolou agora. Tu, aí lascou. Tu se lascou. Não sei se eu vou achar aqui. De quem que é, rapaz? Fala pra mim aí. É. Manda outra aí. Um abraço pra você, Zé.
2: Ô, Vanderlei Cabeludo, aqui é o Joaquim do bairro Rancho Alegre.
0: Ô, Joaquim.
2: Uma ótima tarde, abençoada pra você.
0: Um abraço pra você também, meu irmão.
2: Pra sua família.
0: Obrigado, meu irmão.
2: E pra todos os ouvintes.
0: Todo mundo.
2: Alex e Ivan pra nós aí.
0: Alex e Ivan, vai rodar já. Esse é meus irmãos. Faz barulho, Campo Grande. É, Alex e Ivan, meu irmão. 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E a esposa dele que toma conta, tomara que ela seja mais mão aberta um pouquinho, né? Um abraço pra vocês aí, obrigado. E também, manda mais uma mensagem.
3: Oi, boa tarde, sou a Lúcia, tô te ouvindo aqui no Novo Horizonte do Sul.
0: Ô, Lúcia.
3: Gostaria de participar do sorteio do Pix,
0: né? Já tá participando, Lúcia.
3: Tchau, tchau, ótimo final de semana pra você.
0: Tá participando, Lúcia, obrigado pelo carinho, obrigado aí, obrigado pela audiência, viu? Novo Horizonte do Sul. Alô, Novo Horizonte, é pertinho de Glória Dourada. É um município maravilhoso, tem um padre que foi prefeito lá. O primeiro prefeito de Novo Horizonte do Sul foi um padre, eu não lembro o nome dele, Newton. Não lembro mais o nome dele. Putz, faz tanto tempo também que eu não vejo. Mas é, Novo Horizonte é uma cidade maravilhosa, tem um povo maravilhoso. Manda outra aí.
4: Boa tarde, cabeludo. Aqui é o Borboleto Macho.
0: Aí é o Borboleto Macho.
4: Deixa eu te falar, tô aqui sintonizado na 90.9. Camapuã é o que liga.
0: Alô, Camapuã.
4: Queria participar do sorteio aí, 88.9 aí.
0: Já tá participando.
4: Positiva. Borboleto, cabeludo.
0: Fala, Borboleto.
4: Cabeludo.
0: Fala, Borboleto. Um abraço pra você. Quero mandar um abraço também pro prefeitão. É o Neres lá. Um abraço pra você. Abraço aí, Manuel Neres, um abraço pra você, um abraço pra todos os vereadores de Camapuã, meus amigos, um abraço pro Bug. Ô Bug, agora se sintonizou aí, o Bug falou bem, ah, não tô conseguindo sintonizar agora, na 90.9, Bug. Meu parceiro, meu irmão, abraço pra você, Bug, que Deus abençoe aí, que dê muita saúde pra você, meu irmão, tá bom? Lembrando também o 21 é meu parceiro, menino maravilhoso, trabalhou no serviço público, trabalhou com vereador, é o menino lá da Moreninha, 21 é um grande amigo, um grande irmão, obrigado 21 por você estar sintonizado aí, tamo aí no pé do eito aqui, é? Tamo firme na traia e vou falar pra você, vamos até as 16 horas aqui, tocando modão, falando com o povo, né? E pode ir mandando mensagem aí, 99218-8550, beleza? Lembrando aí que nós estamos aqui, mas pensa num cara firme é eu, mais ou menos assim. Vai tocar qual que é as modas aí? Gás da Fronteira, que é um, teve um ouvinte que pediu, que eu não vou lembrar agora quem, mas pediu, já tá aí. Diogão, não sei se é a que você quer, mas vai Gaúcho da Fronteira aí. Qual outra? Trembão, que é do Paulão. Paulão, um abraço pra você, meu irmão. E o Lucas não vai dar meu filho, não vai tocar meu filho, porque eu só ficar pro próximo bloco, porque eu falo demais. E é mais ou menos.

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14: 2:44.

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1: Tudo bem com você? Como é que tá seu coração? Você tá feliz? Eu tô muito feliz, eu tô na top, né? Bacana demais você, todo estado do Mato Grosso do Sul. Alô, Vicentina, Glória Dourados, Culturama. Alô, JTI. Alô, Vicente, alô, Fátima do Sul, alô, Dourados. Ah, até perto do Carapó, né? Estamos chegando. É, um abraço pro pessoal aí, Cristalina. Um grande abraço a vocês aí. Bom, acabou das fazendas, chácara. Um grande abraço, obrigado pelo carinho. Obrigado por vocês estarem ligadaço com a gente, né? Se você estiver aí em Caracol, você está ligado na 102,3. Se você estiver em Camapuã, 90,9. Se você estiver em Glória de Dourados, 98,9. Obrigado, gente. Obrigado mesmo. Quero mandar um abraço para a Polícia Militar, Polícia Civil, nosso bombeiro. Quero parabenizar Carlinho. Nós chamamos Carlinhos, Capitão Carlinhos. Faz aniversário amanhã. Parabéns. Ele, senhor Toledo, Juninho, que tá lá em Ponta Porã. Grande abraço aí a toda essa família. Alex, também do bombeiro. Família inteira do bombeiro. É, o pessoal que era antigo, rapaz, conheço há mil anos. É um pessoal maravilhoso, uma família maravilhosa. Quero mandar um grande abraço aí. Um grande abraço, senhor Toledo. O mestre, a mãezinha, um abraço a todos vocês aí. Obrigado pelo carinho de sempre. E aniversário dele amanhã. Vai ser bom demais esse aniversário dele, viu? Bom mesmo. É, meu amigo. Eu vou falar pra você, bicho. Acabou que não tem tempo ruim, não. Gosto de uma festa também. Ah, quero mandar um abraço especial. Eu já falei aqui umas 10 vezes, mas eu sou puxa-saco, então vou falar. O Flávio Cabalmi tá lá, tá partindo no mundo, tá indo pra Rochedo, não sei pra onde. Um abraço pra você. Manda um áudio aí pra nós mandar um abraço pro povo aqui do Mato Grosso do Sul. É, nosso Júnior Mock, um abraço pra você, Júnior Mock. Deus abençoe. Alô, André Putinelli, meu professor, meu pai, meu amigo. Pai de consideração, mas é como se fosse um pai. Também quero mandar um abraço especial aí pro Gerson Claro, presidente da Assembleia Legislativa, Gerson Domingo. Quero mandar um abraço pra todo mundo. O Carlão, meu parceiro da Câmara Municipal, vereador, né? Eu quero mandar um abraço pra Rose Modesto. Alô, Rose, um abraço pra você. Que Deus abençoe. Reinaldo Azambuja, grande abraço. Que Deus abençoe vocês. Também quero mandar um abraço especial, né, a todo o pessoal. O Vander, por que não? O Vander, deputado federal, sangue bom, gente boa. Grande abraço, Vander. Que Deus abençoe a sua vida. Né? Todo mundo na correria, todo mundo. Amanhã abre-se as porteiras. Amanhã oficializa todas as campanhas. Oficializada amanhã. Né? Para todos os que já estão registrados, já sai os registros, já sai número, né? Então tem um monte de candidato que tá fazendo deles e vai, amanhã tem que começar o barulho, pra valer mesmo. Grande abraço. Então, um abraço a todos e boa sorte, que Deus abençoe. A gente sabe que a gente é candidato, pra falar mal é fácil, mas você sabe que quando pega a estrada, o cara bem intencionado, o cara bom. Então é o momento de vocês, eleitores, escolherem, né? Escolherem realmente aquele que representa você. Não adianta você votar num cara que ele nem olha na cara de você. Não adianta nada, ele nunca te viu, nunca não olha. E não, às vezes nem isso, às vezes ele é mal político mesmo. Tá lá por algum motivo. Aí você sabe aquele que é bom. Então tem que ser um cara, um político, um candidato ou uma candidata que te represente. Pra você quando você estiver votando, você tá fazendo pelos seus filhos, pela sua cidade, pela sua rua, pela sua casa, pelo seu país. Então isso é muito importante. Não é votar por votar, não, né? Então tem muita coisa aí que a gente tem que colocar os pingos nos is, porque realmente tem pessoas aí, eu sou sincero, mas eu sou político, né? Tem pessoas que votam na pessoa, nunca viu, vota por conta. Hoje tem as redes sociais aí, hoje pode olhar, pode ver a vida do cara, como é que é, né? Aí o nego é ladrão, o nego rouba, o nego roubou, o nego... tem que ver o que o cara fez, o que o cara faz. É, tem isso aí, hoje tem condições para isso por conta das redes sociais. Beleza? Então um abraço a todos os políticos, mas também um abraço a todos os eleitores do Mato Grosso do Sul, que não são poucos. Né? Um abraço pro Bocão, meu parceiro. Olha o Bocão! E o João Bosco, né? Rapaz, aquela vez que eu tô ouvindo eles, eu ligo aqui, eu mando uma mensagem, né? Porque eu também fico divulgando meu programa, né? Que eu não sou besta nem nada. Mas, rapaz, toda a vida é um carinho muito grande, João Bosco de Medeiros, esse cara maravilhoso, esse cara. extraordinário. Bocão aí, amanhã tem programa do Bocão, não pode esquecer, tem Bocão, amanhã tem. É hoje também, é hoje dele, né? É hoje, sábado, das 9 à meia-noite. É verdade, sábado passado eu tava ouvindo, até mandei mensagem pra ele, só que eu acho que ele nem colocou eu. Mas tudo bem, não tem problema não, mas ele é meu amigo, meu parceiro, Vilela, fera. Quero mandar um abraço pra lá em Vilela, quero mandar um abraço pro Alfredo Vilela, lá na Fazenda Vilela, né? Lá, um abraço pra vocês aí, pra toda a família. Obrigado pelo carinho, obrigado. A Camila, lá em Aquidauana, Camila, um beijo, minha prima. Um abraço pra você, um beijo do coração, lá na aldeia. Bananal, grande abraço, hã? Vamos ver a mensagem. Ah, agora você lembrou eu. Ah, lembrou, obrigado. Que você não esquece. Manda mensagem pra nós aí.
2: O Vanderlei Cabeludo, boa tarde, meu amigo. Nosso querido comunicador.
1: Obrigado, obrigado.
2: Uma tarde abençoada pra nós. Um sábado, amanhã, um domingo, semana nova tá começando, mas seja bênçãos e vitórias e conquistas, né, da parte de Deus. Em nome de Jesus Cristo, amém, assim será. Eu conheci você assim, de vista, né? A gente quase nem deu nem pra conversar. Eu tava numa reunião ali, com Celina, na casa de uns irmãos. E assim, foi bênção, sabe? E eu quero ganhar esse Pix aí também, moço, tá bom? Eu faço também a obra de Deus, sabe? Faço assistencialismo e tô fazendo e tô aprendendo também. Cada dia mais a gente aprende, a gente nunca sabe tudo, né?
1: Tá certinho, é verdade.
2: Pela bondade de Deus eu faço, sabe?
1: Amém.
2: Porque é um privilégio, né? Poder fazer algo pra Deus, né?
1: Com certeza.
2: E torce aí por mim também, tá bom?
1: Tá bom, eu pode deixar, tá, já tá concorrendo.
2: Ficar, é dividido, mas a gente também tem que cada um usa a sua fé, não é verdade?
1: Com certeza.
2: Um abraço, tá, meu querido? Fica com Deus.
1: Deus abençoe você.
2: Hoje e sempre, amém.
1: Eu quero mandar um abraço pro meu amigo, eu não posso esquecer, tem o L. Pelufo. Ô Pelufo, ex-prefeito de Ponta Porã, grande abraço, que Deus abençoa, Deus dê muita força aí nessa caminhada, né, 21? Um abraço, 21. E também quero mandar um abraço muito especial, rapaz, tem tanta gente aqui que graças a Deus. Humberto, você tá trabalhando na boleia aí? Tá no aplicativo ou não? Humberto, meu amigo, meu parceiro, sempre tá na boleia, sempre manda um alô aí. Humberto, um abraço pra você, meu guri, fica com Deus. Eu vi ele esses dias lá no restaurante, né? O Beto do HSBC, Beto, meu parceiro, o Beto tá tranquilo, aposentou. Betão, um abraço, que Deus abençoe você, obrigado pelo carinho, meu irmão.

0: Aí, meu IP colorido, quero participar do programa.
1: Qual que é IP colorido?
0: IP sorteio.
1: IP florido, IP florido. Vamos ver se eu tiver aqui o IP florido, eu vou tocar, porque eu gosto também, boa moda. Manda outra aí.
2: Boa tarde, Vanderlei Cabeludo.
1: Boa tarde.
2: Tinundos aqui de São Conrado, toca a moda pra nós de Gini Gênio aí.
1: São Conrado, Gini Gênio, tá? Bom também.
2: Tô feliz, tô na top aí, fica lá pro sorteio.
1: Tá no sorteio,
2: toca,
1: meu irmão, toca, concorrendo.
2: Toca pra nós.
1: Toca, então manda aí, vamos aproveitar o nosso companheiro aí. Toca pra nós. Chega a rifa.

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8: 3 e 3.

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1: 3 e 4.

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1: Beleza, beleza, como é bom falar com vocês, como é bom estar ligadaço na top, né? Nós falamos aí até, vamos falar, tem mais uma hora ainda de programa de moda, né? Apesar que eu falo demais da conta, mas tem muita moda ainda pra vocês ouvir aí, pode ter certeza. E o pessoal pode, meu amigo pediu lá, Humberto lá tá escrito na rodagem, tá trabalhando, ó, Humberto. Humberto, tá aí no aplicativo aí, mandando tudo que é aplicativo, é Uber, tudo, né? Ele falou que de leste a oeste, norte a sul. Então, mas tá aí, rapaz, você me pediu Tristeza do Jeca, não achei não. E essa do que você pediu também, do Três Corações, como é que é? Três Corações e um, é que é, só tem com o Menotti Fabiano, só tem com o Menotti. Dois Corações, Uma História. Vamos se ajeitando aqui, tá? Ele só pede música impossível, hein? Você colocou o Tunique Tinoco aí que me pediram? Colocou? Então, beleza. Vamos ouvir tudo. Tá se contentando, Humberto, com o Tunique Tinoco aí, que daqui a pouco nós vamos ver se nós achamos, tá? Vou ver se você quiser com o Menotti Fabiano. Eu gosto mais do... Bom, mas aí você que sabe. E também tem que mandar um abraço muito especial pro meu parceiro, meu irmão, que eu falei agora dele aqui, agora que eu lembrei que tem a empresa dele aí, que é a JC Topografia, Jairo Casotito, um abraço, Casote. JC Topografia, esse cara dá um trampo, rapaz, trabalha esse mundão de, meu Deus, um monte de fazenda e mexendo com topografia. Grande abraço pra você, JC Topografia. Grande abraço a vocês, todos vocês aí, tá bom? Um abraço, meu amigo. Também tá lá, o Bocão, sabe como o Bocão tá assando uma carninha, bicho. Mandou foto aqui pra deixar nós com água na boca, né, cara? É, tá ele, tá o Bocão, ó. Tá lá na Vila Margarida. Um abraço, pessoal da Vila Margarida, né? Também tá ouvindo lá o Bocão, tá lá o amigo dele, o Valberto. Valberto, um abraço pra você, e Cabral. Toca pra nós, tão mandando aqui. É isso aí, meu irmão. Grande abraço, obrigado pela sintonia aí. Boquinha tá me ligando aqui. Boquinha, você não tá ouvindo o rádio aí que eu tô no ar? Você fica ligando, mas esse Boquinha incomoda, bicho. Tapera do Boquinha, cerveja boa, gelada. E de vez em quando alguém leva carne lá pra fazer também, porque ele não dá nada pra ninguém. Não, agora ele tá na chácara, agora ele é fazendeiro. Ele é sócio do Ralph Garden. É os dois, sócios de um hectare. Mas é, os dois, não, tô brincando, é bastante, aí é bonito lá, hein? Chácara bonita pra caramba, parabéns aí os sócios, né? Boquinha de Cobra e Ralph Garden. Aô, dupla, né? Eu quero mandar um abraço pro Benhur também, que deve estar lá. Agora começa a encostar lá na perto do Boquinha, né? Agora daqui a pouco começa. Tem vários amigos aí. Então, manda pra mim aí, Boquinha, quem que tá aí pra me falar da organizada aqui. Falou? Grande abraço a todos vocês. Lembrando que eu não posso esquecer também que hoje tem Smoke Show Bar. Ô, Smoke, na Coronel, na Júlio de Castilho, lá em Simão, sentido bairro, perto do Sayonara, pra lá. Você vai achar lá, um lugar maravilhoso, lugar bom, lugar que você tem segurança. E hoje tem um, vamos ver o que é que tem lá. Hoje tem tem Kid Kenner, que é bom demais, canta muito. Tem também Kid Kenner, tem, vamos ver aqui, Grupo Acaso, bom também, bom, um pagodinho, é tudo meio misturado, né? Tudo eclético. Lembrando que as mulheres até as 10 horas não pagam. É a mulherada que chegar lá não vai pagar até as 10 horas a entrada. E é bom, é sempre muito bom, eu sempre gosto de ir lá, vou ver se hoje eu dou uma passada lá. Um abraço pro Chico, um abraço pra todos vocês, pro nosso promotor lá, fera, né? Um grande abraço pra vocês. Obrigado, Chico, obrigado pela confiança aí, obrigado, meu amigo, meu parceiro de sempre. Não tô ganhando jabá, nada não. Talvez ganhe uma cervejinha quando eu chego lá, né? Mas não tô ganhando dinheiro não, tá bom? Então não tem, comigo não tem negócio de jabá, não tem jabá. Então um abraço a todo o pessoal aí. E lembrando que você pode ligar no 99218-8550, tá bom? Pode ligar não, manda mensagem, ou escrita ou de áudio, tá bom? Beleza? O que você tá falando? O que? Agora nós estamos, vamos ver mais uma mensagem aí?
2: Boa tarde, Vanderlei Cabeludo. Lafayette Nunes aqui de São Conrado. Toca a moto.
1: Alô, São Conrado.
2: Gini Gene aí, tição aceso, tá?
1: Beleza, o Gini Gene se colocou?
2: No sorteio aí, meu amigo. Toca, toca, beleza. toca pra nós.
1: Essa, ele pediu a Gini Gene também, né? Tem uns três pedidos de Gini Gene aí. Vamos colocar uma moto de Gini Gene daqui a pouco, né? É porque o pessoal tá pedindo bastante. E meu filho já tocou? Moletom? Eu não vi. Acho que eu tava aqui tão entretido nesse celular aqui, porque é muita gente, graças a Deus, que tá mandando mensagem pra nós. Manda uma outra mensagem aí.
3: Boa tarde, Vanderlei Cabeludo. Aqui é a Luciana de Jardim. Eu ouço você sempre pelo aplicativo.
1: Alô, Jardim! Quando eu tinha o programa de televisão.
3: Eu gostaria de ouvir a música do Eduardo Costa. Ainda tô aí. Beijos.
1: Boa,
3: a
1: vou
3: todos.
1: Tocar o Eduardo Costa aqui. Ainda tô aí. Eu não vou esquecer, não. Vou tocar, pode deixar. E lembrando que Jardim, eu tinha uma audiência maravilhosa quando eu tinha o programa de televisão. Muita audiência em Jardim. Era todo o estado, mas Jardim era um lugar bem especial. Corumbá, muita audiência. Que bom, é bom. Obrigado, viu? Obrigado pelo carinho aí. Obrigado. Que Deus abençoe. Alô, Ninja, tá ouvindo aí? O Ninja. Ninja, meu parceiro, meu irmão, né? O Arthur, a patroa que manda mesmo na casa, que manda aí, né? Que a patroa dele que manda. Michele, ele não fala. O Ninja, né? A Yasmin, um beijo, Yasmin. Um abraço, obrigado pelo carinho aí de vocês aí, sempre ligadaço comigo, tá bom? Ô Ninja, vamos ver se amanhã cedo nós vamos lá, aquele compromisso, hein, bicho? Um abraço pra você. E vamos mais uma mensagem.
4: Boa tarde, Vanderlei Cabeludo.
1: Boa tarde.
4: Tô feliz pela Top.
1: Tô feliz também.
4: Sou ouvinte número 1 da Top 88.9.
1: É.
4: De manhã até a noite.
1: Obrigado, meu irmão. Obrigado.
4: Mário Aparecido.
1: Ô, seu Mário. Obrigado, Mário. Obrigado.
4: Monte Alegre.
1: Quero uma lápis perto do boquinho. Tô mandando aqui.
4: Sorteio.
1: Um abraço. Eu vai participar já. Tá participando.
4: Desde agosto do ano passado. Não ganha nada.
1: Que bom.
4: Abraços.
1: Que bom. Obrigado. Que Deus abençoe o senhor. Muita saúde, força. É, o pessoal lá da Taperna do Boquinha tá mandando aqui. O Diego tá lá, o Dudu. Ô, Dudu, você é o cara, bicho. Você é o que comanda aí, é você. Se não é você pra pegar uma coisinha pra nós, atender a gente que a gente vai aí, tá um lascado. O Benhur tá lá também. O Mazinho. Tarley. Alô, Tarley. Um abraço, Arthur. Grande abraço pro pessoal aí que tá aí ligadaço aí na Taperna do Boquinha. Não vai tomar toda a cerveja, não, porque lá tem pouca cerveja, não tem muito. Então, vocês deixam uma pra mim aí. Se beber não dirige, se dirigir não beba, né? E eu tô sem almoço também, Boquinha. Você se vira aí, dá seus pulos. Cadê o áudio, Boquinha? Manda um áudio pra nós colocar aqui. Grande abraço a vocês, meus amigos, tá bom? Mandando um abraço pra Polícia Militar, Polícia Civil, Bombeiro, pessoal da todo a Justiça do Estado de Mato Grosso do Sul, os embargadores, né? Quero mandar um abraço pro TC, pro Osmar Jerônimo, né? Pro Caiate, um abraço pro seu Caiate, doutor Caiate, um abraço, né? Pro Valdir Neves, pra todo mundo, pra galera toda lá, um abraço. Pessoal do TC, doutor Luiz Tadeu Barbosa da Silva, os embargadores, grande abraço. Pessoal da Assembleia Legislativa, todo funcionário do Estado do Mato Grosso do Sul. E vamos tocar moda, senão nós não vamos colocar. Eu só falo, rapaz. É? 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Morena Festa, um abraço. Genial Soltec, já falei. Celero Caltro, alô Valtinho, um abraço pra você. Mais ou menos assim, toca, toca, toca pra nós.
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1: 15h25, eu tô bem demais, tô feliz, tô na top. E você? Quero mandar um abraço aí pro Japa, pro nosso Tony Bueno. É, um abraço pra você aí. Lembrando a galera que saiu pesquisa nova, quente essa semana passada aí, né? Quero mandar um abraço também muito especial pro Rogério, pra todo o pessoal aqui da Top, né? Pra Stani, pra Bruna, pra todo o pessoal que trabalha aqui, pro aquele menino na fera lá que manja tudo aí, ele que... Rosnei, eu não lembro o nome dele, o cara, esse é o cara, bicho. Um abraço, né? Quero mandar um abraço pra todos os locutores aqui, né? Pra todos mesmo, todo o Bocão, o João Bosco, que esse cara é maravilhoso. Também quero mandar um abraço ao Ricardo Ortiz, né? O Pai Vinha, que agora tá à noite, a Flávia Becker, o nosso amigo Giba, que amanhã é o programa do Giba. É, o Gibão do Giba do Boi, esse cara fera, né? Lembrando que o Edson Lima daqui a pouco encosta aqui, ó, a sua caminhonetona aqui, meu, né? O homem mais bonito do Brasil, que é uma puxa de uma mentira, e além de tudo mentiroso, falar, né, eu sou o mais bonito do Brasil, é mentiroso também, né? Mas ele tá chegando daqui a pouco aí, um grande doutor, um grande irmão, um grande amigo, né? Lembrando também que o pessoal tá lá no Tapera do Boquinha, lá, tem uma galera, e o Ralph, meu contrato da Garden. É, Ralph Garden, rapaz, tá o Benhur, é, o Benhur, que é dessa empresa também maravilhosa. O Boquinha mandou, peraí que já não vamos colocar aí. 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Vai ser lá na Ralph Garden, lá na entrada do shopping. Na entrada do Ceasa. Bem na entrada do lado esquerdo, já vai ver, né? Também a clínica, essa clínica maravilhosa aqui, que sem dúvida nenhuma, trata-se de uma clínica de longa permanência das pessoas, dos idosos, né? Também para atendemos caso psiquiátrico controlado, né? Trabalha um pessoal há 23 anos, bicho, não, isso aqui em Campo Grande, né? Lembrando que é muito. Estamos lá na Rua São Paulo, 1592, né? Convivência Dona Ana, é? Convivência Dona Ana, muito bom lugar. Eu vou falar pra vocês com mais precisão a semana que vem, que eu vou lá visitar, né? E certeza absoluta que é bom, é um lugar pra gente deixar quem a gente ama, a verdade é essa. Cuidado que a gente ama. Fala, mas não tá comigo, tá na clínica, tá numa clínica, mas a clínica é como se fosse a casa. As pessoas se adaptam, né? E lá vive muito melhor do que às vezes você não pode ficar toda hora, todo tempo. Então é isso aí. 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Beleza? Lembrando, Eficaz Limpeza também do meu amigo, dos meus amigos Saraiva, né? 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vão estar bem atendidos, aí tem mesmo pra criança também, dá até pra você ligar ainda, ó, 99218-8550, liga não, passa uma mensagem aqui que você vai concorrer sem você vai concorrer a 88,90, que nós vamos sortear no final, né? Quero mandar um abraço pro Cabo Almir, que eu chamo de Cabo Almir, mas é o Flávio, o vereador. Um grande abraço. Olha, lembrando que também vai concorrer um saco de ração da Central Rações, tá bom? Da Central Ração, sem dúvida nenhuma, aqui em Dourados. Em Dourados também atende toda a região, com o CNPJ, beleza? Falado, né? Eu quero também mandar um abraço a todos os meus amigos aí, tá ligadaço. Obrigado, gente. Obrigado de todo o coração. De Terenos. Alô, Terenos. Um abraço, tá, Terenos. Tem uma grande audiência. Pessoal do Casarão, um grande abraço, pessoal lá. Meu filho tocou lá semana passada, o Lucas Matos, né? Foi muito bom. Eu fui lá tomar uma querosene lá. Bom demais da conta. E vamos. Ó, esse cara, que eu falo sempre aqui, que é um grande irmão meu, que é o Boquinha de Cobra. Tá toda a galera lá agora, né? E ele é um imitador, pra mim, é um dos melhores do Brasil. Sem dúvida não. Ele imita vários. É só um pedacinho que ele mandou, tanto eu enchi o saco dele, que ele mandou pra mim aqui. Que nós vamos rodar agora. Roda aí a mensagem dele.
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1: Boquinha de Cobra, bom. Falei pra você, cara, é fera. É um grande imitador, um grande. Sensacional, é um grande cara, né? Eu vou voltar aqui, que eu falei que eu ia falar o telefone da convivência, Centro de Convivência, Dona Ana. Eu falei que ia falar o número, agora que eu achei o número aqui. Olha, marca aí, se você quiser marcar, se tem um idoso, se tem uma pessoa que você quer cuidar bem, é você ligar lá nesse lugar maravilhoso, que você vai colocar sua mãe lá, seu pai, seu avô, quem você ama, e você vai estar tranquilo. Ó, o telefone é 67 99281 4125. Falou? 4125. Beleza? Tá falado? Um abraço, vai falar com o Benhur ou com a excelentíssima esposa dele, que agora não tô sabendo aqui. Mas semana que vem eu vou estar inteirado de tudo. E aí a gente vai estar falando melhor aqui pra vocês marcarem aí, tá bom? Grande abraço a você. Mirão, um abraço pra você, meu amigo Mirão. Um grande abraço, né? Ou quer também mandar um abraço especial para o Marco Rox. Ou Marco Rock. Marco Rock. O André Putinel vai falar. Roca. Falou, e o Roca? Cadê o Roca? Né? Um grande abraço, o Marcão. O Marcos, até lembrando que tem uma banda aí também. Agora não vou lembrar também. Eu falo, não lembro, né? Mas do Boteco, é uma banda, tem uma banda boa aí que tá, como é que chama? Não vou lembrar agora, mas o Rock é um grande músico, tem também a agência, né? E eu quero mandar um abraço muito especial pra ele. Meu irmãozão, fica com Deus aí, amanhã segunda-feira nós temos conversa, beleza? Vamos tocar moda? Delinha, vou tocar Delinha, depois tem...
4: Depois de
1: gostamos de uma polca paraguaia, e se der, nós vamos tocar um chamamé com o Zé, com o Marcel Corrêa no próximo bloco. Então, mais ou menos assim, galinha.

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3: 3:44.

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1: Beleza, beleza, beleza, 15h45. Gente, bora, daqui a pouquinho vou fazer o sorteio, tá? Vou fazer o sorteio e vou dizer pra vocês que é 88,90 e também um saco de ração. Daqui a pouquinho nós vamos fazer o sorteio e agora vamos conversar um pouco aqui, porque eu converso pouco, então vamos conversar um pouco. 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Também lembrando aí todos os meus parceiros, meus amigos. Estão aí ligadaço, obrigado pelo carinho, obrigado mesmo de coração. Eu vou tocar uma moda aqui que eu fiquei devendo, uma moda do Zé Corrêa. Vamos tocar uma moda do Zé Corrêa, depois nós fecha com as outras duas modas. Pode ser? Qual que é a primeira moda que tem aí na agulha? Não, o Maciel Corrêa, não é o Zé Corrêa. O Maciel Corrêa, o Jacaré. Essa música, quando eu nasci, eu já sempre falei isso aí. Quando eu nasci, tava numa toca-disco do lado, que é vinil. Tava tocando essa moda aí, por isso que eu sou apaixonado. Então, vamos tocar uma moda, depois vamos voltar, fazemos o sorteio e fechamos com mais moda. Fechou? Um abraço, gente, vamos lá? Toca, toca pra nós!

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1: Beleza, beleza! Bacana, bacana! Você tá bem? Eu tô bem, muito bem, graças a Deus. Tô feliz da vida, tô na top, né? Nós já quase agora, quem ligou, ligou, quem não ligou, quem passou mensagem, passou, quem não passou, não passa mais, porque agora é só com Edson Lima, meu parceiro, meu irmão que tá chegando aqui, chutando o pau da baiuca, né? Um abraço a esse grande locutor, esse grande, mas bonito não é, mas é, ele fala, né? Mas é um grande apresentador, um grande comunicador, um beijo no coração de Deus, vocês não desliga não, fica com ele aí que tem também prêmio, vai ter bastante coisa aqui, tá bom? Vamos lá, vamos fazer o sorteio, vamos fazer o sorteio, porque não pode enrolar muito, mas manda a ração primeiro, manda. Beleza! Éder, Éder, Nova Campo Grande, Éder. 3073, o telefone final aqui. É, Éder, você ganhou a ração da da Central Rações, você vai ver, pode ver, pega aqui lá pra quarta-feira que eu vou trazer aqui, quarta-feira já tá aqui, tá bom? Eu não tenho, não fui lá buscar, então eu tenho que trazer quarta-feira, eu deixo aqui na rádio, você pode vir aqui pegar, tá bom, Éder? Vamos mandar a grana, paia? Manda. Parou. Manda pra cá. Eu não tô vendo, só não tem um bairro aqui, mas é 8111 Zenila. Zenila, parabéns aí, 8890. Depois nós entramos em contato e vamos pagar. Pagar com certeza. Talvez hoje não, ainda que agora eu vou tomar um guero-guero, que eu também sou filho de Deus. Que Deus abençoe você, que Deus ajude, que Deus dê muita força pra vocês aí. Obrigado, gente, pelo carinho de vocês comigo até agora. Deus, obrigado pela oportunidade, Pai. Obrigado, Jesus Cristo. Obrigado aos meus companheiros, meus amigos, né? Obrigado ao Cabalmi, o vereador Cabalmi, que é um amigo meu. Obrigado a todas as pessoas que me ligaram, que mandaram mensagem. Obrigado. Você não saiu aqui só a mensagem, mas o sorteio é para todos, tá bom? Que Deus abençoe vocês. Obrigado de coração, Caracol. Obrigado, 102,3. Obrigado, Camapuã, 90,9. Obrigado, Glória Dourados. Obrigado, Campo Grande, 88,9. Na top, nós somos felizes, tá bom? Um beijo do coração, Jesus. Obrigado, Pai. Obrigado, gente. Que Deus dê muita saúde para vocês, muita alegria, muita sorte, muito dinheiro no bolso. Que agora eu vou tomar uma querosene. Que é mais ou menos assim, toca moda pra nós, Igor Ré, meu parceiro. Mais ou menos assim, toca pra nós.
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0: aqui é a Valentine. Então toca, toca, toca pra nós.
1: Existem coisas na vida que a gente não consegue traduzir, mas se quisermos entendê-las, precisamos apenas abrir os nossos corações.

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3: 4 e 6.

sabadão, dia internacional de tomar aquele chimbá. É o dia de você apertar a latinha. Mas com responsabilidade, tá bom? Hoje é dia 15 de agosto de 2026, sabadão. Um sabadão gostoso, um sabadão com um calor danado, rapaz, que até cachorro soa, né? Como é que você tá? Agora são 4:06. Essa é a sua Rede Top, eu sou Edson Lima. E até às 18 eu tô por aqui, viu? Pedindo licença pra dar no celular e te fazer companhia. Meus irmãos caminhoneiros que tá cruzando o estadão do Mato Grosso do Sul, seja bem-vindo. Pra você que tá em casa descansando aí, com o pezão pra cima, saindo aquela catinga do pé. Minha mãe é louca pra te dar uma vassourada. Muito obrigado pelo carinho de vocês, tá bom? Pra você dona de casa, pra você mãe, pai de família, boa tarde mamãe, vovô, titio, titias, criançada, o seu Raimundo e o Zizinho do Fundo. Essa é a sua Rede Top, chegando daquele jeitão, daquele modelão, mostrando pra que veio. É moda em cima de moda. É nóis. Até às 18. Por cá. Meus amigos motoristas de aplicativo, os motoristas do coletivo, como é que estão vocês? Aos motos entregadores, pessoal da borracharia, das mecânicas que estão aí até agora na peleia, meu muito obrigado. Após o meu grande nobre Vanderlei Cabeludo, que vem de Bueno, mora em cima de moda, e o Igor por aqui, do Vida Sertaneja chego eu. Fique com a gente e vamos continuar. Moda é daquele jeito. Nossa senhora. Tira o povo da sala e fala o seguinte: ei, deixa eu tomar um tinguá e beber sozinho. 4:08. Canta, Mirosmar.

0: como é que você tá, meu irmão? Rapaz do céu, vou falar pra você, moda em cima de moda, hein? Feriado em BH. Obrigado, meu irmão, pelo carinho. E é só moda.
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0: Não, aí não dá. Aí não tem jeito não, moço. Como é que você tá? Agora são 4:16 na capital mais morena do centro-oeste brasileiro. Essa é sua Rede Top. E eu sou Edson Lima.

bem, muito bem, muito bem. Estamos de volta agora, são 4:18. 4:18 na capital mais morena do centro-oeste brasileiro. Rapaz, deixa eu só mandar um alô especial pra você. Pra você que tá caminhando por estado do Mato Grosso do Sul, ligado na Top. Muito obrigado, muito cuidado, viu? Aconteceu um acidente de sistema atrás com um amigo meu que atropelou uma capivara. Muito cuidado, tá bom? É verdade. Deixa eu ver quem chegou por aqui, vou ver se dá tempo de ler algumas aqui. Deixa eu ver. É, boa tarde, Zé Lima, tô feliz, tô na Top. A Giovana Ribeiro do Indo Brasil tá na sintonia, obrigado pelo carinho, minha querida. O telefone é o 992-188550. 992-188550. Hoje tem Pix. Tem? Então manda mensagem. Mais uma vez eu quero agradecer, rapaz. Agradecer a grande audiência de vocês. E aí, como é que foi o seu Dia dos Pais? Foi bem? Dia dos Pais foi legal, passou com a família, tudo tranquilo, tudo certinho. Foi? Manda pra mim aqui como é que foi. Churrasco. Tomou aquela gelada com responsabilidade. Tomou aquele tereré igual eu tomei. É isso aí, gente. Isso é que importa, né? Alô, Camapã, pessoal de Camapã na sintonia. Alô, Caracol, 102.3. Camapuã 90.9. Eu vou ali e já volto. Aguenta só um pouquinho, tá rapidão. Alô, Carlos, como é que você tá, meu irmão? Boa tarde.

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3: 4:24.

0: muito bem, muito bem. Rapaz, deixa eu falar uma coisa pra vocês. Falar diretamente com você que tem aí, que tem sua empresa. 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
1: Vamos tentar, né, acabou?
0: E olha essa moda.

0: 1988, essa moda do I, hein? Carro esquigelo, barrilito. Né? Deixa eu mandar um abraço especial pra você que tá chegando agora. Seja bem-vindo, essa é a sua rede top. De comunicação, deixa eu pegar outra trilha aqui, seu louco. Oh, muda, muda, muda. Puta, você tá doido. Muito bem, muito bem, muito bem. Deixa eu falar com meu amigo Johnny, Johnny Love, que tá lá no supermercado do produtor. Grande Johnny, meu brother. É, boa tarde, Johnny, você tá bom?
1: Edson Lima, meu brother, boa tarde, né? Boa tarde. Hoje eu falei tanto lá no encontro dos carros antigos Bom Dia que, né, eu tô assim meio que com um dia na cabeça, mas já é boa tarde, mas tá valendo bom dia, mas eu vou falar boa tarde. 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Tô feliz, tô na top!
0: Oh, Johnny, o Johnny falou assim, ele sabe falar. Grande Johnny! 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O telefone, gente, olha, deixa eu falar pra vocês, o telefone é o 992-188550. Você fala comigo aí até às 18 horas, eu tô por aqui, tá? Trazendo pra você o que é bom da moda sertaneja. Deixa eu ver quem chegou.

0: muito bem, muito bem, muito bem. O pessoal mandando mensagem aqui, rapaz. Olha, muito obrigado pela grande audiência de vocês. Obrigado por cada um de vocês que mandou mensagem, que sempre tá mandando mensagem. Aí pra ganhar o Pix de 88,90, então você manda mensagem aí, viu? Se não sair hoje, sai daqui a pouco, sai no outro, na outra programação, mas continue mandando pra você, sempre tá participando, tá? Você manda aqui, manda lá no meu amigo Potência, manda na Flávia, manda no meu amigo Wesley Paiva, lá no Balai, manda pra todo mundo. Manda pra todo mundo que você tem a chance muito grande de ganhar, tá bom? Boa tarde, fala comigo.
1: Boa tarde, Edson Lima. Tô feliz, sou a top. Vai, Aparecido da Silva, Jardim Ponte Alegre. Quero ganhar esse pedido de senhão.
0: Boa
1: tarde, Edson Lima.
0: Boa tarde.
1: Tô feliz, sou a top.
0: Você tá
1: Mário Aparecido da Silva, Jardim Ponte Alegre. Quero ganhar esse pedido de senhão. Um abraço, Deus abençoe. Tamo junto e misturado.
0: Um abraço.
1: Ah, rapaz, dia dos pais foi ótimo, né? Os meus filhos vieram passar comigo.
0: Que bom.
1: E fizemos um churrasquinho, né? De uma vaca morta.
0: Sim. Sim.
1: E foi ótimo, tá? Um abraço, Deus abençoe.
0: Amém. Rapaz, os filhos passando com os pais, né? É isso aí. Nada mais certo, nada mais justo. Alô, boa tarde, fala comigo.
2: Edson Lima.
0: Tudo bem? Conheço
2: pela Quinta Linha, município de Fátima do Sul.
0: Quinta Linha, é o que liga.
2: Pega pra mim Christian Ralph, a música Cheiro de Shampoo.
0: Cheiro de Shampoo.
2: Ofereço meu esposo Eugênio pra todos que gostam da música.
0: Grande Eugênio.
2: Uma tarde abençoada para todos nós. Tô feliz, tô na top.
0: Muito obrigado pelo carinho, todo o pessoal da Quinta Linha lá, o pessoal que tá na sintonia, o pessoal sempre ali, muito obrigado. Nete Pinheiro. Boa tarde, fala comigo.
3: Boa tarde, Edson Lima. Bom sábado pra você, meu
0: pra
3: amigão.
0: Nós.
3: Coloca no sorteio aí, o Reinaldo aqui do Campo Alto.
0: Já tá, Reinaldo.
3: Beleza? Um abraço pra você, meu queridão.
0: Muito
3: bom. Tamo junto e misturado.
0: Daquele jeito.
3: Fala pra mãe do milionário Zé Rico aí. Você tem meu endereço? Um abraço.
0: Essa é chique demais da conta, hein? Oi, me chamo Valéria, perdi na quarta-feira um blusão laranjado. Blusão de incêndio, é isso? Com faixa refletiva verde no seguinte trajeto: Rua Narcisiuf e Duque de Caxias. Antônio Maria Coelho, caso alguém tenha encontrado, por favor, logo da empresa Mistec. Ela trabalha na empresa Mistec, com a logo da empresa Mistec. Então, se você encontrou, ela mandou aqui pra mim, mandou um vídeo aqui também. Será que consigo abrir esse vídeo aqui? Mas eu já vejo o vídeo aqui, tá bom? Muito obrigado aí pelo carinho e vamos ver se nós conseguimos encontrar. Beleza? Se alguém encontrou aí, entre em contato com a rádio. Vou ali, já volto. Tô feliz, tô na top.

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1: Você sabia que o Caminho do Piaberu é uma rota histórica que conecta o Oceano Atlântico ao Pacífico, atravessando o Brasil, Peru e outros países da América Latina? 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O Piaberu facilitou migrações indígenas e teve um papel importante na colonização do sul do país. 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
5: 4:44.

0: muito bem, como é que você tá? Você tá bem? Eita, sabadão gostoso e abençoado pra nós. Agora são 4:47 na capital mais morena do centro-oeste brasileiro. Quero falar com você, é você mesmo, você que tá aí. Você que tá aí com o seu somzinho ligado, ouvindo essas modas apaixonadas, essas modas brutas, essas modas que lembram o sistema sertanejo. Hã? Lembra o sistema caipira, aquele sistema lá dos seus avós. Bom demais, né? Quem aqui nunca ouviu falar no Zé Bétio? Levantava de manhã cedo ali, escutando o Zé Bétio pra tirar leite, era bom demais, ô vida gostosa, né? Bom demais, alô, boa tarde, fala comigo.
1: Boa tarde, Edson Lima, aqui é Maria Aparecida do Guanandinho.
0: Tudo bom?
1: É, eu tô feliz, eu tô na top. E me coloco no sorteio do Pix, se tiver.
2: Você, mãe, pai de família.
1: Tá bom?
0: Muito obrigado pelo carinho, vou já tá, né? Já tá no sorteio, tá bom? Boa tarde, Vitória Gabriela Esquivel da Silva, do bairro Gabura. Estou feliz, no top, quero ganhar o Pix. Já tá no sorteio, minha querida. Obrigado pelo carinho, viu? Edson Lima, tô feliz, na top, Pix. O Valdécio do Santo da Vila Jaci. Alô, Vila Jaci, pesa sintonizada com a top. Muito obrigado pelo carinho, viu? A todos vocês aí, que Deus abençoe. Vambora, quem chegou por aqui também. Alô, boa tarde, fala comigo.
1: Boa tarde, Edson Lima. Aqui é André Vasco, Jardinápolis.
0: Oi, André.
1: Eu tô feliz, eu tô na top.
0: Uhum, nós estamos.
1: Se tiver o Pix aí, coloca aí nos sorteios, tá bom?
0: Sim. Com certeza. Já tá. Mais um que chegou por aqui, alô, boa tarde, fala comigo, rapaz, deixa eu ver, tô aqui, Edson Lima, obrigado pelo carinho, deixa eu ver quem é.
3: Ô, Edson Lima, tô aqui, Juscelino Marcelino, com ou sem Pix, mas de preferência.
0: Muito obrigado.
3: Pix pra nós, tá bom?
0: Vamos apertar o
3: Marcelino,
0: a direção.
3: Da fiz aniversário, Edson Lima, então, bora que bora, manda esse Pix pra cá, Jardim Sayonara.
0: Ah, meus parabéns, atrasado, né, que foi essa semana, parabéns pra você, que Deus abençoe muito, você, sua família, sua vida, muita saúde e paz. Deixa eu ver quem chegou por aqui, deixa eu ver quem chegou. Carlos da Silva Costa Filho, tô feliz, tô na top, me coloca no sorteio. Alô, meu guri, obrigado pelo carinho. Manuele, como é que você tá, meu irmão? Você tá bom? Ele apagou a mensagem aqui? Apagou? Não, tá aqui, ó. Não é Manuel não, rapaz, é o Jerônimo. Como é que você tá, Jerônimo? Popularmente conhecido como Marrom. Algum tempo atrás, né?
4: boa tarde, Edson Lima. Boa tarde a todos os tops ouvintes. Sou o Agenor Gerônimo de Souza, da comunidade negra de São Benedito de Aeva. Tô feliz, tô na top. Tô aqui no Jardim Centro-Oeste, na escuta da melhor. Top 88.9. Ô, Edson Lima, se você puder, toca pra nós a música do Edu Alves. É a Virada do Avesso, o nome da música, né? Participação especial do João Carreiro. A oferência para toda a galera que está em sintonia com a melhor do estado, a melhor do Brasil. Top FM 88.9. Tô feliz, tô na top. Me coloca no sorteio, Edson Lima.
0: Grande Agenor.
4: Que venha um domingo abençoado para todos.
0: Amém. Deixa eu falar uma coisa para você, Agenor. Falando nisso, quero estender aqui a sua falar, o seu pedido. Mandar um abraço pro seu Ivan, a dona Tereza, mãe do Edu Alves. Edu Alves, numa passagem da minha vida aí, somou junto comigo e sempre soma. Um grande parceiro, um grande irmão. Acabou que tem a humildade no coração. Mas ele não veio aqui comigo. Ele veio aqui. Gravou essa moda aí com o saudoso João. Virado aos avessos. Quem gosta demais da conta do Edu é minha filha, Bruna Lima. Lá do Portal Caiobá, lá do Celina Gelada, tá na sintonia também. Mas grande Edu, vou ver se eu consigo tocar pra você, tá? Eu mando pra você daqui a pouquinho. Deixa eu ver quem chegou por aqui também, deixa eu ver. Maria Eduarda, tô feliz, tô na top. Boa tarde, Edson Lima, foi ótimo, passei com meu pai. Hoje completo 18 anos, quero ganhar um Pix. Olha, parabéns, que Deus abençoe. 18 anos de idade, aí sim. Essa minha pai já passou demais da coisa. Vou achar um parabéns aqui, eu mando pra você.

Rapaz, deixa eu falar aqui com meu companheiro aqui, meu brother. Fala, companheiro, hoje é feriado aqui em Belo Horizonte, tô com um som notável, toca, você dizer o preço que eu toquei pra ele aqui, manda um abraço pra nós aqui de Belo Horizonte, o Reinaldo. E toda a turma, um abraço a toda a turma do Reinaldo, tá na sintonia, muito obrigado pelo carinho. Já começou machucando. Eu toquei a música do Bino Osmar, curso o programa, ele tá falando de, desse jeito, daqui a pouco a polícia bate no meu portão, obrigado. Se eu morrer, aqui a culpa é sua. Ele falou aqui, ó, será que algum dia vamos ter uma inspiração pra música que toca a alma, rapaz? Hoje em dia, vou falar pra você. Mas é mais ou menos assim, né? Olha isso aí. 4:53. Chitãozinho Chororó, falando às paredes. 1986, se não me falha a memória, moda chique demais da conta. Aumenta o som. Tô feliz? Tô na top, hein?

Essa aqui vai especial pra você que pediu. Tira o shampoo. Minha amiga da quinta linha. Essa aqui vai especial também. Pra Edilene. Manzato do Oliveira 2, aumenta o som. Obrigado pelo carinho.

tá aí, Cristiano, mas o Ralph. Cheiro de shampoo, essa aqui foi especial lá pra Quinta Linha. Pra você que tá sintonizado com a Top aí, viu? Muito obrigado. Eu vou ali e já volto, é rapidinho, tá?

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7: 5 e 4.

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0: 18 8550.
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0: Quem não sofreu, né, rapaz, um acidente de amor? Vambora! Agora são 5:10, 5:10 na capital mais morena do centro-oeste brasileiro. Vamos chamar meu amigo, meu brother. Rapaz, olha, acontece agora, tá acontecendo hoje, final de semana, acontecendo o encontro de carros antigos da Praça do Papa, lá na Praça do Papa. Gente, se você quer ver os motorzão que tem lá, pra você que gosta de carro antigo, ali você vê o palão sem cilindro, você vê o Chevetão. Quem que não? Eu tive um Chevetão show de bola, viu? Viu, Johnny? Eu tive um Chevetão louco, meu irmão, louco. Boa tarde, Johnny, mais uma vez. Tá lá na Praça do Papa, Johnny, fala comigo.
2: Beleza, Edson Lima, ouvintes da Top FM, toda a rede Top, Retrocar, encontros de carros antigos aqui na Praça do Papa. O Edson, já estivemos aqui na parte da manhã, é parte da equipe da Top. Rapaz, o Edson trabalha com automóvel, ele sabe que mexer com carro é um grande barato, e carro antigo mais ainda, né? Eu já fiz matéria, inclusive, você tem que acompanhar nas redes sociais aí, é no @TopFM, tá? No @JohnnyLoveLocutor, você vai ver uma matéria eu fazendo com uma Puminha, aquele que tem dois lugares ali, entendeu? Que eu tive uma Puminha, né? Carrega duas pessoas, eu bati o recorde, um dia carreguei 7 pessoas, ninguém acredita, mas na época não tinha muito essa tirar foto, então, mas eu carreguei 7 pessoas, né? Puminha, Opalas, cara, Caravan, né? Fuscas, muitos Fuscas aqui, gente, uma XL 350 cilindradas, ano 1989, a PRF, Polícia Rodoviária Federal, tá presente também, Praça de Alimentação, quer tomar um chopinho, beleza, se beber não dirija, venha pra cá curtir Praça do Papa, gente, Praça do Papa, Retrocar, encontro de carros antigos, hoje vai até, ó, música ao vivo, amanhã tem também, vem pra cá, você vai ver aqui o locutor falando da Top FM, eu já peguei o microfone, já falei também, é isso aí, Praça do Papa, chegando aqui, procure aqui a nave mãe é da Top, a unidade móvel da Top, a gente tem adesivos da Top, né? As promotoras estão aqui, a Aline Gatão, a Jaque, que é cinegrafista, tá bacana a festa, Praça do Papa, traz aí seu alimento não perecível pra ajudar as entidades beneficentes, rapaz, tô falando sério, tô feliz, tô na Top!
0: É muito importante, viu, rapaz, levar os alimentos pra ajudar lá, viu? É, grande Johnny, 7 pessoas num Puma, aí eu vou falar pra você, hein? Top pra você que gosta de música top demais da conta, tá aqui essa sua rede top. Alô, Edmar Pelúcio, homem ligeiro nos dentes, como é que você tá? Top 992 188550. Alô, Almir, grande Almir na sintonia, obrigado, meu irmão, pelo carinho. O pessoal quer ganhar o Pix, viu? Segura demais, aumenta o som, Pelúcio.

0: Lima, João Paulo e Daniel, música de 1991, se não me falha, né? É. Paloma, é La Paloma, La Palomita. Alguém sabe o que é Palomita aqui? Não? Sabe não, né?
1: Sempre
0: será. Quem sabe? É seu combate mortal entre o seu coração apaixonado e as modas que o Edson Lima trata. Tarde de sábado gostosa, agora são 5:17. Vambora! Olha, gente, o pessoal, muita mensagem mesmo. Obrigado de coração a cada um de vocês, tá bom? Muito obrigado. Que Deus abençoe. Boa tarde, coloca lá no sorteio do Pix. Cleonice mora no Copa Vila 2. Está muito bom o programa da Top FM. Obrigado pelo carinho, minha querida. Deixa eu ver quem chegou mais por aqui. Deixa eu ver. Rapaz, é gente com força, viu? Renata Aparecida da Silva, Nova Campo Grande, tô feliz, tô na Top. Boa tarde, Edson Lima. Quero ganhar o Pix de presente para minha filha. Faz aniversário, isso? 18 anos, muito obrigado. Acho que é que mandou aqui, né? Valeu, obrigadão, que Deus abençoe. Parabéns mais uma vez. Vamos ver se ganha, né? Vê se a direção libera. Boa tarde, Edson Lima. Roda um chamamé, cano da terra, sou de chamamé. Maria Regina de Camapuã. Alô, Camapuã. Alô, Pontinha do Coxo. Obrigado pelo carinho. Esse eu mando pra você daqui a pouquinho, tá? Boa tarde, Edson Lima. Aqui é Elisângela de Camapuã. Quero participar do Pix final de semana, sabadão. Tô feliz, tô na Top. Obrigado pelo carinho. Tô indo meio rápido aqui, senão não dá tempo. Deixa eu ver quem chegou por aqui. Alô, boa tarde, fala comigo.
2: Alô, muito boa tarde, Edson Lima.
0: Tudo bem?
2: Estou na Top. Pessoal, um ótimo sabadão pra gente. Solzão brabo, tão maravilhoso lá fora. Sou Edson Lima, Nova Grande. Viu, senhor Edson Lima?
0: Oi.
2: Por favor, toca pra gente Cristiano Araújo, Você Mudou, tá? Ela é muito linda. Tá, amigos? Por favor, e põe o sorteio aí do Pix, tá bom?
0: Tá bom.
2: Sou Edson Zaldo, Nova Campo Grande. Um final de semana abençoado pra todo mundo, hein? Tá bom, pessoal? Uma boa semana. Muito obrigado, Edson Lima. Tô feliz com a Top.
0: Obrigado, eu consigo.
2: Edson Zaldo, valeu. Obrigado.
0: Consigo colocar pra você, tá bom? Boa moda, hein? Boa pedida. Essa moda é chique demais da conta. Alô, boa tarde, fala comigo.
3: Boa tarde, Vanderlei Cabeludo.
0: Peraí.
3: Boa tarde, Edson Lima, Adriana aqui de Estrela d'Alva. Deus abençoe seu sábado.
0: Muito obrigado.
3: Coloca no sorteio do Pix.
0: Boa, Adriana, obrigado pelo carinho, viu? Sorteio do Cabeludo ali. Boa tarde, me coloca no sorteio, Luciana, Novo Horizonte do Sul. Alô, Novo Horizonte do Sul. Aquele abraço pra vocês, eu vou ali e já volto. Cuida só um pouquinho, tá bom? Tô feliz, tô na Top. É música boa. É falando do agronegócio. É sorteio pra vocês. É notícia. 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
9: 5:22.

do céu, vou falar uma coisa pra você, viu? Só quem foi boiadeiro nessa vida vai lembrar essas passagens. César e Paulinho cantando Velho Peão. E quantas vezes, quantos e quantos pais estão aqui, né, no asilo? Hã? Onde a nora não aceita ele. E os filhos, por opção, para não brigar, para não ter desavença, traz aqui o seu pai, aqui no Asilo São João Bosco, que tem encostado aqui, né? Tá ali, se você quer conhecer histórias, histórias verdadeiras, vai ali você vai ver. Profissão que se acabou por ali, profissão que não vai ter mais, pessoas que se encostaram por ali porque foi uma opção da família. É complicado, gente, complicado. E os netos sempre pensam, cadê vovô? Cadê vovô? Vovô tá lá. Abandonado e esquecido pelo tempo. Infelizmente, a vida. Vamos então, bora. Agora são 5 horas e 32 minutos na capital mais morena do centro-oeste brasileiro. Bom dia, língua por aqui. Você tá doido, seu motorista? Quero mandar um abraço pro Cláudio Bidu. Grande Cláudio Bidu. Bidu, você é o cara. Bidu tá aí despontando o cenário radiofônico Sul Mato Grossense. Esse é o cara que é líder. Eu tenho orgulho de você, meu irmão. Tenho orgulho de você. Eu sei que a sua peleia foi grande, eu sei que a sua batalha foi grande. Tá aí, Clube do Bidu. É, de segunda a sexta-feira, das 7, né? Das 7 às 9 horas, das. É, da 19 a 21, Cláudio Bidu e o Clube do Bidu fazendo aquele piseiro, aquele forfé que é gostoso de ouvir. Parabéns, Bidu, que Deus abençoe. Você sabe o quanto eu tenho orgulho de você, irmão. Você sabe o quanto você merece esse posto que você alcançou aí com o seu trabalho, com o seu talento, com a sua dedicação. Parabéns, meu irmão. E essa aqui vai pra você, velho. Aumenta o som aí, Bidu. Que lá vem pedrada. São 5 horas e 33 minutos chegando ao Mirosmar pra cantar bonito, linda, linda. Essa vai pra você, grande Cláudio Bidu. Pra você que gosta do quebão, estilo sertanejo na top, hein?

0: rapaz, eu vou falar uma coisa pra você, viu? Se fosse uma outra época, ela dessa, eu tava estampando um tinguá agora. Agora são 5:37.
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0: É eu mesmo.
1: O diamante.
0: O mais lindo do MS. E essa aqui, pega essa aí. Alô, Gislaine. Alô, João Vitor, do bairro Tava Europa, aumenta o som. Alô, Dirce, lá de Dourados, na sintonia, obrigado pelo carinho. Alô, Manuel Fernandes, aumenta o som. Patrícia Esquivel, tamo junto.

0: Clube na Rua 3. Você tá doido? Eu vou ali e já volto, aguenta aí. 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

Você tá doido? Olha, gente, deixa eu falar uma coisa pra vocês, ó. 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Trocar a trilha. Agora são 5 horas e 46 minutos. 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Olha o tamanho dessa moda. Mato Grosso, mais uma tia, de igual pra igual. Essa aqui vai especial lá pra minha mãe. Alô, dona Alice, lá no Aero Rancho. Daqui a pouquinho encosta aí, tomar aquele cafezinho, tá?

muito bem, muito bem, muito bem, muito bem. Agora faltam 10 minutinhos. Só 10 minutinhos para as 18 horas, tô indo embora. Mas desde já eu quero agradecer a grande audiência de vocês. Gente, olha. Não tive a intenção de não fazer você sofrer, mas as modas fez. Muito obrigado pela grande audiência de vocês. Não teve sorteio do Pix hoje, mas semana que vem tá montando pra tá. Tá tudo certinho, tá? Tô me enquadrando certinho, tá bom? Peço, vai me desculpando pra você que eu não li sua mensagem. Desculpa mesmo de coração. É muita mensagem, graças a Deus. Muito obrigado pela grande audiência de vocês. Obrigado. Sábado que vem estamos por aqui. Sábado que vem. Aguardo vocês a partir das 16h. Vocês vão ficar aí com o Ricardo Ortiz. Pra você que curte o bom do flashback, o homem é monstro. Tá bom? O Edson Lima tá indo embora, mas antes fazendo nosso encerramento, como sempre, né? Obrigadão a cada um de vocês, que Deus abençoe. Vamos encerrar.

muito bem. Rapaz, eu só tenho a agradecer a Deus. Eu quero agradecer a Deus pela semana que passou. Eu quero agradecer mais um dia que Deus me abençoe em estar trabalhando aqui, em estar levando moda para vocês. Dizer a vocês, tudo que a gente está passando, que a gente passa, sempre é da vontade dele, a vontade de Deus. Então você entregue tudo nas mãos dele. Quero agradecer pelo fato de eu levantar, abrir o olho e ter um emprego. Quero agradecer por fazer parte dessa equipe, fazer parte lá da Castelo Automóveis. Dizer a você que tudo que está passando hoje, talvez você esteja triste, o coração apertado e amargurado, coloque na mão de Deus. Deus sabe o que faz. Pode ter certeza disso. Ele vai cuidar de você. Coloque sua cabeça no colo de Deus, fala, cuida de mim. Senhor, eu preciso de você. Não tem dificuldade que não resolva. Não tem um dia que não termine e uma noite que não tenha fim. Tudo que você está passando vai passar. Tenha fé. Se você está desempregado, pode ter certeza que Deus está preparando uma coisa boa para você. Pode ter certeza disso. Beijo no coração de cada um de vocês. Que Deus abençoe. Sempre. Um domingão abençoado, passe com os seus. O início de semana mais abençoado ainda. Fico aqui, mas espero vocês sábado que vem, se Deus quiser. Nunca se esqueça de uma coisa. Tudo que você for fazer, tenha fé. Porque a fé é o combustível da alma. Presta atenção nessa moda do Jar Jardim. Fazer o bem. Serve pra você, serve pra mim, pra qualquer um. Você pode fazer o bem. Um abraço. E até domingo que vem, até sábado que vem, se Deus quiser. Beijo no seu coração.

0: Que a gente ame e ajude, talvez não milhões de pessoas, mas sim uma só. E talvez essa seja a que mais tá perto da gente, a que mais precisa e a gente não consegue enxergar. Valeu? Obrigado de coração, que Deus ilumine os lábios e os corações de vocês. Valeu! Família Teló Brado!
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2: E se eu te disser que o caminho para a vida eterna está na sua alimentação, você acredita? 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Mas como isso vai me levar à vida eterna? Nosso corpo é uma máquina que carrega nossa alma e espírito. Sendo assim, quando cuidamos do nosso corpo, estamos também indo em direção à transmutação, ou seja, vamos rejuvenescendo, nossa tecnologia mental fica mais acelerada e aumenta a nossa capacidade de desenvolver habilidades. Juntando uma boa alimentação com exercício físico e treinamento mental, nos tornamos super-humanos. E as pesquisas continuam. 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
4: 6 e 4.
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6: E estamos em Glória de Dourados e Caracol, além de Campo Grande. Você pega essa carona, porque a partir de agora vamos viajar no tempo, no espaço, fazemos essa viagem gostosa no mundo do flashback. E já começo com a música Dona Dona Laban. Você lembra? 1983, eles que são lá da Dinamarca. O Laban foi essa dupla dinamarquesa formada pelo Ivan Pedersen e a Alicia Johnson. E Dona Dona foi um dos grandes sucessos internacionais da dupla e ganhou bastante popularidade nas rádios brasileiras nos anos 80. E trazendo assim para você agora esse início gostoso, vamos começar a nossa programação assim, ó.

Top Model Talking, Just Reach You, Mona Lisa, linda essa música, né? 1986, você ouviu aí, o duo alemão, e a música faz parte do álbum, Ready for Romance, lançado aí durante uma fase da maior sucesso do Model Talking, marcando o Euro Disco pelos vocais, né? Característicos do Thomas

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3: 6:22.

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4: 6:24.
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6: Estou na Top e voltamos com mais um bloco. Quero mandar um abraço para o pessoal que está sintonizado junto com a gente através dos nossos municípios adjacentes aqui de Mato Grosso do Sul. Mato Grosso do Sul é lindo, maravilhoso, é um estado que eu amo muito e você também eu amo, porque você faz a nossa audiência, né? Então vem junto comigo, porque agora vamos em 1979. Nossa parada é no ABBA. Angels Eyes foi uma das músicas da banda da Suécia, né? Lá de Estocolmo. E essa música fez parte do álbum Volevus e apresenta uma sonoridade bem melódica, falando sobre o perigo de se apaixonar por alguém que parece encantador, mas pode trazer sofrimento. Mas o ABBA então se reúne e grava essa música que marcou uma época e uma geração. Vamos no ritmo de Angel Eyes, ABBA, assim, ó.

Estou na top, não se reprima. Que legal, hein? Menudo, você ouviu aí, 1980. Eles são de San Juan, lá em Porto Rico. Lembra deles? Fizeram um enorme sucesso. E não se reprima foi um dos grandes sucessos do grupo aqui no Brasil, contribuindo para a enorme popularidade dos Menudos entre os jovens brasileiros dos anos 80. Marcou geração, hein? É lógico. E se marcou, passa aqui no Top Hits com Ricardo Ortiz.

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6: 6:42.

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1: Seis e 44.

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Bom, fala pra mim o que você está fazendo. Antes da próxima música, eu quero trazer pra você a seguinte mensagem. O seu coração é feito de sentimentos. Nunca coloque a razão quando é necessário a emoção. A emoção, ela cabe em qualquer momento e principalmente pra você viver e dizer, sou apaixonado pela vida. Se apaixone pela vida, respeite as pessoas e ame a todo tempo. Ó, bom não? Vamos de quem se The Sunshine Bands. Bom, Give It Up foi uma dessas músicas de 1982, eles são dos Estados Unidos, e essa música foi um sucesso internacional, tornou-se um clássico do disco e do funk, especialmente conhecida pelo refrão, né, contagiando, e pelas apresentações dançantes da banda. Vamos

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4: 7 e 2.

Zona Top, voltamos com mais um bloco pra você que está aqui nas cidades adjacentes a Campo Grande. Muito obrigado, tá? Pela sua audiência, pra você que faz parte aí das emissoras compondo a rede Top FM 88,9 em Campo Grande, Camapã 90,9, Caracol 102,3, Glória de Dourados 98,9, ou pelas redes sociais Top FM ponto Top. Você já acompanha a gente e essa programação feita de flashback pra você. Vamos de Blondes, Heart of Glass, ou seja, coração de vidro, né? 1978 foi uma versão lançada lá nos Estados Unidos e essa música começou com uma composição influente do disco e reggae, mas ganhou a sua famosa batida eletrônica durante a gravação e foi um enorme sucesso. The Blondes chegou às primeiras paradas de sucesso e é pra lá

Estou feliz, toda top, D.I.S.O., ou seja, Disco Ottawa 1980, essa daí que você ouviu, eles são de Paris, lá na França, e o refrão D.I.S.O. tornou-se uma das marcas da música. O grupo franco-caribenho alcançou grande sucesso na Europa com seu estilo dançante e coreografado, né? Passando no top hits pra você.

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10: 7:22.

Company, estou na top. Voltamos com mais um bloco. Lembrando que amanhã, mesmo horário, hein? Das 18 às 21 horas, encontro marcado. Ricardo Ortiz, você, Top FM, todo mundo junto e misturado. Sábado e domingo, olha só, nosso encontro obrigatório. Eu vou trazer essa pra você dançar. Tex Stevens grava Give Me Heart Tonight, em 1982. E ele, que é lá do Reino Unido, e essa música foi um grande sucesso do Tex Stevens no Reino Unido, mas aí ganhou, né, o mundo inteiro, seu estilo inspirado no rock and roll dos anos 50, e aí fez grande sucesso. E é pra lá que começamos a nossa faixa, né, o nosso ritmo, dessa forma aqui, ó.

Talvez Dona Top, olha só, Queen, I Want To Be Free, 1984. Eles são ingleses, né? Esse videoclipe ficou famoso lá na Inglaterra pelos integrantes do Queen, que aparecem vestidos como personagens femininas, né? De mulheres, representando uma novela britânica. A música também se tornou um símbolo da liberdade e ganhou enorme popularidade aqui no Brasil, passando no Top Hits pra você.

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4: 7:40.

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2: Top FM 7:42.

Feliz Dona Top, voltamos com mais um bloco para você que está sintonizado aí. Muito obrigado pela tua audiência. Você está perto aqui de Campo Grande, nos bairros Vila de Campo Grande, trazendo também, ó, Camapuã, Bandeirantes, Caracol, trazendo São Gabriel do Oeste, Dourados, Fátima do Sul, Glória de Dourados, Vicentina, Juti, Jatei, Laguna, Carapã, Caracol, enfim, todo mundo junto e misturado. Vamos agora a mais um bloco para você reviver. 1962, essa é antiguinha, tá? É uma música que se tornou um clássico do soul e ganhou umas novas versões ao longo dos anos. Uma das maiores famosas que ficou foi Dirty Dance, né? Então, ajudando a apresentar uma canção à nova geração. Eu estou falando de Cry to Me. O Solomon Burke, ele grava o Cry to Me e ficou naquele ritmo gostoso, aquela dança, né? Só pra você experimentar um pouco, vamos lá! Trazendo o ritmo de Cry to Me, Solomon Burton, assim.

Companhia na Top, Barão Vermelho, Bete Balanço, gente. 1984, eles são cariocas. Essa música ela foi escrita pelo próprio Cazuza e Frejá. E ganhou mais destaque ainda. Fazia uma trilha sonora aí do filme Bete Balanço, lançado em 84. E o sucesso ajudou a consolidar o Barão Vermelho como as principais bandas do rock brasileiro dos anos 80. Passando aqui pra você curtir o melhor do Top Hits.

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7: 8 horas.

Cristona Top, voltamos com mais um bloco, essa última hora aqui, ó. Temos mais uma hora até as 9 da noite, vamos juntos trazendo muito sucesso, lembrando que hoje tem o Flash Remix. O que que é o Flash Remix? São músicas remixadas, né? Que você pode curtir à vontade, um som muito autêntico só pra você. Vamos agora nesse bloco começar com Laura Brand.